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0: Brasil. Apocalipse, capítulo 19, versículo 11. Pra gente meditar durante esse final de semana, né? Viu os céus abertos diante de mim e um cavalo branco, cujo cavaleiro se chama Fiel e Verdadeiro. Ele julga e guerreia com justiça. Julga e guerreia com justiça. Apocalipse 19, 11. Daqui a pouquinho a gente medita nessa palavra. Amém? Vamos lá. De intervalo. Volta já.
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2: 9 e 6.
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0: Muito bem, estamos de volta com o nosso Top, Top, Top, Top. Mandar parabéns pra você que faz aniversário hoje. Desejar um feliz aniversário. Muita saúde, muita paz. Deus abençoe, meu irmão, minha irmã. Parabéns.

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1: Maravilha, dando aquela saidinha básica. Mas daqui a pouquinho já tá de volta. Lembra aí do Apocalipse 19, 11? De os céus abertos e diante de mim um cavaleiro branco, cujo cavaleiro se chama Fiel e Verdadeiro. Ele julga e guerreia com justiça. Nesse versículo descreve aí a visão poderosa do retorno de Jesus Cristo, simbolizado por um cavaleiro branco. O cavaleiro, que é identificado como fiel e verdadeiro, representa a justiça e a verdade de Cristo ao julgar e guerrear. Amém? Daqui a pouquinho a gente continua trazendo mais meditação. Já, depois do nosso apoio intervalo. Depois da saidinha, tomar uma água, a gente volta já.
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3: 9:20.
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1: Muito bem, pessoal, tamo de volta. Aqui a música e o louvor não para. A gente tá falando um pouquinho sobre Apocalipse pra gente poder meditar um pouco mais, né? Falando sobre um cavaleiro, sobre o cavalo branco, que frequentemente é associado à vitória e à conquista. Essa imagem enfatiza

texto de Apocalipse 19 é o final da história, né? Da redenção, onde se celebra a vitória de Deus sobre o mal. A passagem destaca aí a certeza que a justiça prevalecerá, trazendo aí esperança para os fiéis. Como você se sente em relação à volta de Cristo, ao que isso representa na nossa vida ou na sua vida? Responda aí para você mesmo. Amém? Continua.

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Nem portas que se fechem diante da tua voz. Ai, eu creio. Não há doença, nem culpa. Vem, profeta. Que fiquem de pé diante de nós. Aleluia!

0: gente, está na hora de ir embora, né? O programa acabou, a gente vai ficando por aqui. Mas quem sabe, a qualquer momento, a gente pode estar de volta com mais Top Gospel Brasil. Um abraço, Deus abençoe, continue meditando na palavra. Valeu, valeu, tchau, tchau. Fui!
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3: 9h35. 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

Alô, alô, chegou o fim de semana, hein? E fim de semana combina com música, energia e aquela vontade de deixar tudo mais leve. É hora de se conectar com os grandes sons da dance music, da música eletrônica e com as batidas que fazem a gente querer aumentar o volume. Todo fim de semana a nossa conexão tem um encontro marcado. Você está no Central Mix, meu amigo, minha amiga. Um programa da Central da Mídia, levando música e entretenimento para rádios de todo o Brasil. E quem está com você nessa viagem, quem é? Sou eu, Márcio Edson. Então prepare o volume, hein? Prepare o volume, porque a partir de agora só as porradas. A música toma conta, está começando o Central Mix.

0: 10 e 1.
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aí? Já estava com saudades? Porque o Central Mix está de volta. O fim de semana continua e a nossa conexão também. Aqui você encontra muita dance music, música eletrônica, energia e aquele clima que transforma qualquer momento em uma grande experiência sonora, hein? Todo fim de semana a gente tem um encontro marcado aqui. Central Mix comigo, Márcio Edson. Uma produção da Central da Mídia, distribuída para mais de 200 rádios em todo o Brasil, meu amigo. Aumente o volume então, respire fundo e deixe a música acontecer. Central Mix, estamos de volta.

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0: 10h27.
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É, voltamos, hein? E se é fim de semana, é hora de deixar a batida falar mais alto. Você está conectado ao Central Mix, o seu encontro de todo fim de semana com a Dance Music, a música eletrônica e muita, muita, muita energia. Central Mix comigo, Márcio Edson, uma produção da Central da Mídia, levando esse programa para mais de 200 rádios em todo o Brasil, meu amigo. Minha amiga, meu amigo, então aumenta o som, aumenta o som, porque o Central Mix continua.

0: 10h55.
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E é isso aí. Assim chegamos ao final de mais um encontro, hein? Mais um fim de semana em que a música nos conectou, trouxe energia e fez companhia pra você. Mas fica uma certeza: todo fim de semana tem Central Mix. Eu sou Márcio Edson e foi um prazer estar com você em mais essa viagem pela Dance Music e pela música eletrônica. O Central Mix é uma produção da Central da Mídia, distribuída para mais de 200 rádios em todo o Brasil. Obrigado pela companhia, pelo volume ligado e por fazer parte dessa conexão. A gente se encontra novamente no próximo fim de semana, no mesmo lugar onde a música não para. Central Mix, eu sou Márcio Edson e até o próximo encontro. Valeu, até lá!

0: 11:18.
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2: Tudo certo com você? Então tá ótimo! Está começando agora o Central da Biografia, o programa que leva você para dentro da vida dos grandes nomes da música. Central da Biografia, o encontro semanal com seu artista preferido, as histórias que marcaram gerações, os bastidores da carreira, curiosidades, emoção e a trajetória de quem fez e faz sucesso no Brasil e no mundo da música. Éder Machado na comunicação, prepare-se que hoje vamos viajar um pouco na trajetória de José Ribamar da Silva, Roberto Miller, ele que faleceu no último dia 24 de setembro. Sente na poltrona, aumente o volume e vamos viajar no mundo da música. No ar, Central da Biografia, especial saudade, Roberto Miller.

central da biografia, a valorização do talento brasileiro, Roberto Miller, Saudade, Beija-me Muito e também Lembranças. Vamos contar um pouco agora da história de José Ribamar da Silva, Roberto Miller. Ele começou a carreira artística em 1955 na Rádio Timbira, em São Luís, no Maranhão. Anos depois, mudou-se para o Rio de Janeiro, onde buscou espaço no mercado musical e passou a se apresentar em programas de rádio e televisão. A projeção nacional veio na década de 60. Em 1963, no Rio de Janeiro, gravou Nunca Mais Brigarei Contigo, música que aparece entre os registros mais marcantes do início de sua carreira. Ao longo da trajetória, Roberto Miller gravou cerca de 80 LPs. Entre as canções associadas ao nome do cantor está Entre Espumas e um de seus maiores sucessos. O cantor também ficou conhecido pelo apelido de Pingo de Ouro, atribuído a ele pelo apresentador Chacrinha. Central da biografia, especial Saudade, Roberto Miller. Vamos ouvir agora, na parte musical da programação, sim, Cansei de Humilhar.

0: Roberto Miller, Fruto Amargo, é o destaque de hoje do Central da Biografia, a valorização do talento brasileiro. Nós voltamos já.
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2: 11h44.
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0: Maravilha, é o seu programa Central da Biografia, Éder Machado na comunicação. Aqui, a valorização do talento brasileiro. Roberto Miller se tornou conhecido por interpretar músicas românticas e boleros e construiu uma trajetória marcada por apresentações em programas de rádio e televisão e pela conquista de discos de ouro. Roberto Miller estava internado desde o último dia 13 de setembro em um hospital em Recife, Pernambuco, em decorrência de uma pneumonia. A morte foi confirmada pela prefeitura de Piracuruca, cidade natal do cantor, por meio de uma nota de pesar. A neta do artista, Lídia Queiroz, contou que ele enfrentava problemas de saúde e estava acamado havia pelo menos 6 anos. Diz ela que o seu avô sofreu 3 AVCs, o primeiro em 2009. Os outros vieram em sequência nos anos seguintes. Até 2020, ele ainda estava mais lúcido, porém, devido à idade, as complicações, com o passar do tempo, foi piorando cada vez mais. Segundo Lídia, Dagmar Pereira, compositora e empresária de Roberto Miller, esteve entre as pessoas que acompanharam o cantor durante os últimos anos. Cuidava dele 24 horas por dia, fora as cuidadoras também. Um anjo em nossas vidas, comentou. Roberto Miller morava em Recife havia mais de 30 anos. Mais uma perda para a música popular brasileira. No último dia 24 de setembro, nos despedimos de Roberto Miller. É o especial de hoje do Central da Biografia, a valorização do talento brasileiro. Roberto Miller, saudade. Vamos ouvir Luz Negra.

Nós ouvimos Não Te Responderei. Agora tem mais uma de Roberto Miller. O mundo não é o que você pensa. Roberto Miller, especial Central.

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1: Na programação do Central da Biografia, Roberto Miller, Saudade por uma Mulher. Chegamos ao final de mais um Central da Biografia, a valorização do talento brasileiro. Foi uma horinha em destaque na programação. Éder Machado deseja a você uma ótima semana. Continue na sintonia da nossa programação. Um abraço, até a próxima.
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4: 00:10.
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Olá, ouvintes, bem-vindos a mais um Conexão Central. Eu sou a Adriana Pequeno e este é o programa para o último fim de semana do mês de setembro de 2026. É verdade, já chegamos ao fim de mês, como o tempo voa. E por falar em voar, nós já ouvimos aqui a primeira música em português de Portugal, Napa, com Coisas Simples. Depois vamos ouvir Landrick, sozinho, Léo 2745, com música Sexta. E também vamos ouvir, nesta sequência, Bispo, com AD, com música Mais Vida. E nós já regressamos.

hoje de volta. E se vocês quiserem participar, deixar aqui a vossa sugestão musical ou fazer alguma dedicatória especial, quem sabe, podem fazer através do +351 910 22 400 via WhatsApp, Signal e Telegram. Vamos agora à parte internacional, aquelas músicas internacionais. Começamos com Teddy Swims, Perfect Man. Depois Michael McCaggy, Bite My Tongue. E também Say Now com Met My Match. E a seguir, o incrível Intervalo. Até já!

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1: Meia-noite e 36.
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Estamos já aqui de volta depois deste intervalo. Vamos assim para a nostalgia, para aqueles temas mais antigos e começamos já de forma bem explosiva. Quem é que não se lembra do La Bomba com King Africa? Pois é, acabamos de o ouvir e de seguida vamos aqui ouvir a Need to Know de Mark Anthony, Anastasia com I'm Out of Love e por último Sex Bomb na voz de Tom Jones. Até já!

Assim chegamos ao fim, terminamos o nosso Conexão Central. Eu agradeço a companhia e a participação e vamos agora pegar nas nossas malinhas e vamos viajar até aqui, Portugal. Eu não viajo para muito longe, porque já cá estou. Mas vamos para Portugal ver como é que está aqui o nosso top. E houve aqui alguma dança das cadeiras. Em terceiro lugar, que na semana passada estava em segundo, temos Chico da Tina, Pega ou Larga. Em segundo lugar, que na semana passada estava em terceiro, temos Loner Johnny com Plutónio, com música 25 de Abril. E em primeiríssimo lugar, está ela, Shakira e Burna Boy, com a música Day Day, a música que foi a música oficial do Campeonato do Mundo deste ano, 2026. E é assim que terminamos o nosso top e o nosso programa. Regressamos para a semana. Até lá! Número 3.

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4: Em meio às alegrias e esperanças de cada dia, elevemos o coração à Santa Virgem Maria. Unidos aos peregrinos de Nossa Senhora de Nazaré, louvemos a Santa Mãe de Deus. Alegra-te, Maria, serva do Senhor, porque em tua vida tudo se referiu a Cristo e tudo dependeu dele. Alegra-te, Maria, mulher forte, porque em ti o Evangelho penetrou, redimiu e exaltou a condição feminina. Alegra-te, Maria, virgem e mãe, porque espiritualizaste a carne e encarnaste o Espírito. Alegra-te, Maria, cheia de graça, porque tu és a bendita entre todas as mulheres. Alegra-te, Maria, mãe das bem-aventuranças, porque tua vida proclama o Evangelho do Senhor. Alegra-te, Maria, mãe da Igreja, porque teu coração é cheio de amor. Na cruz recebeste todos os homens. Alegra-te, Maria, mãe de Jesus, porque permaneceste em oração com os apóstolos e imploraste para a Igreja o Espírito Santo. Alegra-te, Maria, Mãe da Divina Graça, porque assunta ao céu, tu contemplas sempre a face de Deus e junto a Ele te lembras de nós. Alegra-te, Maria, Rainha da Paz, porque tua poderosa intercessão junto ao Senhor nos permitirá superar as estruturas de pecado e alcançar a verdadeira libertação que vem de Cristo Jesus. Alegra-te, Maria, Rainha do Amor, porque tu és o grande sinal de rosto materno e misericordioso da proximidade do Pai e de Cristo, com quem convidas a entrar em comunhão, porque exultas de felicidade imensa em Deus, nosso Salvador. A Ele, por tuas mãos, querida Mãe, a nossa alegria e o nosso louvor. Proclamamos as maravilhas de Deus do jeito da Santa Virgem Maria.

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0: 2h33.
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1: Paraná amplia recursos para aprendizagem de estudantes cegos. Repórter William Sopa tem os detalhes.
2: A rede estadual do Paraná distribuiu 120 kits multiplano para salas de recursos multifuncionais e centros de atendimento educacional especializado. O material permite representar de forma tátil conteúdos de matemática, como gráficos, figuras geométricas, ângulos, frações e funções. A estrutura atende aproximadamente 2.430 estudantes com baixa visão e 172 com cegueira. Multiplano é utilizado principalmente nos anos finais do ensino fundamental e no ensino médio, complementando recursos como o Soroban, usado para cálculos. Cláudia Camargo Saldanha, coordenadora pedagógica de educação especial do Departamento de Educação Inclusiva do Paraná, explica que o objetivo é democratizar o aprendizado.
3: O princípio é muito importante, né? Então, não mudamos o que o estudante tem direito de aprender, mudamos a forma de acesso a esse conhecimento. Se o conteúdo é um gráfico, uma função, uma figura geométrica, precisamos também oferecer os recursos para que o estudante possa compreender esse mesmo conceito por outras formas de percepção.
2: O atendimento especializado também inclui ensino no sistema Braille, orientação e mobilidade, práticas para uma vida independente, informática acessível e tecnologias assistivas, como bengalas longas e leitores de tela. Informática acessível e tec...

0: Soluções contra desinformação e crimes digitais. Carolina Cassola tem as informações.
1: Diante de um cenário de avanço acelerado da inteligência artificial e de circulação de conteúdos falsos e manipulados, por que não criar soluções capazes de combater esses riscos? Esse é o intuito do Hackanave, uma competição pedagógica nacional de inovação organizada pelo Nave à Vela, uma solução de educação tecnológica da Arco Educação. O tema de 2026 é justamente o combate à desinformação digital. Para isso, jovens estudantes precisaram criar projetos com soluções reais, como explica Tansi Simões, gerente de estratégia pedagógica do Nave à Vela.
2: Eu olho para as pessoas, eu olho para o mundo ao meu redor, eu entendo quais são as dores que elas estão vivenciando, eu entendo quais são as necessidades que elas têm, eu traduzo isso dentro de uma possibilidade de resolução, e aí eu preciso desenvolver comunicação, colaboração, trabalho em equipe, delegar tarefas, eu preciso desenvolver habilidades de priorização, de gestão de projetos, eu preciso entender o que é, inclusive, gestão dos recursos.
1: A iniciativa também contribui para o futuro desses jovens.
2: Então, tem um conjunto muito sofisticado de habilidades socioemocionais e habilidades técnicas que são desenvolvidas ao longo de uma competição como essa e que aproximam os alunos da realidade do que eles vão vivenciar dentro do mercado de trabalho, dentro do que eles vão vivenciar para a vida. É mais do que vou criar um aplicativo, vou criar uma solução XPTO, e mais sobre estou identificando problemas reais dentro do mundo onde eu vivo, estou buscando oportunidades concretas de como eu posso resolvê-los.
1: A última etapa da competição será em âmbito nacional com as 10 melhores equipes do país no próximo dia 10 de outubro em São Paulo. Entre as propostas finalistas estão um jogo para ajudar idosos e crianças a reconhecerem fake news, uma plataforma que ensina a identificar golpes na internet e até uma espécie de vacina anti-IA criada para proteger imagens de crianças contra o uso indevido por plataformas de inteligência artificial. Os vencedores serão premiados com uma imersão na NASA em Houston, nos Estados Unidos. Produção e reportagem, Carolina Cassola.
3: Alerta para falsa notícia envolvendo o programa Bolsa Família. Informações com a repórter Érica Braz.
4: Circula na internet notícia falsa sobre a emissão de carteira de trabalho feita nos CRAS, os Centros de Referência de Assistência Social, e que o documento é necessário para receber o Bolsa Família. O Ministério do Desenvolvimento e Assistência Social, Família e Combate à Fome alerta que essa informação é falsa. O CRAS não emite carteira de trabalho. Além disso, não é preciso apresentar esse documento para se inscrever no Cadastro Único ou para solicitar o Bolsa Família. O cidadão que precisa fazer ou atualizar o CAD Único deve procurar o CRAS ou o posto de atendimento do Cadastro Único do seu município. O serviço é gratuito. Em geral, o responsável familiar deve apresentar CPF, documento de identificação com foto e comprovante de residência. Também é necessário informar os dados das demais pessoas da família. A inscrição no CAD Único não garante entrada automática no Bolsa Família. Para participar do programa, a família precisa estar inscrita e ter renda mensal de até R$ 218,00. Por pessoa. Em caso de dúvida, o governo federal indica os canais oficiais, que são o Disque Social pelo número 121 ou a página gov.br/mds. Reportagem Érica Braz.
0: O assunto agora é empreendedorismo. Compra no pequeno negócio faz dinheiro circular na comunidade. Reportagem de Virgínia Alves.
5: Plantas medicinais sempre fizeram parte da vida de Josefa Taíde. O conhecimento veio da mãe, das tias e de outras mulheres da comunidade. Com ela, Josefa aprendeu sobre o cultivo das plantas e os diferentes usos de cada uma. Anos depois, esse saber virou também uma forma de empreender. Agricultora familiar e raizeira no Distrito Federal, Josefa criou o Chá da Terra e passou a produzir com a família chás e outros produtos naturais. O que começou com o conhecimento passado entre gerações ganhou organização de negócio. Josefa aprendeu sobre gestão, precificação, embalagens e divulgação. Começou a participar de feiras e encontrou novas formas de chegar aos clientes. Histórias como a dela ajudam a entender o que acontece quando o dinheiro gasto pelo consumidor permanece nos pequenos negócios da própria região. O analista de comunicação do Sebrae Nacional, Fernando Bandeira, explica esse feito.
6: Cada decisão de compra nossa tem um impacto muito maior do que a gente

0: Imagina, quando você decide escolher comprar de um pequeno negócio, você está fortalecendo os empregos, a renda, as oportunidades aí na sua própria comunidade. O dinheiro fica aí e desenvolve a sua região.
1: Essa é a proposta do movimento Compre do Pequeno, estimular o consumidor a perceber o impacto das escolhas que faz no dia a dia. No Chá da Terra, Josefa diz que cada venda ajuda a gerar renda para a família e também a manter vivos conhecimentos que atravessam gerações.
2: Quando alguém compra do Chá da Terra, não está adquirindo apenas um produto. Está fortalecendo a agricultura familiar, ajudando na renda da nossa família, movimentando a comunidade. Essa escolha também contribui para preservar o cerrado, manter vivos conhecimentos tradicionais sobre plantas medicinais, para que possamos chegar às próximas gerações. Então, comprar de um pequeno produtor é também fortalecer o território.
1: E apoiar um pequeno negócio não passa apenas pela compra. Indicar um estabelecimento para outras pessoas, compartilhar uma experiência positiva ou divulgar produtos e serviços nas redes sociais também pode ajudar esses empreendedores a chegar a novos clientes. Produção e reportagem, Virgínia Alves.
3: Ministério do Desenvolvimento Social e Sebrae lançam edital de projetos de inclusão socioeconômica. Érica Brás tem as informações.
4: Edital convoca entidades públicas e privadas sem fins lucrativos que queiram desenvolver projetos de inclusão socioeconômica, empreendedorismo e geração de renda voltados para as pessoas inscritas no Cadastro Único. A convocação é do Ministério do Desenvolvimento e Assistência Social, Família e Combate à Fome e do SEBRAE. O MDS e o SEBRAE têm um acordo de cooperação vigente que busca identificar o perfil dos pequenos negócios e ajudar na elaboração de políticas públicas. Oficinas, mentorias e capacitações são algumas das ações previstas no projeto. O credenciamento das entidades pode ser feito até o dia 9 de novembro. Confira o edital no site gov.br/mds. Reportagem Érica Brás.
3: Dia das Crianças é segunda-feira e movimenta negócios além dos brinquedos. A reportagem de Virgínia Alves.
1: Os pequenos negócios já estão aquecendo as vendas para uma das datas mais importantes do varejo brasileiro. Para o Dia das Crianças, o setor tenta superar os números do ano passado, quando movimentou cerca de R$ 9 bilhões, o melhor resultado dos últimos 12 anos. Por ser uma data que aquece o consumo emocional, as famílias buscam presentes e experiências que envolvam diversão para todo mundo. A gerente adjunta do Sebrae Nacional, Milva Capanema, destaca que o foco do empreendedor deve ser criar uma boa experiência para o consumidor.
5: O Dia das Crianças é muito maior do que o mercado de brinquedos. É uma data que movimenta moda infantil, alimentação, restaurantes, lazer, entretenimento, turismo e principalmente experiências em família. Para o pequeno negócio, a oportunidade está justamente em entender o que o consumidor não está necessariamente procurando apenas um produto, mas uma forma de proporcionar um momento especial para as crianças e a família. Então, um restaurante, por exemplo, pode criar um menu com uma experiência especial para as famílias, uma loja de roupas pode trabalhar kits, espaços de lazer podem criar atividades para crianças.
1: Para aproveitar o movimento, o Sebrae orienta organizar o atendimento, apostar em facilidades na compra e usar as redes sociais e o WhatsApp para divulgar ofertas. Como explica a gerente Milva Capanema, o segredo da data não é apenas vender mais, mas construir relacionamento.
5: A primeira recomendação é não pensar somente em vender mais, mas em vender melhor. O empreendedor precisa conhecer o seu cliente, planejar as experiências que ele vai oferecer. Isso passa por organizar o atendimento, facilitar a compra, oferecer diferentes formas de pagamento, estar presente nos canais digitais e usar as redes sociais e o WhatsApp para divulgar suas ofertas. A promoção pode trazer o cliente uma vez, mas uma boa experiência traz ele de volta sempre.
1: Na reta final para essa data, o segredo é facilitar a vida do cliente e transformar cada atendimento em uma boa oportunidade de negócio. Produção e reportagem, Virgínia Alves.
3: Sem experiência, saiba como valorizar sua trajetória profissional. O repórter João Vitor dos Santos tem as informações.
6: Para muitos jovens, conseguir o primeiro emprego é um desafio. Além da formação técnica, as empresas também buscam habilidades como adaptação, boa comunicação e trabalho em equipe. Quem fala sobre as principais atitudes que podem ajudar nessa fase é Fábio Santana, diretor de Pessoas e Cultura da Arcos Dourados.
7: Para o jovem que está em busca do primeiro emprego, o ponto central é entender que as empresas não procuram somente conhecimento técnico. Hoje, o que realmente faz os olhos de um recrutador brilharem é a chamada soft skill, capacidade de adaptação, empatia, inteligência emocional e boa comunicação. Ou seja, saber conviver com quem pensa diferente de você e trabalhar em equipe é o que gera inovação. E tem atitude, né? Chegar no processo seletivo mostrando curiosidade, fazendo boas perguntas e demonstrando vontade de resolver problemas, por menor que seja, é o que faz o jovem se destacar da maioria.
6: Experiências antes do primeiro emprego também podem fazer diferença. Projetos acadêmicos, trabalhos voluntários, cursos e contatos profissionais ajudam a desenvolver habilidades e podem ser apresentados nos processos seletivos.
7: Quem não tem registro em carteira profissional de trabalho precisa valorizar a sua própria bagagem de vida. Ela vale muito também. Um projeto da faculdade, um trabalho voluntário na comunidade, participação em grêmio estudantil, participação em competições desportivas, tudo isso conta muito. O segredo é saber contar essa história na entrevista, destacando a atitude e o aprendizado obtido com cada experiência. O que eu passei ali e como isso me ensinou a lidar com pessoas ou resolver desafios.
6: A orientação é manter a curiosidade e a disposição para aprender, a busca por novos conhecimentos e a iniciativa para participar e resolver problemas podem ajudar o jovem a construir a própria trajetória profissional.
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3: As bets ilegais são um novo desafio após proibição no Brasil. A reportagem de Marco Aurélio Franco.
9: Uma medida provisória publicada pelo governo federal no final de setembro proibiu a atuação das chamadas bets no Brasil. A justificativa foi de que as apostas online causam endividamento e provocam vício. De acordo com dados do Banco Central, em 2025, os brasileiros gastaram mais de 220 bilhões de reais com as bets. No primeiro semestre de 2026, foram 410 bilhões de reais. A lei anterior permitiu as apostas desde que as empresas fossem autorizadas e seguissem regras de controle e proteção para o apostador. Até a proibição, 85 empresas estavam autorizadas a operar, mas de acordo com o promotor de justiça do Ministério Público de Minas Gerais e coordenador do PROCON, Luiz Roberto Franca Lima, a proibição das apostas não resolveu todos os problemas causados e uma possível migração para as bets ilegais é um novo desafio.
10: Nós temos pessoas endividadas, famílias que tiveram sua renda comprometida e consumidores que desenvolveram uma relação extremamente problemática com as apostas. Há também um segundo ponto, um segundo desafio, talvez tão importante quanto este, que é impedir que o consumidor saia de uma plataforma que até então estava autorizada e migre para uma plataforma clandestina. Porque nesse ambiente o risco pode ser ainda maior. O consumidor pode ter dificuldade para sacar valores, pode sofrer fraudes, ter seus dados pessoais aí e bancários expostos e muitas vezes sequer conseguir identificar quem está por trás daquele site.
9: O promotor Luiz Roberto participou de um seminário técnico promovido pelo PROCON do Ministério Público de Minas Gerais em Belo Horizonte sobre o vício em jogos e a proteção do consumidor. De acordo com o psiquiatra e professor da Universidade Federal de Minas Gerais, Elian Nunes de Oliveira, o vício em apostas pode causar consequências devastadoras.
11: As pessoas param de pagar contas, né, de energia, contas de água, de aluguel. Elas se tornam mais ansiosas, mais inquietas, irritadas. Podem evoluir para transtornos do sono, né, dificuldade de conciliar e manter o sono. Em muitos pacientes que falaram também de uma insônia terminal, né, de um acordar precoce, acompanhado também de transtornos de ansiedade, transtornos do humor em geral, depressão, pânico e até abuso de outras substâncias psicoativas.
9: Para se ter uma ideia da gravidade do problema, segundo dados do Ministério da Fazenda, entre 25 de setembro e 1º de outubro, quase 10.500 sites ilegais de apostas foram bloqueados. Do Ministério Público de Minas Gerais, Marco Aurélio Franco.
8: Edital oferece 47 milhões de reais para pequenas empresas de tecnologia. Mais informações com a repórter Valquíria Rios.
12: Empresas de pequeno e médio porte que querem levar novas tecnologias para dentro das indústrias terão acesso a recursos para desenvolver essas soluções. O Senai e a FINEP abriram uma nova chamada do programa Smart Factory, voltada à transformação digital da indústria. Gabriel Bertoldo Vargas, especialista de desenvolvimento industrial do Senai Inovação, dá mais detalhes da iniciativa.
13: Essa nova chamada B+P Smart Factory FINEP 2026 que estamos lançando está previsto o aporte de até R$47,5 milhões em recursos não reembolsáveis para execução desses projetos. E nossa expectativa é que esse recurso possa fomentar mais de 90 projetos, ou seja, mais de 90 novas soluções de transformação digital que estão sendo direcionadas para micro, pequenas e médias indústrias, facilitando assim o acesso a essas tecnologias.
12: Podem participar empresas fornecedoras de tecnologias que tenham soluções em estágio avançado de desenvolvimento. A chamada contempla projetos de inteligência artificial, internet das coisas, robótica, big data, sensores e sistemas de monitoramento industrial, entre outras soluções associadas à indústria 4.0. Gabriel Vargas explica que os selecionados contarão com a estrutura dos institutos Senai.
13: Muitas empresas têm dificuldade de encontrar especialistas nessas áreas de automação, de robótica, para apoiá-las até formar sua equipe. É nisso que o Senai disponibiliza especialistas de seus institutos de tecnologia e inovação para atuarem no desenvolvimento desses projetos em conjunto com essas empresas. É uma ótima oportunidade para abrir mercado, conhecer novas indústrias, testar a solução e deixar ela preparada para o mercado de trabalho.
12: As propostas devem ser apresentadas pela plataforma Inovação para a Indústria e contar com o Instituto Senai como coordenador. A chamada prevê diferentes períodos de submissão e avaliação, a depender da disponibilidade de recursos. A primeira janela recebe projetos até 16 de outubro. Produção e reportagem, Valquíria Rios.
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1: Auditores brasileiros integram e contribuem com o Conselho da ONU. Repórter Diego Brião.
2: O Brasil teve definidos recentemente 4 novos auditores para integrarem o Conselho de Auditores da Organização das Nações Unidas, ONU. Desde o ano de 2024, o país compõe o grupo, que atualmente também conta com França e Indonésia. Segundo foi anunciado pela Associação dos Membros dos Tribunais de Contas do Brasil, a Tricom, vão fazer parte do grupo da ONU os auditores Hermes Murilo Câmara Azimelo, do Tribunal de Contas do Estado, TCE, de Rondônia, Leandro Menezes Rodrigues, do TCE do Paraná, e Aline Celal Dauigna e Juliana Coelho Bortoluzzi, ambas do TCE do Rio Grande do Sul. Diante do cenário da necessidade de doações para o funcionamento dos projetos da ONU, atua o Conselho de Auditores, conforme explica a auditora de controle externo do TCRS, Juliana Coelho Bortoluzzi.
3: É nesse contexto que atua o Conselho de Auditores da ONU. É um órgão que faz auditoria externa, então é um órgão que não tem vinculação com a ONU. Nós estamos, todos os auditores que participam disso têm um trabalho totalmente à parte, então a gente não se vincula à ONU, é algo externo, que faz auditoria sobre as demonstrações que eles apresentam anualmente, as prestações de contas e das diversas entidades do sistema ONU, né? Porque a ONU tem diversas entidades.
2: A auditora de controle externo, Aline Celal Dauigna, também do TCE do Rio Grande do Sul, ressalta a importância desta colaboração.
4: A participação do Brasil no Conselho de Auditores da ONU coloca o nosso país no cenário internacional das auditorias independentes. E falando pela minha participação no Conselho, essa oportunidade ela vai proporcionar uma experiência prática em auditorias realizadas em um ambiente internacional e também vai promover um intercâmbio de boas práticas que poderão ser aplicadas diretamente no processo de auditoria do meu Tribunal de Contas.
2: Ao Brasil, cabe auditar as seguintes organizações: o Fundo de Pensão de Pessoal Conjunto das Nações Unidas, o Fundo de População das Nações Unidas, o Fundo das Nações Unidas para a Infância, a Entidade das Nações Unidas para a Igualdade de Gênero e o Empoderamento das Mulheres, o Mecanismo Internacional Residual para Tribunais Criminais, o Escritório das Nações Unidas sobre Drogas e Crime, a Universidade das Nações Unidas e o Instituto das Nações Unidas para a Formação e Investigação. Produção e reportagem, Diego Brião.
1: Combate ao mercado ilegal agrícola conta com curso de formação. Com você, repórter Bruno Moreira.
5: O mercado ilegal de insumos agrícolas afeta diferentes pontos da cadeia produtiva e exige profissionais preparados para reconhecer, fiscalizar e investigar esse tipo de prática. Cerca de 25% do mercado de defensivos agrícolas no Brasil é ilegal. Outra estimativa é de que 30% das sementes comercializadas são ilícitas, uma prática que gera perdas de cerca de 10 bilhões de reais ao ano para agricultores, agroindústria e governo. Uma oportunidade de formação para enfrentar esse cenário é destacada pelo gerente de combate a produtos ilegais da CropLife Brasil, Nilton Mendes de Barros.
6: A CropLife Brasil tem a satisfação de informar que neste segundo semestre será disponibilizada mais uma edição do curso de formação ao mercado ilícito de insumos agrícolas. Curso este promovido em parceria acadêmica com a Escola de Segurança Multidimensional da Universidade de São Paulo, que tem sido sucesso de público, graças ao conteúdo e à metodologia consagrada da Universidade de São Paulo.
5: O programa é gratuito, realizado pela internet e tem 120 horas de duração. O conteúdo é dividido em 4 módulos que podem ser feitos juntos ou separadamente. A formação é voltada a agentes de segurança pública e privada, profissionais de fiscalização, integrantes do judiciário ou dos ministérios públicos, servidores públicos e estudantes ligados ao agronegócio. Um dos participantes das edições anteriores é o investigador da Polícia Civil de Mato Grosso, Caetano Carlos Falone.
7: Alguns fatores, apesar da prática do dia a dia, me foi dado pelo curso, como reconhecimento de embalagens falsas, foi um conhecimento novo para mim, como pesquisar junto aos órgãos competentes sobre o assunto, muito importante, como conhecer licenças, E também saber que existe muitas informações referentes ao assunto que estão à disposição no IBAMA, no INCRA, enfim.
5: As inscrições estão abertas até 31 de outubro e podem ser feitas pelo site da Escola de Segurança Multidimensional da USP, a ESEM. Quem concluir o programa recebe certificado de extensão universitária emitido pela Universidade de São Paulo. Produção e reportagem, Bruno Moreira.
1: Reincidência atinge 87% dos devedores negativos em agosto. Repórter Eduardo Kovaleski.
8: A reincidência de devedores atingiu o maior índice para o mês de agosto na história. É o que aponta o indicador de reincidência de pessoas físicas, medido pela Confederação Nacional de Dirigentes Lojistas, CNDL, e pelo SPC Brasil. A análise revelou que quase 87% dos negativados já haviam aparecido no cadastro de inadimplentes nos últimos 12 meses. A faixa etária entre 30 e 39 anos é a que concentra a maior parte dos endividados, com 27% do total. A distribuição se equilibra entre 46% de homens e 54% de mulheres. A executiva de finanças da CNDL, Merula Borges, avalia que a responsabilidade por esse resultado é dividida entre a oferta de crédito e o consumidor.
9: O próprio Banco Central aponta que o aumento desse custo do crédito, que a expansão do crédito emergencial, contribuem para esse comprometimento. Mas a nossa pesquisa mostra que esses reincidentes nem tinham quitado a dívida anterior e já tinham ali uma dívida nova. Então, o desafio é oferecer um crédito que seja compatível com a capacidade real de pagamento ao mesmo tempo que tenha uma recuperação no orçamento familiar. Aí, sim, o crédito pode antecipar renda sem substituir uma renda permanente. Não dá para constar o crédito como uma parte do orçamento da família.
8: Os dados do indicador de recuperação de crédito mostram também que houve um crescimento de 7% no número de consumidores que conseguiram sair das listas de negativados nos últimos 12 meses, em comparação com o período anterior. 25% do número de consumidores recuperados se concentram na faixa etária de 50 a 64 anos. Um dado de atenção é o tempo médio de apenas 69 dias entre o vencimento de uma dívida e o de outras pendências. Merula analisa.
9: Se o consumidor consegue um desconto numa dívida, mas ele assume uma parcela que continua incompatível com a sua renda, ele pode até sair do cadastro hoje, mas ele acaba voltando alguns meses depois. E aí é bem isso que o intervalo de menos de 70 dias ajuda a mostrar, porque existe um agravante. Quando 70% quase nem sequer tinham saído da dívida anterior, quando eles foram negativados novamente, mostra uma renegociação que não se sustenta.
8: Em agosto deste ano, cada consumidor recuperado pagou, em média, R$ 2.496 na soma de todas as dívidas que tinha. Os dados ainda mostram que 59% pagaram até R$ 500 nas dívidas que possuíam. Produção e reportagem, Eduardo Kovaleski.
1: Forma de produzir alimentos é determinante para a crise climática. Informações com o repórter Diego Brião.
2: A relação entre as formas de produção de alimentos e a crise climática é estreita, segundo destacam especialistas. Meios de produção mais sustentáveis podem ter um papel importante para ajudar a combater, por exemplo, a perda de biodiversidade. Marina Lacorte, gerente da campanha de sistemas alimentares da Proteção Animal Mundial, organização global sem fins lucrativos que trabalha para pôr fim ao sofrimento animal, destaca que os sistemas atuais de produção sobrecarregam o planeta.
10: Tem impactos severos sobre o clima, sobre a biodiversidade, sobre os recursos naturais como água e solo. E por muito tempo, o foco desses sistemas agrícolas foi de aumentar a produtividade. Nos sistemas agroecológicos, os animais eles não são vistos como mera mercadoria ou como forma isolada. Primeiro, eles são entendidos como seres sencientes, e comprovadamente eles são. Pensando no sistema produtivo em si, eles também não são vistos de forma isolada, eles são vistos como parte desse sistema, né?
2: Entidades como a Organização das Nações Unidas para a Alimentação e a Agricultura, FAO, defendem que os sistemas alimentares, a agricultura e o uso de terra são áreas estratégicas para limitar o aquecimento global e fortalecer a resiliência dos ecossistemas. Marina Lacorte detalha também como se dá esta relação.
10: Existe uma conexão quase que direta entre alimentação e crise climática. São justamente as escolhas, as nossas escolhas alimentares, que vão ajudar a definir quais cadeias produtivas vão ser fortalecidas ou não, e quais e quantos recursos vão ser utilizados para isso. Então, diversificar a alimentação é uma estratégia importantíssima para enfrentar a crise climática. Então, ampliar o consumo de alimentos de origem vegetal, diversificados, né? E quando consumirmos produtos de origem animal, que deve ser uma quantidade muito menor do que a sociedade come hoje, valorizar aqueles que sejam de origem mais sustentáveis.
2: Recentemente, diferentes produções que foram lançadas abordam esta temática. Uma delas é o livro intitulado Bicho Livre, Terra Viva. Ele foi lançado pela Proteção Animal Mundial no começo de setembro, em São Paulo. A obra destaca a criação animal de base agroecológica como opção.
11: 3:33. 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
2: YouTube. Trata do mesmo assunto. Produção e reportagem, Diego Abrião.
1: Parceria da Escola Melhora IDEB no ensino fundamental e médio. Informações com William Sopa.
13: As unidades do programa parceiro da escola tiveram avanço no IDEB 2025, tanto nos anos finais do ensino fundamental quanto no ensino médio. Nas de tempo integral, o crescimento foi de 0,47 ponto no ensino fundamental, passando de 5,2 para 5,67, o maior avanço entre as modalidades analisadas no Paraná e empatado com as escolas do campo em tempo integral. Já nas escolas com oferta regular, o IDEB dos anos finais subiu de 5,17 para 5,55. No ensino médio, as unidades de tempo integral passaram de 4,6 para 5,04. Nas escolas com oferta regular, o índice subiu de 4,65 para 5. O secretário da Educação do Paraná, Rony Miranda, explicou algumas das estratégias adotadas para conquistar esse avanço.
14: O principal trabalho que foi desenvolvido em conjunto com as redes municipais e a rede estadual foi um trabalho muito forte de recompor a aprendizagem. Nós observamos que os alunos começavam a ficar estagnados em algumas habilidades e nós retomamos através de duas aulas a mais no terceiro ano, no nono ano, com dois professores ao mesmo tempo em sala de aula. Com um currículo padronizado de acordo com as habilidades que os alunos tinham mais dificuldade, compramos material para os estudantes, desenvolvemos material para os professores e também construímos um grande programa de formação continuada para os professores. E dessa forma a gente foi desenvolvendo e melhorando a qualidade. Também através de uma avaliação trimestral, onde a gente conseguiu identificar quais eram as habilidades que os nossos estudantes tinham dificuldade e dessa forma retomar juntamente com nossos professores.
13: O levantamento considerou 152 unidades do parceiro da escola nos dois níveis de ensino. O programa conta atualmente com 95 escolas em 40 municípios e atua na gestão administrativa e de infraestrutura, enquanto a parte pedagógica permanece sob responsabilidade da Secretaria da Educação. No resultado geral do Paraná, o estado alcançou 5,1 no ensino médio, 5,8 nos anos finais do ensino fundamental e 6,9 nos anos iniciais da rede pública. Entre 2023 e 2025, a proficiência de matemática cresceu 10,7 pontos nos anos finais e 10,61 no ensino médio. De Curitiba, William Sopa.
15: Alteração no pagamento por aproximação via Pix. Os detalhes com a repórter Milena Abreu.
16: As regras para os pagamentos feitos por Pix por aproximação mudaram. O limite máximo de R$ 500 por operação, que estava em vigor desde o lançamento da modalidade, foi eliminado por determinação do Banco Central. A alteração foi aprovada em junho e as instituições tiveram prazo para adaptar seus sistemas até o fim de setembro. Com a mudança, as transações feitas ao aproximar o celular da maquininha passam a obedecer os mesmos limites já aplicados ao Pix tradicional por chave ou QR Code. Na prática, isso significa que cada instituição financeira pode definir os limites de movimentação de acordo com o perfil do cliente. Os usuários têm a opção de solicitar aumento ou redução desses valores diretamente nos aplicativos ou canais de atendimento dos bancos. A mesma norma também amplia a flexibilidade do Pix automático, modalidade utilizada para pagamentos recorrentes clientes, como assinaturas e contas de consumo. A partir de agora, os clientes também podem pedir alterações nos limites diários dessas operações.
15: O governo do estado do Paraná enviou para a Assembleia Legislativa o projeto de lei orçamentária para 2027. Os detalhes na reportagem de William Sopa.
13: O governo do Paraná encaminhou à Assembleia Legislativa o projeto de orçamento para 2027, com previsão de receita e despesas de R$ 84,6 bilhões. Isso representa um aumento de 3,7% em relação ao orçamento de 2026, que ficou em R$ 81,5 bilhões. Entre as principais áreas, a segurança pública terá orçamento de R$ 7,9 bilhões, alta de 12,7%. A saúde terá R$ 10,3 bilhões e a educação R$ 17,2 bilhões. O meio ambiente terá o maior aumento proporcional entre as áreas citadas, de 57%, passando de R$ 649 milhões para R$ 1,20 bilhões. O projeto prevê ainda R$ 7,670 milhões em investimentos, 6,3% acima do previsto na Lei Orçamentária de 2026. Educação básica terá R$ 745 milhões, enquanto a promoção da produção agropecuária contará com R$ 639 milhões de reais. O texto ainda precisa ser analisado e aprovado pelos deputados estaduais antes de seguir para a sanção do governador.
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15: Novo medicamento para tratamento pós-transplante de medula óssea é aprovado pela Agência Nacional de Vigilância Sanitária, a Anvisa. As informações na reportagem de Osama Elgauri.
17: A Anvisa, Agência Nacional de Vigilância Sanitária, aprovou um novo medicamento para tratar uma complicação que pode surgir depois do transplante de medula óssea. O Nictinvo é indicado para adultos e pacientes pediátricos com pelo menos 40 quilos que desenvolveram a chamada doença do enxerto contra o hospedeiro. O problema acontece quando células de defesa do doador de medula óssea passam a atacar os tecidos da pessoa que recebeu o transplante. Em geral, essa doença rara aparece mais de 100 dias depois do procedimento, é grave e pode prejudicar a qualidade de vida e, em alguns casos, levar à morte. O novo medicamento é indicado para pacientes que não responderam a pelo menos 2 tratamentos anteriores. Em um estudo, o Nictinvo apresentou resposta em quase 74% dos pacientes nos primeiros 6 ciclos do tratamento. O medicamento foi aplicado uma vez a cada 2 semanas na dose de 0,3 miligrama por quilograma de peso do paciente, produzindo a melhor relação risco-benefício.
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15: Especialistas apontam inflação acima de 5% para 2026. Os detalhes com Gabriel Brum.
21: Mercado financeiro voltou a prever a inflação acima de 5% em 2026, de acordo com o boletim Focus, divulgado nesta segunda-feira pelo Banco Central. Após o IPCA 15, prévia do IBGE para a inflação oficial, ficar em 0,7% em setembro, os analistas do mercado aumentaram de 4,99% para 5,01% a projeção de inflação neste ano. Isso enquanto a economia global segue pressionada pelos preços do petróleo, acima de 100 dólares o barril por causa da guerra no Irã. Para a economia, a previsão de crescimento foi reduzida levemente para 1,85% em 2026. Os outros índices permaneceram sem mudanças, dólar a R$ 5,20 e a taxa básica de juros em 13,5% ao ano.
1: Violência contra a mulher. Quem a protege depois de receber a medida protetiva? Acompanhe na reportagem especial de Aline Costa.
22: Ela pediu ajuda. A justiça respondeu. Uma medida protetiva determinou que o agressor mantivesse distância. Mas uma pergunta continua. Quem protege essa mulher depois que a decisão é tomada? Nos quatro primeiros meses de 2026, a justiça brasileira concedeu mais de 225 mil medidas protetivas de urgência. O número mostra a dimensão do problema, mas não responde ao que acontece depois. Porque para uma mulher ameaçada, proteção não é apenas uma decisão escrita. É conseguir dormir, sair de casa, ir trabalhar, levar os filhos à escola e, principalmente, acreditar que estará segura quando a porta se fechar.
23: Pedi a medida protetiva porque o nosso relacionamento era um relacionamento abusivo, onde meu ex-companheiro sempre me agredia, sempre me trancava em casa e eu tomava remédio controlado, sofri muito. Quando fui registrar queixa, não sabia onde ir, a quem procurar. E minha cabeça só tinha ir na delegacia. E na delegacia foi que me informaram que deveria dar na Madeira Penha. Já tem 3 anos que aconteceu o fato e eu tenho a medida. E minha vida mudou, que eu hoje me sinto muito mais preocupada em relação ao que ele possa fazer comigo e sei que não vai ter ninguém para me proteger.
22: A medida protetiva é uma das principais ferramentas de resposta à violência contra a mulher. Ela pode determinar, por exemplo, o afastamento do agressor, a proibição de contato e a restrição de aproximação. Mas a decisão judicial é apenas uma parte da proteção. A outra parte começa quando a mulher volta para casa. O que acontece quando o agressor descumpre a ordem? Quem é acionado? Quanto tempo leva para a resposta? Quantas mulheres continuam expostas mesmo depois de pedir proteção? Essas são perguntas que esta reportagem procurou levar a diferentes instituições e especialistas. Segundo o Conselho Nacional de Justiça, no último ano e até maio de 2026, 85% das decisões sobre medidas protetivas receberam uma primeira resposta judicial em até 24 horas. A legislação estabelece prazo de até 48 horas para análise judicial. Mas rapidez na decisão não significa necessariamente segurança permanente. O desafio seguinte é garantir que a ordem seja cumprida. Para a promotora de justiça do Ministério Público da Bahia, Sara Gama, a medida protetiva é o passo inicial da mulher vítima de violência para que haja acolhimento e apoio do Estado.
24: A primeira coisa, e uma das mais importantes que a medida protetiva garante, é a presença do poder público naquela situação. A partir do momento em que uma mulher aciona as forças de segurança pública e o sistema de justiça pedindo proteção, pedindo esse acolhimento para que ela saia daquele ciclo de violência que está crescente, já que ela procura a partir de uma violência que já aconteceu e que há uma possibilidade real que essa violência cresça e podendo, inclusive, se tornar irreversível. Então, a coisa mais importante que acontece é o momento em que ela dá o start, né? Começa a trabalhar com a presença do Estado na sua vida para lhe dar a devida proteção.
4: A promotora complementa, alertando também para a permanência de um fluxo de proteção da vítima junto aos órgãos de apoio, para, na prática, transformar uma medida judicial em uma rede de real proteção.
24: A partir daí, existem outras diligências que devem ser observadas e as quais, inclusive, precisa da participação da própria vítima para que esse fluxo, esse proceder da justiça encontre condições de efetivamente proteger e tirar a mulher da situação de violência.
4: A dimensão da violência aparece também nos canais de denúncia. O Ligue 180 registrou em 2025 mais de 155 mil denúncias de violência contra mulheres. Foram mais de 1 milhão de contatos com o serviço. Entre as violências relatadas estão agressões psicológicas, físicas, patrimoniais e sexuais. E ainda há uma forma de violência que muitas vezes permanece invisível: a violência praticada contra filhos e outros familiares para atingir a mulher, a chamada violência vicária. É nesse cenário que entra a história de Cláudia, a voz que você escutou no início desta reportagem, relatando momentos de tensão e medo após ser vítima de abuso e violência pelo seu ex-companheiro. A voz dela foi e será alterada por inteligência artificial durante toda esta reportagem para manter sua privacidade e segurança. Assim como chamaremos ela por um nome diferente do seu. O caso de Cláudia não é apresentado aqui como exceção, mas sim como um exemplo concreto de uma pergunta que se repete em diferentes partes do país. O que acontece depois do sim da justiça?
5: O que mudou na sua rotina depois que a medida foi concedida? Você passou a se sentir protegida? Teve ou tem medo de que ele descumpra a medida? Aliás, ele já descumpriu a medida alguma vez?
23: Tive que sair de um lugar que eu morava para morar em outro. Mudei minha rotina e mesmo assim tenho medo, ando assustada na rua. Ele já descumpriu 2 vezes, senhor. Passei isso para a justiça, a medida está valendo, porque tem 1 mês e alguma coisa que eu fui no fórum e fiz de novo. Mas de 6 meses, sempre tem que estar aí no ar para renovar, porque senão eles trancam.
5: Você acredita que sem essa ferramenta de proteção, a sua situação e de outras mulheres permanece a mesma?
23: Acredito que com essa ferramenta melhorou um pouco, mas que precisa melhorar muito, muito, muito mais.
4: A existência de uma medida protetiva muda a situação jurídica do agressor, mas não elimina automaticamente o medo que existe na mulher. Ela pode continuar encontrando o agressor, pode depender economicamente dele, pode ter filhos em comum, pode trabalhar no mesmo bairro, pode morar perto e pode simplesmente não saber qual será a resposta do Estado se a ordem for desrespeitada. Promotora de Justiça Sara Gama destaca que a medida, além de colocar a mulher em contato com os órgãos de apoio e proteção, também tem por objetivo provocar toda a rede e dar suporte às vítimas de violência.
24: A partir do desencadeamento da medida protetiva, é necessário que existam outras diligências. É uma diligência que vai ser instalada a partir do movimento da própria rede. Muitas vezes essa mulher acaba desacreditando na medida protetiva, porque quando ela fala é só um papel, e muita gente faz essa crítica, não vê que por trás existem outras iniciativas que têm que ser tomadas para que essa mulher, sendo abarcada pela rede, ela possa realmente ter a proteção que ela necessita. Então nós precisamos, às vezes, de ações dentro da assistência social, de ações dentro de financiamentos de moradia, de alimentos para serem legados àquelas mulheres, de colocação dessas mulheres nos programas sociais, porque não é incomum que elas sejam numa situação de hipossuficiência econômica. Essa medida protetiva, ela tem por escopo não somente proteger, trazer as forças policiais para a vida dessa mulher, a exemplo das rondas Maria da Penha, como também provocar a própria rede a dar um suporte.
4: Um estudo inédito que reúne dados de 27 tribunais de contas brasileiros revela que a rede pública de proteção a mulheres no país é permeada pela falta de governança, desarticulação entre serviços e escassez de recursos orçamentários. A coordenadora do Movimento Nacional Mulheres em Luta, Marcela Azevedo, aponta diversos problemas na aplicação efetiva das medidas protetivas, além da falta de verbas e estrutura, como a ausência de pessoas preparadas para atender as vítimas de violência e uma consequente revitimização das mulheres.
6: As medidas protetivas são ações de prevenção à violência que poderiam fazer a diferença, de fato, na preservação da vida das mulheres, mas não é o que a gente vê. Muitas mulheres sequer fazem a denúncia por medo da revitimização, porque quando chegam numa delegacia, encontram uma equipe que não está capacitada e sensibilizada para atendê-la, ou mesmo essa equipe sequer tem estrutura para garantir um atendimento de eficiência. A ausência de uma rede de suporte para essas mulheres, com casas-abrigo, centros de acolhimento, políticas de inserção no mercado de trabalho, um efetivo que realmente possibilite a estruturação da medida protetiva, que faça com que o agressor se mantenha distante dessa mulher, tudo isso faz com que as mulheres se sintam inseguras na hora de denunciar.
4: Marcela também afirma que, embora o Brasil tenha leis avançadas, a rede de proteção às mulheres sofre ainda com o chamado arcabouço fiscal, um novo teto de gastos que impõe limites rígidos que travam a expansão de recursos essenciais.
6: Para enfrentar isso, de fato, só com um orçamento prioritário que tire essas medidas do papel, essas políticas, e garanta a efetividade delas materialmente. Por exemplo, a gente precisaria dar fim ao arcabouço fiscal, que é um teto de gastos que impede o investimento nas áreas sociais e, por consequência, também é uma barreira para que essa rede de suporte às vítimas de violência seja estruturada. Sem isso, a gente não consegue, de fato, mudar essa realidade, mesmo tendo uma lei como a Maria da Penha, que é uma lei extremamente ampla, que responde com dispositivos para diferentes tipos de violência, mas não consegue ser materializada na realidade das vítimas de violência no nosso país.
4: Na Bahia, os dados também ajudam a dimensionar o risco. Um levantamento do Sistema Estadual de Informações aponta que 102 mulheres foram vítimas de feminicídio no estado em 2025. O estudo mostra ainda que 9 em cada 10 casos tiveram como autores pessoas que mantinham relação íntima com as vítimas. E 85% dos feminicídios ocorreram dentro de casa. Os números reforçam uma questão central. Quando o Estado identifica uma situação de risco, como impedir que ela termine em morte? A comandante do Batalhão de Policiamento de Proteção à Mulher da Bahia, a tenente-coronel Roseli de Santana Ramos, explica em resumo como é feito o acompanhamento de uma medida protetiva após a solicitação à justiça.
7: O judiciário concede a medida protetiva e encaminha para o Batalhão de Policiamento de Proteção à Mulher toda essa documentação. O batalhão recebe a decisão, contacta com a mulher, acolhe ela e realiza o acompanhamento da fiscalização, se ela assim entender que gostaria que fosse feito. Vai identificar eventual descumprimento durante essas visitas, adotar a providência correspondente à situação, inclusive condução em flagrante quando for cabível, comunica formalmente ao judiciário nos casos relatados e avalia o risco ajustando a estratégia de proteção.
4: Roseli ressalta ainda que há inúmeros outros importantes projetos de prevenção à violência realizados pela PM no estado.
7: É importante frisar que nós fazemos isso como missão principal, mas para além da fiscalização, que é o enfrentamento, né, o combate, nós temos inúmeras ações e projetos muito mais vinculados à prevenção, à orientação, à desconstrução do machismo. Cada projeto direcionado para um nicho específico, as próprias assistidas, a nossa tropa, para que façam um trabalho padronizado e um trabalho eficaz para os agressores e para os jovens em idade escolar. São inúmeros projetos visando que essa redução ocorra antes mesmo que aconteça a expedição da medida protetiva de urgência e talvez até antes que uma violência ele aconteça.
4: A Prefeitura de Salvador também adotou uma ação de solicitação remota de ajuda, o chamado Botão Lilás.
8: A coordenadora da patrulha guardiã Maria da Penha, a Guarda Civil Municipal Jéssica Reis, explica o funcionamento da ferramenta tecnológica.
9: Desde agosto do ano passado, a Guarda Civil Municipal, através da Prefeitura Guardiã Maria da Penha, lançou o botão Lilás. É um WhatsApp da Prefeitura que a população ela já conhecia para serviços de outros órgãos. As mulheres podem estar sofrendo a violência ou presenciando também. E quando ela diz, tem uma medida protetiva e estou precisando de uma viatura, já direciona para a nossa equipe, cai direto na nossa central. Quando cai na nossa central, já é o nosso preposto preparado, treinado para fazer as perguntas para essa mulher, enquanto já desloca a viatura mais próxima de onde ela está, porque a gente já recebe ali a geolocalização dela.
8: A personagem desta reportagem precisou reconstruir a própria rotina depois de pedir ajuda. A medida protetiva representou um limite imposto pela justiça, mas também revelou outra necessidade, a de não ficar sozinha depois que a decisão é assinada.
5: Se você pudesse falar agora com uma mulher que está vivendo violência e ainda não sabe se deve pedir ajuda, o que é que você diria a ela?
23: Diria a ela que procurasse sim. Porque é uma ferramenta que não é 100%, mas que nos tranquiliza. De uma certa maneira, tirou a medronda ainda um pouquinho o gosto. Mas que precisa melhorar bastante, viu? Porque tem 3 anos que eu me sinto muito amedrontada mesmo.
8: Para mulheres em situação de violência, o Ligue 180 oferece orientação e recebe denúncias. Em situação de emergência, a orientação é acionar o 190. A mulher também pode procurar a Defensoria Pública, o Ministério Público, delegacias especializadas ou outros serviços da rede de atendimento. A medida protetiva pode ser solicitada mesmo sem boletim de ocorrência. Se houver descumprimento, é importante comunicar imediatamente às autoridades responsáveis. Ah, e tem mais uma informação importante que é necessário que toda a sociedade saiba. Mas a promotora Sara Gama é quem traz ela pra gente.
10: Os nossos tribunais, as nossas cortes superiores já decidiram que a anuência tácita da mulher com a presença do homem não faz com que ele esteja livre de responder pelo crime de descumprimento. Ou seja, se a mulher, por algum motivo, ela resolve voltar atrás, ela resolve que não quer mais a medida protetiva, ela deve comunicar isso ao juízo competente para que seja suspensa aquelas medidas restritivas sob pena daquele homem que se aproximou, ainda que tenha se aproximado com a concordância da vítima, ele venha a sofrer as consequências de ter praticado o crime do artigo 24A.
8: Ela pediu ajuda, a justiça respondeu, mas a proteção não termina quando a decisão é assinada. Entre o papel e a vida existe uma distância. É ali que estão o medo, a ameaça, a dependência, os filhos, a rotina e, muitas vezes, o risco de uma nova violência. Uma medida protetiva pode salvar uma vida, mas para isso ela precisa sair do papel. Precisa ser conhecida, cumprida, fiscalizada e acompanhada. Porque a pergunta que fica não é apenas quem concede a medida, mas sim quem protege depois dela. Reportagem e sonorização, Aline Costa.
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27: Todos os telespectadores aqui da TV Evangelizar, por aqui Ronaldo Casagrande, para uma prosa educativa, mais uma prosa educativa aqui nessa TV maravilhosa, e hoje para falar sobre um tema muito importante. Você que é pai, você que é mãe, você que é professor, professora que está aí me assistindo agora, o tema de hoje é de extrema importância para todos nós. Hoje vamos falar sobre redes sociais.
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27: Que o ar sobre redes sociais.
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0: conheço há um tempo e eu não tenho como chamar de Rodrigo, então eu vou chamar de Scama o tempo todo. E o Rodrigo aí, o Scama, é o nosso convidado de hoje para falar sobre esse tema. Deixa eu pegar, até antes de passar para o Rodrigo, dois livros escritos por ele. Então aqui, ó, vamos pegar o primeiro aqui, para dar um close, ó. Redes Sociais Digitais da Educação Brasileira, Seus Perigos e Suas Possibilidades. E o outro livro é sobre, tá aqui também para ver, Educação em Tempos Digitais. Então, nós vamos falar basicamente nessa prosa de hoje com o Scama sobre esses temas. Mas antes disso, Scama, novamente obrigado por aceitar o nosso convite. Fala um pouco da tua vida, né? O Scama, ele tem uma formação que trabalha muito a questão da história, tecnologia e educação. Então, antes de nós entrarmos no assunto, se apresente aí para o nosso público aí, Scama.
1: Então tá. Bom, primeiro, obrigado, né, por estar aqui. É sempre interessante, divertido bater um papo, né? O Ronaldo talvez não tenha dito, mas faz uns... Cara, faz muito tempo que a gente se conhece, faz mais de 20 anos.
0: Mais de 20 anos.
1: É triste, né? Quando você vai ficando velho e as coisas que parecem que aconteceram ontem foram há 20 anos já. É a desgraça. Mas assim, para responder, eu sou formado em História pela Universidade Federal do Paraná. Daí depois eu fiz uma especialização em Comunicação, né? Depois eu fiz meu mestrado em Tecnologia na UTFPR, na Universidade Tecnológica Federal do Paraná. Depois eu voltei para a História para fazer doutorado. Depois eu voltei para a Tecnologia para fazer o pós-doutorado. E agora eu estou fazendo um outro pós-doutorado em Saúde Mental, para entender especificamente o que essas redes sociais estão fazendo com os nossos alunos. Porque daí tem uma outra questão também, que eu sou professor do doutorado e do mestrado em Educação e Novas Tecnologias na Uninter. Então, tudo gira em torno da educação, tecnologia, e é isso.
0: E esse tema, né, como é importante, o Instituto Casa Grande, que trabalha com muitos eventos, você sabe disso, eventos online, né? E só da área de saúde mental, o que a gente já trabalhou, porque é um tema extremamente preocupante hoje nas escolas, né? Quem é professor sabe disso. E mesmo pai, né? Eu sou pai aí de duas crianças, a gente se preocupa muito, né? O tempo todo a gente tá olhando, observando, vendo comportamentos, porque nós temos você conhece minha esposa também, professora de universidade, e ela fala assim que a situação é catastrófica, né? Hoje, quem trabalha nas universidades com esses adolescentes, com esses jovens, a preocupação que se tem com a saúde mental, né? E eu acho que nós vamos falar um pouco sobre isso, né, Rodrigo? E talvez até começando já a primeira pergunta, é justamente nisso. O que que tem a ver rede social com saúde mental, né? E aí, primeiro, até conceitue para quem não é exatamente da área, o que que é uma rede social?
1: Ah, legal, legal. Acho que esse conceito é bem importante, porque as pessoas não têm essa noção. Então, rede social, quando eu vou na feira, eu tenho uma rede social. Rede social é uma rede de pessoas de laços frágeis, de laços fracos. Então eu vou na feira, eu moro ali no Pilarzinho, eu vou na feira do Pilarzinho, e daí eu sempre como pastel ali e tomo um caldo de cana, e o cara sabe mais ou menos onde eu moro, sabe o meu nome, eu sei o nome dele. Mas é isso. Se amanhã ele não tá mais lá, eu vou comprar um pastel de outra pessoa. Eu vou tomar caldo de cana de outra pessoa e tá tudo bem. E essa outra pessoa vai aprender e tá tudo certo. Isso é uma rede social. Uma rede social digital, aí você tem os algoritmos em algum equipamento que tenha mais coisas além do que só um bate-papo. Mas é uma estrutura de laços frágeis que tem a ver com energia elétrica, basicamente. Porque um celular tem energia elétrica, né? Então, é uma rede que está dentro de uma energia elétrica e ela é global. Diferente da rede social que é circunscrita em algum espaço geográfico, um bairro, uma cidade, talvez um país, mas não é mundial. Uma rede social como Instagram, ou TikTok, ou Facebook, ela é mundial. E isso gera uma série de diferenças em relação à rede social comum, né? Que a rede social comum, que é ir na feira, é uma... Ou, sei lá, uma turma, né? Quantas turmas a gente já não teve como professor? Você cria um laço, mas esse laço é muito frágil. Daqui a pouco o cara nem lembra teu nome, você não lembra o nome dos alunos e tal. Mas uma rede social digital... Tá tudo ali e tá tudo guardado ali.
0: Mas é uma rede mais frágil ainda, não é?
1: Muito mais frágil. Só que não necessariamente as pessoas imaginam isso, né? Então, assim, ela é mais frágil enquanto laço, eu com o Zezinho,

0: é um laço mais frágil. Mas eu com a rede é um laço mais forte. Eu preciso, né? Eu não necessariamente, mas o ser humano está precisando da rede. Imagina se você falar para um moleque de 18, 17 anos, falar: olha, você não vai mais ter rede social agora. É o pesadelo, é o pesadelo. Tanto que daí, já entrando num assunto bem espinhoso, a gente tem o bullying, né? Quando a gente era moleque, nós dois temos mais ou menos a mesma idade, quando a gente era moleque, o bullying era circunscrito na minha sala de aula, talvez na minha escola. Então, se desse tudo errado, meus pais me trocariam de escola e daria certo. Hoje, o bullying é mundial. E nunca esquece. E a internet não esquece. Então, se eu vou fazer um bullying, ele é mundial. Só que, quando eu era moleque, eu podia falar para meu pai que eu tava sofrendo bullying. Porque o que ele ia fazer? Me trocar de escola. Agora, se eu falar para meu pai: ó, eu tô sofrendo bullying digital, o que que ele vai fazer? Vai tirar o meu celular. E isso eu não posso admitir. Eu não posso admitir ficar sem o celular, ficar sem rede social.
1: Dele não fala.
0: Aí ele não fala. Daí ele aguenta calado. E daí você entra no problema de saúde mental. Porque daí ele vai aguentando calado, calado, calado, até a hora que explode de alguma forma, né? A quantidade de escarificação nos adolescentes, né? Que é se cortar para aplacar a dor. Quantidade de suicídio é absurdo. Também por causa disso, né? Então a rede social, ela gera tanto conflito interno que a pessoa que não, ainda não está bem desenvolvida, né? Ela não consegue se virar com aquilo. Né? Nem com o bullying, nem com a insatisfação com o corpo, no caso das meninas, nem a insatisfação financeira, no caso dos meninos e das meninas, porque a rede social é uma grande mentira, se você pensar. Ou pode ser uma grande mentira. Né? Tem uma.
1: Geralmente é, né?
0: Geralmente é.
1: Porque a pessoa, na verdade, tende a expor, todo mundo tende a expor na rede social o seu lado positivo, os seus
0: Isso.
1: pontos fortes, né?
0: Isso.
1: E situações que muitas vezes mostra que ele está feliz naquele momento.
0: Isso. A rede social, ela tá ali para dizer o que eu quero que os outros vejam de mim. Né? Porque se a gente tá aqui num bate-papo, eu tô olhando para você de várias formas. Mas na rede social eu quero que você tenha um olhar único sobre a minha pessoa. Eu sou, no caso, o inteligente, ou eu sou o bonito, ou eu sou o esportista, ou eu sou o fanático por games, seja lá o que for, eu tô dizendo o que o outro tem que ver. Só que o outro não vê o que eu tô dizendo que ele tem que ver. O outro vê o que ele vê. E daí você tem um problema. Para ilustrar, ficar mais fácil, tem uma aluna, ex-aluna, né? Já faz um tempo, que a gente mora em Curitiba, cidade fria, né? Ela foi em 2018 pra uma praia do Nordeste, Maragogi, acho, né? Praia paradisíaca, aquela coisa. 2018, no final de 2018. 2019 inteiro. Todo final de semana ela postava na rede social sobre Maragogi. Ela
1: Mostrando ela em fotos diferentes.
0: lá em fotos diferentes. Tinha, sei lá, 365 fotos, colocava uma lá: Maragogi, isso é que é vida. Maragogi, aqui é o paraíso. Quando a vida é boa, estou em Maragogi. Como se estivesse lá. E não, tava aqui, no frio de rachar. Aquele frio que você não quer sair debaixo das cobertas e fica, tu sem tomar banho 3 dias porque tá frio. Ela tava aqui e falando que tava em Maragogi. Daí o que acontece? Quem segue ela fica com uma inveja danada. Olha, a fulana tá em Maragogi e eu tô aqui. Ó, a vida dela é boa e a minha vida. Eu não dei certo na vida. Quem deu certo na vida tá em Maragogi agora. Então faz mal para as pessoas. Por outro lado, faz mal para ela também. Porque ela tá aqui morrendo de preguiça de levantar naquele frio desgraçado, mas tá com a foto em Maragogi. Então ela sabe que ela tá mentindo também. Então ela sabe que ela tá mentindo e as pessoas estão acreditando numa mentira que ela sabe faz mal para todo mundo. Só para todo
1: E o
0: mundo.
1: duro, né, Escama, você pega alguém que tem essa pessoa na rede social, daí olha assim, puxa vida, ela tá em Maragogi. Aí passa a próxima foto, vê alguém assim, bonita, mostrando o corpo, às vezes, tá num outro lugar, tá, daí passa o outro, cara, pô, comprei esse carro, né? Olha que maravilha de carro. Ou seja, e daí você parece, puxa, eu não tenho esse carro, eu
0: Eu
1: não
0: dei
1: tenho esse
0: errado.
1: corpo, eu não tenho essa praia, eu dei errado na vida.
0: Daí eu começo a ter depressão. E o final da depressão, infelizmente, é o suicídio. Tem no livro da Gene Twenge, tem no meu livro também, nesse da rede social, tem o gráfico. a partir de 2011, que quando as redes sociais se estabeleceram efetivamente nos celulares, e tem uma questão também do algoritmo preditivo, né, do algoritmo prever o que você quer ver, a partir deste momento, de 2011 até 2018, que é a pesquisa dela, né, o índice de suicídio de meninas subiu sei lá quantos mil por cento nos Estados Unidos. Então é um... E eu fui no meu livro e fui ver se isso era verdade aqui no Brasil. E é.
1: Referente a isso, Rodrigo, essa parte do impacto, e aí tem uma correlação possivelmente direta entre rede social e suicídio nos adolescentes.
0: Tem, direta.
1: E isso, você falou de mundo e falou de Brasil. As coisas se comportam similares? Sim. O Brasil é mais ou menos?
0: O Brasil ele tem um pouco mais de uso de telefonia celular e tal, do que nos países
1: hoje nós temos mais de, em média, mais de um celular por pessoa no Brasil, né?
0: É. Brasileiros gostam, né? De redes sociais e tal. Usam mais do que a Europa, mas menos que os Estados Unidos. Então a gente tá meio que no meio campo, assim, mas mais tendendo pro mais do que tendendo pro menos. É, a gente usa muita rede. Porque daí tem uma outra questão também, né? No limite de você poder comprar um celular e ter internet nele, quanto mais pobre, mais tempo você passa no celular.
1: Por quê?
0: Vamos pensar um menino rico. Um menino rico que tem aí 12 anos. Se ele é rico, o pai e a mãe levam para natação, para o futebol, para o karatê, para o judô, para equitação, para esgrima. E nesses períodos ele não pode ficar com o celular. Um menino pobre só tem o celular. Então, no limite dele ter dinheiro para ter o celular, ele vai ficar no celular o máximo de tempo que ele puder. Que é alguma forma de escape, né?
1: E outro problema que eu vejo também é a questão da insegurança, né? Eu nasci em cidade pequena, você brincava muito na rua, coisa assim. Hoje, a grande parte das crianças que muitas vezes moram ou em casa, um apartamento, o pai tem medo de deixar ele ir pra rua.
0: Isso.
1: E aí ele fica confinado em casa ou no apartamento. Aí ele vai fazer o quê?
0: Vai ficar no celular.
1: Vai ficar no celular. Até porque também aí tem uma outra questão, que o celular para o pai, ele acaba sendo um tranquilizante quando está na mão do filho, porque ele libera o pai para fazer as atividades que ele tem que fazer. Na hora que ele colocou o celular na mão do filho, para ele...
0: É a chupeta.
1: É a chupeta.
0: Tá no livro tem escrito, é a chupeta mesmo. Se antigamente se dava uma chupeta para o neném para ele ficar quietinho, agora tem um celular. Qualquer restaurante que você for, tem uma criança pequena com o celular na mão.
1: Com a diferença que essa chupeta vai até crianças de 12, 15 anos,
0: vai pra,
1: né?
0: Pra sempre, né?
1: Pra sempre. Porque se dá celular na mão, você consegue.
0: Não só crianças, né? Daí você vê casais em conflito, cada um com o seu celular ali esperando a comida chegar. Então, né? Mas é bem preocupante.
1: E essa questão, você falou, por exemplo, dos Estados Unidos. Mas antes disso, eu não quero... Vamos fazer o seguinte. Quero fazer uma pergunta pra você muito interessante. Mas... Nós vamos rapidinho agora para um intervalo e logo na sequência nós voltamos aqui com esse papo super interessante aí, falando agora sobre redes sociais e o impacto que tem aí da vida das nossas crianças. Então, aguarda um momentinho, já já voltamos.

0: Olá, olá! Novamente estamos de volta aqui na TV Evangelizar para falarmos sobre redes sociais e o impacto que isso tem na vida de nossas crianças. Meu convidado de hoje é aqui o Rodrigo Otávio, mais conhecido como Escama, e estamos aqui nesta prosa educativa. Rodrigo, Escama, vamos lá, eu quero ainda falar contigo daquela situação que você falou sobre o suicídio das crianças Brasil e fora. Você falou que Estados Unidos usa mais rede social que Brasil e Europa menos que o Brasil.
1: Bem menos, né?
0: E isso, essa linha de suicídio nas crianças e jovens dos Estados Unidos, ela é maior, por exemplo, que no Brasil e maior que na Europa?
1: Sim, sim.
0: Então mostra uma correlação quase que direta, efetivamente, entre rede social e...
1: A Jean Twenge, num livro chamado iGen, né? Pra quem quiser, ela faz a correlação direta. Ela falou, ó, em 2011 começou a ter os smartphones com rede social. A partir de 2011, veja aqui o gráfico. Daí ela mostra o gráfico. E assim, a maior parte menina, então, aí tem dois, tem três
0: é problema
1: gráficos.
0: Mais das meninas do que dos meninos.
1: Muito mais das meninas. Três vezes mais meninas se matam do que meninos. A questão é que, e ela aponta isso no estudo dela também, as meninas, elas, você ainda tem uma chance de salvar. Porque em geral as meninas tentam se matar de uma forma menos violenta. E os meninos é sempre mais violento. As meninas, digamos, para deixar mais claro, as meninas tomam remédio para morrer. Os meninos dão um tiro na cabeça. Tomar remédio ainda dá tempo de alguém te salvar. Um tiro na cabeça não dá, né? Então é mais ou menos esse o esquema. E as tentativas, são três gráficos. Suicídios de meninas, suicídios de meninos e tentativas de suicídio. As tentativas de suicídio são, obviamente, maiores ainda do que os suicídios. É muita gente tentando. E é jovem, né? É criança. Porque assim, um idoso com uma doença terminal que sabe que vai sofrer, é muito triste ver a pessoa se matar, mas você consegue entender de alguma maneira. Uma jovem de 14,
0: que tem a vida
1: 18,
0: toda pela frente, né?
1: Não é, 14, 18. E assim, meninas bonitas, meninas inteligentes. Não tem nada de errado com essas pessoas. O que tem de errado é que, de acordo com a Jean Twenge, e claro, tem todo existe uma série de coisas envolvidas, mas basicamente você olhar para alguma coisa que fica falando como você é ruim o tempo inteiro, vai te fazer mal. E essa coisa é um vício. Daí tem aquele livro do Walter White lá, O Irresistível, que vai falando do vício. A pessoa vai ficando viciada nessas coisas mesmo, vício comportamental. E o vício comportamental, ele consegue ser pior do que o vício químico. Porque, vamos dizer que você seja alcoolista, né? Alcoólatra e tal. Em algum momento, seja você ou seja numa clínica, sei lá, alguém vai pegar toda a cachaça que você tem e jogar na privada. Vai jogar. E você não vai mais poder ver. E tudo bem. E você consegue se livrar disso. E o Walter White, ele vai pegar essa parte e vai falar dos caras que eram viciados em heroína depois da Primeira Guerra. Porque na Primeira Guerra Mundial, qualquer coisa que você tinha, qualquer injúria, né, qualquer ferimento, era tratado com morfina. Quando chega nos Estados Unidos, né, o pessoal da Primeira Guerra, não tem morfina para vender na farmácia. Daí o que os caras fazem? Compram heroína que dá o mesmo efeito. Quando teve uma guerra contra as drogas e tiraram a heroína do mercado, as pessoas pararam de ficar viciadas, porque não tinha como fazer. Então, assim, se joga o álcool fora, existe uma boa chance da pessoa se reabilitar. Joga a cocaína fora, existe uma boa chance. Como é que você vai jogar o celular fora? Quem que pode ficar sem celular? Eu não posso ficar sem celular. Se eu ficar sem celular, não trabalho. Eu tô demitido. Você também. Você é empresário e não pode ficar sem celular. Então, aí vai pegar o Harari, por exemplo, o Yuval Harari, que vai dizer que o ápice de uma pessoa, o ápice comercial, o ápice financeiro, qualquer coisa assim, o ápice profissional de uma pessoa é não ter celular. Porque se ela não tem o celular, ela tem vários secretários para cuidar dos celulares. Porque não existe, você não tem como ficar sem o celular. Então é diferente, a cachaça se joga fora, a cocaína se joga fora, mas o celular você não pode.
0: Tá junto com você o tempo todo, né?
1: O tempo inteiro. Assim, eu fiz esses tempos atrás, estava dando uma palestra e fiz uma alusão que para mim ficou sensacional. Eu uso 6 graus de miopia. Então, se eu tirar o óculos, eu te vejo. Mal, muito mal, mas eu vejo. Ficar sem celular para a maior parte das pessoas é tipo isso. Você vive sem celular? Vive, mas vive mal.
0: Eu, não é, eu até enxergar. Brinco hoje, né? O celular ele ficou quase é um sexto sentido nosso, né?
1: É, lógico.
0: É porque você é onde você entra num outro mundo que é o mundo
1: virtual,
0: né? E isso cada vez mais forte, não tem expectativa de parar, né?
1: Não.
0: E sim de cada vez acelerar mais. É, eu assisti esses dias um filme, até foi o Saulo, não sei se foi o Saulo, foi o Saulo que me indicou, que está aqui nos bastidores, do jogador número 1.
1: Sei, né? Do Harrison Ford e tal.
0: E, que mostra assim, os jovens que moram numa vida física normal, que o mundo está tudo praticamente destruído,
1: isso.
0: Mas a maior parte do tempo ele está vivendo dentro de um avatar, dentro do mundo virtual, e ali está tudo maravilhoso. E a maior parte do tempo dele, ele está ali. Ali ele conhece as pessoas, ali ele convive. E a vida física mesmo tem pouca importância, relevância. Tem pouca relevância. Porque a vida dele está lá.
1: É, e daí tem a ver com o, negócio, com o que os pais estão fazendo. Daí agora a questão com os pais, né? Não tem a ver com o professor. Pai mesmo. Pai e mãe. Eles acham que se você tirar a criança da rua, você está garantido a integridade da criança. Faz algum sentido? Tem algum sentido? Ó, se ele ficar aqui na minha casa, ele não vai se quebrar, não vai quebrar uma perna, não vai se meter em confusão. É, vai estar tudo certo. Só que daí ele dá um celular. Então o pai, ele se preocupa com a saúde física, mas não se preocupa com a saúde mental. Aí é verdade, essa criatura não vai quebrar uma perna. Essa criatura vai começar a se cortar porque está com depressão.
0: E às vezes, o pai, na correria do dia a dia, se o filho quebra uma perna, ele é perceptível.
1: Isso.
0: Né? Agora, se o filho começa com sinais de depressão,
1: não
0: ou mesmo
1: é.
0: Se automutilar, às vezes o pai não consegue nem perceber.
1: Pois é. Não, e às vezes, assim, as crianças, muitas crianças, estão sendo vítimas de assédio. Pelo WhatsApp, pelo Instagram, pelo TikTok. Aquele, tem um que é parecido com o TikTok, Kawaii, uma coisa assim. Os caras descobriram uma rede de pedofilia gigantesca. E assim, os pais não estão vendo. Não estão vendo. Mesmo. Tá acontecendo na cara dele, porque a criança pega o celular aqui, ó, na cara dele, ele não tá vendo. Porque o importante é que ele esteja garantido fisicamente. O importante é que não vá brincar na rua. Porque a rua é o lugar de marginal. E não é, né? Não é só na rua que tem marginal, né? E isso é muito complicado. Isso é muito complicado.
0: E por que que essas redes sociais geram esse vício?
1: Tá. Porque tem uma coisa chamada algoritmo de predição. Então, o algoritmo, ele vai pegando, você vai colocando seus dados lá dentro, né? Dados e dados e dados, e ele vai começando a pegar aquilo que mais te engaja. Não aquilo que é melhor pra você. Aquilo que mais te engaja. Que mais deixa você ter tempo dentro daquele troço.
0: É porque o objetivo da rede social é fazer com que você fique na rede social.
1: Isso.
0: Ele ganha com isso, né?
1: Ele ganha com isso, com publicidade. Então, o Instagram, por exemplo, você vê um story, vê o segundo, propaganda, propaganda, mais um story, mais outro, propaganda, propaganda. Esquecer que tem um story para cada propaganda, né? Só não é tão... Não é um depois do outro, mas são dois, depois dois, depois dois. Então, você tem que ficar dentro da rede. Como que você faz isso? Engajando. Mas como que você engaja? Ah, não, vou engajar com coisas legais, assim, eu sou corintiano, coisa do Corinthians. Não. Eu vou engajar com aquilo que eu mais reclamo. Porque aí é um problema da raça humana, né? E isso foi descoberto lá atrás. Pode ver programa Mundo Cão que você tem na televisão, jornal que você espreme e sai sangue, né? São coisas que tem desde que a gente nasceu, e bem antes. Só que quanto mais aquilo mexe com a bile, quanto mais eu fico com ódio, mais eu engajo. Então essas redes sociais estão fazendo com que você fique com mais ódio.
0: Ela tenta despertar esse ódio em você.
1: Tenta despertar esse ódio porque, assim, se alguém coloca o Corinthians foi campeão, eu vou dar um positivo. Agora, se coloca juiz ladrão roubou o Corinthians, é isso mesmo, juiz ladrão, tem que morrer, vamos pegar a família dele, vamos destruir, quebrar as pernas. Eu tenho mais engajamento no ódio.
0: E ainda mais você estando por trás de uma tela, que você não está exposto, né?
1: Que é aquilo que chamam de tela opaca, né? Porque você tem as superfícies opacas, as superfícies translúcidas e as superfícies reflexivas. Então, uma superfície translúcida, eu estou vendo o outro. Então, se eu te xingar e falar, ah, eu quero que você morra, eu tô vendo a sua reação. E ao ver a sua reação, eu posso ver que você ficou triste, eu posso ver que você ficou furioso, e eu posso tomar um soco na cara. Então, isso é uma coisa reflexiva. O celular não é reflexivo, eu não vejo o outro. É, não é translúcido, eu não vejo o outro. E também não é reflexivo. Reflexivo seria olhar para mim mesmo e ver o quão idiota eu estou sendo e xingar uma pessoa que não está fazendo nada para mim. Então, ah, eu quero que você quebre as pernas, quero que você morra. Se eu olho para mim mesmo no espelho e vejo, nossa, mas para que eu estou fazendo isso? Eu também vou parar. O celular é como se fosse um pedaço de madeira. Ele é opaco. Eu não enxergo nem o outro e nem a mim mesmo. Daí eu acabo fazendo as atrocidades que forem. Porque eu não estou enxergando, né?
0: E hoje você pega, por exemplo, TikTok, o próprio formato dele,
1: Isso.
0: né? Eu gostaria que você comentasse um pouco sobre isso, Rodrigo. O formato dessas redes sociais, ela já é num formato de jogo, né? Ele
1: Isso.
0: puxa muito para essa questão do vício mesmo.
1: Ele puxa para o vício e ele puxa para uma não. Ele faz você perder o seu foco, que é isso que eu estou estudando agora no pós-doutorado. Você não consegue ter foco. Ler um livro, pegar esse livro aqui, que está aqui, e ler, ele tem 200 e tantas páginas. Não, 180 páginas, 140 páginas. Se sentar e ler, vai levar algumas horas. Para você ver um TikTok, você leva alguns segundos. Só que quando você entra aqui para ler, se você conseguir, né, ficar, você emerge ali, né? Você entra, você mergulha naquele texto e vai, ou uma aventura que seja, você vai ler, não sei, Ivan Yoé, né? Você vai lá e vai mergulhar naquela, o cavaleiro que estava lá e não sei o quê, está mergulhado. No TikTok você vê, olha um carro, ah, o Corinthians, ó, uma receita. Ah, um negócio aqui, ah, um negócio aqui. Como que você vai ter foco? O teu cérebro está o tempo inteiro
0: Mudando de.
1: pingando. Quando eu pego um livro, sei lá, um livro de romance, assim, o Iluminado do Stephen King, é um tarugo, né? É um livro gigantesco. Daí você vai lá, daí tem um mistério. Aí tem, pô, será que esse negócio são forças do demônio? Será que. Porque é um livro de terror. E você entra naquele livro e você fica com medo. E você, né? E você sofre pelos personagens. E no final você se decepciona, porque o final do livro é horrível, mas não importa, você está ali dentro daquela história. No TikTok, não. O teu cérebro tá. Cada hora você está num lugar diferente. Como que você vai conseguir aprender alguma coisa se cada hora está num lugar diferente? Aí você perde o foco. Aí você não consegue mais ter o foco. E daí, o estudo que eu estou fazendo agora é assim: o aluno consegue estudar? Eu vou deixar o celular longe, vou deixar ali, ó. Deixar na outra sala. No meu quarto e vou estudar na sala. Eu não consigo estudar mesmo assim, porque eu não estou aprendendo a ter foco. O foco não é uma coisa. Veja uma criança de 2 anos. Seus filhos já tiveram 2 anos. Não tem foco nenhum, né? Tipo, dá 3 minutos e já quer. Não aguenta. Porque ele não aprendeu a ter foco. Ele tem 2 anos de idade. Só que quando você chega nos 20, você deveria ter foco. E o TikTok, em especial, tá fazendo com que a galera não consiga ter foco porque não consegue aprender a ter foco. E isso é um problemaço também.
0: Rodrigo, estamos finalizando
1: Nossa, mas
0: agora
1: já?
0: aqui na TV Evangelizar. É rápido, né? Um assunto que tem tanta coisa para falar sobre isso. Queria agradecer imensamente você, né? Eu quero que você, deixo a palavra aí para você, mas eu quero te fazer um convite. Este bate-papo está terminando aqui na TV Evangelizar, mas vai continuar lá no YouTube do Instituto Casagrande, na TV Casagrande Educação, que tem endereço aqui embaixo. Então, se você quer saber mais sobre esse assunto, nós vamos falar ainda sobre outro livro do Rodrigo sobre educação em tempos digitais. Vamos falar sobre a questão da polarização política que existe no
1: Sim.
0: mundo, e eu acho que isso tem muito a ver com a questão
1: Sim,
0: das
1: sim,
0: redes
1: sim, sim.
0: sociais, né? Então ainda vai continuar um papo hiper interessante lá na TV Casagrande Educação. Então, tá interessado? Vem com a gente nesse bate-papo. Mas estamos encerrando aqui na TV Evangelizar e eu passo a palavra para você aí se despedir, deixar os seus contatos aí para quem quiser saber
1: Tá
0: mais,
1: bom.
0: Rodrigo.
1: Então, assim, muito obrigado. Obrigado aí ao Instituto Casagrande, o Ronaldo. E quem quiser conhecer os livros, é só entrar na Amazon, em qualquer uma dessas lojas virtuais, procurar para o Rodrigo Otávio dos Santos, que você vai achar os meus livros lá. E daí a gente discute bastante sobre rede social e tal, né? Meu outro contato seria Rodrigo Escama, tudo junto, scammer@gmail.com, né? Eu procuro evitar as redes sociais, afinal de contas estou aqui falando tão mal delas, né? Então eu tenho que evitá-las, tento evitá-las ao máximo.
0: Ok, obrigado então a todos, finalizando por aqui esta prosa educativa. Tiver interesse, vem com a gente e vamos continuar esse bate-papo. Valeu, até a próxima.

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2: 4:34.
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0: 4h44.
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0: 5 e 7.
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0: 5:32.
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1: 5:40.

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0: 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Bom dia, meus irmãos e irmãs. Hoje é domingo, dia 11 de outubro, vésperas da padroeira do Brasil. Por isso, continuamos a invocar a Mãe Aparecida. Ela que tem um santuário nacional dedicado, de onde romeiros de todo o Brasil vão buscar bênçãos e graças de Jesus por meio da Mãe. Em nome do Pai, do Filho e do Espírito Santo. Amém. Nossa Senhora da Conceição Aparecida, Mãe de Deus, Rainha dos Anjos, Advogada dos Pecadores, nesta manhã a invocamos sendo padroeira do Brasil, de todos os brasileiros. Ó refúgio e consolação dos aflitos e atribulados, Nossa Senhora Aparecida, cheia de graça e de bondade, lançai sobre nós, brasileiros, devotos, um olhar favorável, para que sejamos socorridos por vós em todas as necessidades em que nos acharmos. E de modo particular, nesta manhã, faço o meu pedido. Nossa Senhora Aparecida, padroeira do Brasil, animados e com confiança a vós recorremos, tomando-vos para sempre como nossa mãe, nossa protetora, consolação e guia, esperança e luz na hora da morte. Nossa Senhora Aparecida, padroeira do Brasil, livre o Brasil de tudo o que possa ofender ao vosso Santíssimo Filho Jesus. Nossa Senhora, Mãe Aparecida, preservai-nos de todos os perigos da alma e do corpo. Dirigi-nos, ó Mãe, em todos os assuntos espirituais e temporais. Livrai-nos da tentação do demônio. Nossa Senhora Aparecida, padroeira, fazei que, trilhando o caminho da virtude, possamos um dia ver-vos e amar-vos na eterna glória com teu Filho. Nossa Senhora Aparecida, rogai por nós. Nossa Senhora Aparecida, intercedei por nós. Nossa Senhora Aparecida, fazei-nos dignos das promessas do teu Filho. Pai nosso, que estais no céu, santificado seja o vosso nome. Venha a nós o vosso reino. Seja feita a vossa vontade, assim na terra como no céu. O pão nosso de cada dia nos dai hoje. Perdoai-nos nas nossas ofensas, assim como nós perdoamos a quem nos tem ofendido. E não nos deixeis cair em tentação, mas livrai-nos do mal. Ó Deus, por intercessão de Nossa Senhora, a Virgem Mãe Aparecida, abençoai todos os brasileiros, os que vivem ao relento, os desempregados, os doentes. Abençoai o Brasil, as crianças, os jovens, os idosos, de modo especial as crianças no dia da criança. Nossa Senhora Aparecida, peça a teu Filho que abençoe a água, a roupa dos enfermos, as fotos de família. Em nome do Pai, do Filho e do Espírito Santo. Amém. Nossa Senhora Aparecida, cuidai do Brasil, em especial de nossas crianças. Amém.
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Olá, muito bom dia, bom dia, bom dia, sejam muito bem-vindos, já estamos no ar, iniciando mais uma edição do nosso Alvorada Musical, mais um domingo, mais um fim de semana, estamos aí novamente, né, levando para você o melhor da música e também a informação na hora certa com muita credibilidade padrão aqui da nossa querida Rádio Cristal de Marmeleiro, 92.9, abrangendo aí todo o oeste e sudoeste do Paraná, né? E também centro-oeste e oeste de Santa Catarina. Um bom dia também você que nos ouve pela internet, pelos aplicativos, sejam muito bem-vindos. É um prazer imenso ter você aqui todos os dias na audiência da Rádio Cristal, né? Para você participar é muito fácil, pega seu telefone, liga para cá, 3525-1183. Ou também você pode participar aqui no nosso WhatsApp, é o 46999165518. Manda aí teu recadinho, manda aí teu bom dia, e com certeza a gente vai estar te atendendo aí, tá bom? Domingão chuvoso, aliás, né? Domingão chuvoso aí, né? A temperatura agora está na casa dos 16 graus. Hoje as máximas não passam da casa dos 18 graus. Umidade relativa do ar está na casa dos 97%. Segundo aqui, previsões do CIMEPAR, tem acumulado de 31 milímetros de chuva ainda para esta manhã, né? Para este domingão aí, tá joia? Aliás, hoje, 11 de outubro, também a gente vê aqui no nosso calendário anual, já se passaram 284 dias, faltando apenas 81 dias para fechar este ano de 2026. A primeirinha da manhã, John Carreiro e Pardinho, Raízes do Amor. Bom dia.

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Muito bem, 6 horas com 28 minutos. Você ouviu no primeiro bloco aí a canção de Pedro Bento e Zé da Estrada, Sete Palavras, também Irídio Irineu, Cachorro Amigo, né? Muito bem. Essa primeira hora aí, né? Aliás, é muita moda de viola aí que você ouve na nossa programação. Lembrando que a gente segue até as 8 horas da manhã com o nosso Alvorada Musical desta manhã de domingo, manhã chuvosa aqui em Marmeleiro e toda a região sudoeste do Paraná também, né? Chegando mais um bloco musical, goiano e paranaense, o doutor e o caipira.

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0: Maravilha, 6:41, você ouviu aí João Paulo e Daniel, Fazenda São Francisco. Também modão aí com ele, Silva e Zé Goiano, Mineiro de Fibra, né? Muito bem. Seguimos aí até as 8:00 da manhã com a nossa programação. Lembrando que daqui a pouquinho, logo mais às 7:00 da manhã, também você ouve aqui pela Rádio Cristal a mensagem do nosso pão diário aqui desta manhã. E tem recadinho do ouvinte já chegando por aqui, né? Bom dia lá pro seu Natalina, dona Nalvina. Como é que vocês estão aí? Tudo certo?
1: Bom dia, Matheus.
0: Bom dia.
1: Tudo bom? Meio abaixo de chuva. Levantei, estamos tomando um chimarrão aqui. Daqui a pouco tem que ir para Beltrão. Podia tocar a música para nós, os filhos de Goiás, Gaiola de Bronze. E homenagear eu e a Nalva, estamos tomando aquele chimarrão. Valeu, um abração aí, Matheus.
0: Um abraço, seu Natalino. Um abraço, dona Nalvina, né? O pessoal aí do Santa Rita, né? Sempre na audiência aí da Rádio Cristal, né? Obrigado aí pelo carinho, pela sintonia. E um bom domingão pra vocês aí, tá bom? Estão lá mateando e ouvindo a gente. Que coisa boa. Já sai então modão aí, os filhos de Goiás. Bom dia também lá pro seu Gilberto. Diga lá, meu amigo, bom dia.
2: Bom dia, Matheus.
0: Bom dia.
2: Tudo bem?
0: Bem demais.
2: Matheus, eu sou Gilberto, aqui de Renascença. Eu quero a música com o Gustavo Lima, de Tsunami. Oferecer pro meu cunhado, pro Paulo Sutielli, pra minha esposa, que estamos tomando um chimarrão bem caprichado. E um abraço para você, que Deus te abençoe. Tenha bastante saúde, tudo de bom e um bom domingo. E uma boa segunda-feira, dia de Nossa Senhora Aparecida. Abençoe você também, todo nós e o Brasil inteiro. Tchau, tchau, tudo é bom.
0: Valeu, meu amigo Gilberto. Um abraço aí pra ti, um abraço pra dona Terezinha. Também um abraço lá pro Paulo, né? O pessoal aí de Renascença, sempre na companhia da Rádio Cristal. Bom domingão também pra vocês e um bom feriado, né? De Nossa Senhora Aparecida, né? Também dia das crianças. Parabéns, então, aí, né? Para essa data toda especial e que Deus abençoe vocês também aí, tá bom? Obrigado aí pelo carinho e pela sintonia de sempre. Daqui a pouquinho, no próximo bloco, também sai esse modão aí do Gustavo Lima, né? Essa canção aí que tem participação do William e Marcelo também, bem antiguinha essa música, né? Bem boa também. Então daqui a pouquinho a gente manda aí. 6:44, tem mais recadinho aqui da ouvinte, né? Vamos ver aqui quem está participando, deixa eu ver aqui. Bom dia lá para dona Marli Botega. Ô, dona Marli, como é que a senhora está? Tudo bem? Bom dia. Roda aí, Matheus, os atuais para gente. 150 por minuto, estou aqui na casa do Tony da Paula e da Vitória, né? No bairro Solete, tá bom. Aquele abração para vocês aí. Um abençoado domingão, tá certo? Daqui a pouquinho sai também esse modão dos atuais. Bom dia lá pro seu Jocelino. Ô, seu Jocelino, como é que você tá, meu amigo? Diga lá.
3: Bom dia, Matheus Flores.
0: Bom dia.
3: Tudo bem? Tudo tranquilo? Muita chuva, né?
0: Bastante chuva. No...
3: Toca uma música pra mim daí do Terceira Dimensão, a Feliz Aniversário.
0: Tá bom.
3: Porque eu tô de aniversário hoje, completando 67 anos, né? Opa. Eu ia dizer 17, mas não é. 67.
0: Coisa
3: e daí,
0: boa, hein?
3: Toca a música aí pra nós aí. Terceira dimensão, tá bom? E um abraço, meus filhos, homenageando eu com o aniversariante. A Preta, o Nelson, o Cleito, o Clomar, o Clomar Flores e o Josemar Flores e todos que estão por aí. Então, homenageando eu de aniversariante do dia. Então tá. Um abraço. Fica com Deus. Amanhã eu tô de aniversário, amanhã. Mas hoje eu queimemos um osso, começamos de hoje a festa, queimamos um osso de meio-dia, amanhã queimemos outro, né? E vamos lá. Vamos frente, aproveitar enquanto a gente tá vivo, né?
0: Com certeza, seu Jocelyn. Aproveitar bem, né? Começa hoje, então, as festividades, né? E amanhã seu Jocelyn tá de idade nova, né? Que coisa boa. Que Deus abençoe, tá, senhor? Saúde e paz sempre pro senhor. Que Deus continue te abençoando aí grandemente, tá bom? Um abraço aí pro seu Jocelino e pra toda a família, né? Todo o pessoal agorizada lá, né? Isso, o pessoal sempre tá lá ouvindo a gente também, né? Um abraço, que Deus abençoe mais uma vez. 6:46. Você também pode participar. Manda aí teu recadinho através do nosso WhatsApp aqui, nosso Zap Zap, né? É o 46999165518 ou também você pode ligar através do fixo 3525-1183. Esse é o nosso telefone aqui da Rádio Cristal, né? Lembrando que daqui a pouquinho está chegando aí a mensagem do nosso Pão Diário desta manhã de domingo.

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Chegando mais moda por aqui, César e Paulinho, Casinha de Aço.

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Olá, que bom que você está aí para acompanhar a nossa mensagem de esperança e encorajamento Pão Diário. Hoje eu vou ler o texto de Carter Patton, com o título Ore Sempre, baseado no livro de 1 Tessalonicenses, capítulo 5, entre os versículos 16 e 22. Tirei 84 na prova. Senti a empolgação da minha filha adolescente quando li a mensagem de texto em meu celular. Ela tinha acabado de começar a frequentar o ensino médio e usar o celular na hora do almoço. Meu coração de mãe saltitou, não apenas por ela ter se saído bem na prova, mas por ter decidido comunicar-se comigo. Ela quis compartilhar a boa notícia comigo. Percebendo que a mensagem dela me deixou feliz, refleti sobre como Deus deve se sentir. Será que Deus se alegra quando converso com Ele? A oração é a forma de nos comunicarmos com Deus e é algo que devemos fazer continuamente. Conversar com Deus nos lembra de que Ele está conosco nos momentos bons e ruins. Compartilhar nossas notícias com Deus, mesmo que Ele já saiba tudo sobre nós, é útil, pois muda o nosso foco e nos ajuda a pensar nele. Lemos em Isaías: Tu guardarás em perfeita paz todos os que em ti confiam, aqueles cujos propósitos estão firmes em ti. A paz nos espera quando voltamos nossa atenção a Deus. Independentemente do que enfrentemos, que possamos falar continuamente com Deus e manter contato com o nosso Criador e Salvador. Sussurre uma oração e lembre-se de se alegrar e dar graças. Afinal de contas, Paulo diz que essa é a vontade de Deus para nós. E você, o que precisa? Sussurre uma oração e lembre-se de se alegrar e dar graças. Afinal de contas, Paulo diz que essa é a vontade de Deus.

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Muito bem, meus amigos, 7:09, comece nossa segunda hora de programação aí até as 8 horas da manhã com você aqui pela Rádio Cristal FM. Você ouviu aí a mensagem do nosso Pão Diário, lembrando que daqui a pouquinho, logo mais às 7:30 da manhã, também tem nosso bloco de informação, o Cristal Notícias deste fim de semana. Bom dia lá pro Wilson Artivic, que tá lá ouvindo a gente, né? Bom dia, Wilson. Bom dia para toda a família Artivic do bairro Alvorada, né? Meu abraço para vocês, um ótimo domingão. Bom dia também lá para dona Loreci, né? Ô, dona Loreci, bom dia, bom dia. Bom dia lá pro João Carlos também, né? Isso, estão lá ouvindo a gente, tomando um chimarrãozinho no capricho e curtindo aí o nosso Alvorada Musical. Já já sai modão aí do Teodoro e Sampaio, né? Bem caprichado para vocês. Alô, Zá. Um abraço especial lá pro pessoal do bairro Santa Maria, lá de Renascença. Bom dia também lá pro seu Antônio, pra dona Tene, pessoal aí do Santa Rita, né? Sempre na audiência também da Rádio Cristal. Tô lá tomando um verde no capricho e curtindo aí a nossa programação, né? Bom domingão pra vocês aí e obrigado pela sintonia de sempre. Chegando agora modão aí do Gustavo Lima, né? Gustavo Lima e William Marcelo, indicação lá do ouvinte, né? De Tsunami.

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1: Certo dia cheguei numa rádio para dar uma entrevista. 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
1: Muito bem, 7:26. Você ouviu aí Modão com o Milionário e José Rico, Paixão de um Homem. Também Teodoro e Sampaio com Chitãozinho e Chororó, indicação aí da Amigo Ouvinte, né? Lembrando que daqui a pouquinho tá chegando aí as informações do Cristal Notícias aqui nesta manhã de domingão.

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1: Um homem armado com uma faca invadiu na tarde da última sexta-feira o Centro Municipal de Educação Infantil São Brás, no bairro de mesmo nome, em Curitiba, no Paraná. O suspeito fez 13 crianças com idades entre 4 e 5 anos reféns dentro de uma sala da unidade. A polícia militar foi acionada e equipes do Batalhão de Operações Policiais Especiais, BOPE, iniciaram as negociações. Após cerca de 3 horas, os policiais realizaram uma intervenção tática diante do agravamento da situação. Segundo a corporação, o homem também portava um simulacro de arma de fogo, espalhou material inflamável no ambiente e ameaçou provocar um incêndio. Durante a ocorrência, ele agrediu crianças e feriu algumas delas. O suspeito morreu durante a ação policial quando tentou alcançar uma das vítimas, conforme explica a tenente Letícia Martins, da Polícia Militar do Paraná.
2: A equipe do COI, do BOPE, fez o adentramento. Nesse momento, nós temos a situação de refém encerrada. Então, nós tivemos 13 crianças que foram resgatadas, estão todas bem, e estão sendo encaminhadas para o atendimento médico, psicológico e acesso às famílias. Tá ok? O autor, ele foi neutralizado. A informação que eu tenho agora é esse desfecho.
1: As 13 crianças foram resgatadas e receberam atendimento médico. 5 foram encaminhadas a uma unidade de saúde para avaliação e 1 apresentava ferimentos visíveis no rosto. Os demais alunos da instituição foram retirados do local por funcionários, enquanto a Prefeitura de Curitiba mobilizou equipes de psicologia para acolher as crianças, os familiares e os profissionais da escola. A motivação do ataque será investigada pelas autoridades. Agência Rádio Web, produção e reportagem, Joyce Santos.
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0: Muito bem, 7 horas com 39 minutos. Você ouviu o primeiro bloco aí de informações, o nosso Cristal Notícias deste domingão. 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Bom dia lá para o meu amigo, o Jorge Luiz. Ô Jorge, tudo bem? Tudo certo? Obrigado aí pela companhia. Um abençoado domingão para vocês aí, né? Bom dia também lá para dona Genesi. Ô dona Genesi, bom dia, grande abraço. Que Deus abençoe o teu final de semana, o teu início de semana também, né? Obrigado sempre pelo carinho e pela sintonia. Bom dia também lá para o seu Arlindo Segala. Diga lá, seu Arlindo, bom dia.
1: Bom dia, Matheus. Nós estamos aqui na escuta do teu programa, eu e o Matheus tomando chimarrãozinho e escutando o teu programa. E põe uma musiquinha boa aí do Baitaca para nós escutar. Nós gostamos da música do Baitaca.
0: Tá certo, seu Arlindo. A gente roda assim, já separei aqui o secretário de obra do Baitaca. Tchê, pensa na moda buena, né? Um abraço então aí para toda a família Segala, meu amigo Matheus lá também, né? Pessoal todo e sempre na escuta aí da Rádio Cristal. Bom e abençoado domingão aí. 7 horas e 41 minutos, faltando 19 minutinhos para as 8 horas da manhã.

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2: Muito bem, meus amigos. 7 horas com 54 minutos e meio. Você ouviu neste bloco e canção com Christine Ralph, Nova York, também Vanderlei Rodrigo, Na Hora do Adeus, né? E Roberto e Meirinho também, né? Lágrimas. Eita, moda bonita demais essa conta, né? Lembrando que daqui a pouquinho tem a transmissão da Santa Missa. Eu volto logo após a transmissão da Santa Missa com mais programação aqui pela Rádio Cristal. Vou deixando aqui a última, nosso Alvorada desta manhã. Utopia, do Duque Dalvan.

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Deus, Pai, rico em misericórdia, tenha compaixão de nós, perdoe os nossos pecados e nos conduza à vida eterna. Amém. E juntos elevemos o hino de louvor à Santíssima Trindade. Música.

Oremos por todas as intenções já mencionadas, também rezar pelo bem de todas as pessoas de nossa paróquia, a você que nos ouve nesta manhã, também pelas pessoas doentes, os enfermos que se recomendam às nossas. Oremos por todas as intenções já mencionadas, também rezar pelo bem de todas as pessoas de nossa paróquia, a você que nos ouve nesta manhã.

0: 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Reunidos na casa de Deus, ouçamos com profunda atenção a Sua palavra.
1: Leitura do profeta Isaías. O Senhor dos Exércitos dará neste monte para todos os povos um banquete de ricas iguarias, regado com vinho puro, servido de pratos deliciosos e dos mais finos vinhos. Ele removerá neste monte a ponte da cadeia que ligava a todos os povos, a teia em que tinha envolvido todas as nações. O Senhor Deus eliminará para sempre a morte e enxugará as lágrimas de todas as faces e acabará com a desonra do seu povo em toda a terra. O Senhor o disse. Naquele dia se dirá, este é o nosso Deus, esperamos nele até que nos salvou. Este é o Senhor, nele temos confiado. Vamos alegrar-nos e exultar por nos ter salvo, e a mão do Senhor repousará sobre este monte. Palavra do Senhor.
2: Salmo responsorial. Na casa do Senhor habitarei eternamente.
3: Na casa do Senhor habitarei eternamente.
2: O Senhor é meu pastor que me conduz. Não me falta coisa alguma. Pelos prados e campinas verdejantes, Ele me leva a descansar. Para as águas repousantes, me encaminha e restaura as minhas forças.
4: Na casa do Senhor habitarei eternamente.
2: Ele me guia no caminho mais seguro, me honra pela honra do seu nome. Mesmo que eu passe pelo vale tenebroso, nenhum mal eu temerei. Estás comigo com bastão e com cajado. Eles me dão a segurança.
4: Na casa do Senhor habitarei eternamente.
2: Preparai à minha frente uma mesa, bem à vista do inimigo, e com óleo vos ungis minha cabeça, o meu cálice transborda.
4: Na casa do Senhor habitarei eternamente.
2: Felicidade e todo bem hão de seguir-me por toda a minha vida, e na casa do Senhor habitarei pelos tempos infinitos.
4: Na casa do Senhor habitarei eternamente.
5: Irmãos, sei viver na misericórdia e sei viver na abundância. Eu aprendi o segredo de viver em toda e qualquer situação, estando farto ou passando fome, tendo de sobra ou sofrendo necessidade. Tudo posso naquele que me dá força. No entanto, fizestes bem em compartilhar as minhas dificuldades. O meu Deus proverá esplendidamente com sua riqueza a todas as vossas necessidades em Jesus Cristo. Ao nosso Deus e Pai, a glória pelos séculos dos séculos. Amém.

0: O Senhor esteja convosco.
1: Ele está no meio de nós.
0: Proclamação do Evangelho de nosso Senhor Jesus Cristo, segundo São Mateus. Naquele tempo Jesus voltou a falar em parábolas aos sumos sacerdotes e aos anciãos do povo, dizendo: O reino dos céus é como a história do rei que preparou a festa de casamento do seu filho. E mandou os seus empregados para chamar os convidados para a festa, mas esses não quiseram ir. O rei mandou outros empregados, dizendo: Dizei aos convidados, já preparei o banquete, os bois e os animais cevados já foram abatidos e tudo está pronto. Vinde para a festa. Mas os convidados não deram a menor atenção. Um foi para o seu campo, outro para os seus negócios. Outros agarraram os empregados, bateram neles e os mataram. O rei ficou indignado e mandou suas tropas para matar aqueles assassinos e incendiar a cidade deles. Em seguida, o rei disse aos empregados: A festa de casamento está pronta, mas os convidados não foram dignos dela. Portanto, ide até as encruzilhadas, os caminhos, e convidai para a festa todos os que encontrardes. Então os empregados saíram pelos caminhos e reuniram todos os que encontraram, maus e bons, e a sala da festa ficou cheia de convidados. Quando o rei entrou para ver os convidados, observou aí um homem que não estava usando traje de festa e perguntou-lhe: Amigo, como entrastes aqui sem o traje de festa? Mas o homem nada respondeu. Então o rei disse aos que serviam: Amarrai os pés e as mãos desse homem, e jogai-o fora na escuridão. E aí haverá choro e ranger de dentes, porque muitos são chamados e poucos são escolhidos. Palavra da salvação.
1: Glória a vós, Senhor.
0: Caríssimos irmãos e irmãs, aqueles que nos acompanham por meio da Rádio Cultura, Rádio Cristão também nesta manhã, onde transmite a missa do 28º domingo do tempo comum, e nós somos agraciados de podermos participar desta grande festa, desse grande banquete, que é a Eucaristia. O Senhor nos lança este grande convite, não é? O Senhor prepara uma grande festa e envia convites para todas as casas de nossa cidade. Mas muitos estão ocupados, muitos não podem participar, como nos diz o Evangelho. Muitos têm muitas outras atividades, muitos outros compromissos e não encontram tempo para participar. Cada um tem suas atividades, cada um tem seus afazeres, de modo que deixa de participar do grande banquete da Eucaristia, em preocupações com outras e outras atividades. De modo que a grande maioria não foi na festa. Tudo estava pronto, tudo estava devidamente preparado, organizado para que todos pudessem cear. Então, o rei mandou que saíssem as encruzilhadas e convidassem todos aqueles que estivessem nas estradas. E, de fato, assim aconteceu, e a festa, o salão da festa ficou cheio, repleto de muitas e muitas pessoas que não estavam na lista dos convidados, mas que foram aqueles convidados de última hora. E o Senhor oferece, então, esta grande festa, oferece este grande banquete. E nesta festa entraram bons e maus, foram convidados todos. Assim como na porta da igreja ela é aberta, entra bons e maus. Todos nós entramos. Não é porque nós entramos na porta da igreja que somos só os bonzinhos, só os anjinhos. Não é bem assim também. Entramos todos. No entanto, ao longo da festa, o Senhor vai olhar e vai saber exatamente se estamos com o traje, com o coração pronto para celebrarmos esta festividade. E aí é interessante a gente refletir, não é? Que muitas das vezes nós também somos convidados a viver esse discipulado, somos convidados a viver essa missão e não vamos, por diversas situações. Um dia não vamos porque está chovendo como hoje, está chovendo muito, faz dias, Não é que começou a chover só hoje, né? Faz dias que está chovendo. Outros porque tem outro compromisso, outros porque tem outra atividade, um porque trabalhou a semana inteira porque está cansado, outro que não pode ver uma cama, que já pensa que o mundo vai terminar numa cama, que é morrer dormindo, né? Então, tem de todo tipo, né? Mas se falasse que 8h30 ia ter um café colonial, puxa vida, né? Saía gente de tudo que é buraco, né? Acontece, já aconteceu conosco, acontece conosco, não é porque nós estamos aqui que nós temos que nos sentir privilegiados ou melhores, não, acontece. E principalmente isso acontece quando nós não nos mantemos ou não preenchemos o nosso coração com aquilo que é próprio de Deus, que são as boas obras, a caridade, a bondade que deve viver em nós, o desejo de comungar, o desejo de buscar a Eucaristia e colocar Cristo como centro, como a principal atividade do domingo. E o domingo não pode começar sem esse encontro com o próprio Senhor, com o próprio Cristo. Então nós devemos permear dentro de nós. E muitos, irmãos, muitos, ao invés de buscar um encontro pessoal diante da cruz de Jesus Cristo, diante do crucificado, penso que vão encontrar respostas na internet. Ou vão encontrar na IA, né? Na inteligência, nos chats, que respondem todas as coisas. Não é verdade. O encontro pessoal não se faz nesses locais. O encontro pessoal se faz diante do crucificado. E esse encontro ele é único, exclusivamente seu. Não tem como transferir esse encontro. É como se alguém precisasse fazer uma transfusão de sangue e mandasse o outro no seu lugar. Não adianta, eu não preciso. É você que deve ir. É você que lá deve estar. É você que deve participar. Evidente que todas as tecnologias nos ajudam, nos ajudaram muito, mas a nossa parte espiritual, o nosso encontro, ele é real, ele não é artificial. O encontro é real. Os relacionamentos e as relações, elas são reais, elas não são artificiais. A festa de casamento não é online. Ela é real. A Eucaristia que nós assistimos, ligamos a TV às vezes em casa, lá na TV Aparecida, sei lá, século XXI, Rede Vida, tantos outros canais. A gente participa e ouve a palavra de Deus, mas a gente não comunga. A gente só ouve a palavra, claro. Fazemos a comunhão da palavra, evidente. É importantíssimo, claro. É um momento que a gente participa, que a gente ouve, a gente recebe. Mas a comunhão, ela é real. Ela não é artificial. Não tem como comungar à distância. Não é possível. O encontro com o Senhor nesta festa dominical, este grande banquete, ele é extremamente real. Só consegue sentir o gosto, né? Vamos usar uma linguagem do dia a dia do bolo, quem comeu um pedaço do bolo. A própria liturgia, os cantos que vocês escolheram, de acordo com a liturgia, que é uma liturgia missionária, você é missionário, eu sou missionário. Quando o senhor, seu vizinho, ele viu saindo com o teclado lá da sua casa, diz, no mínimo vai na missa. Então você evangeliza, o senhor sai com o seu violão que vem tocar na igreja, a pessoa viu, não, ele vai à igreja. Então nós evangelizamos muito mais pelas nossas atitudes, pelos nossos atos, que pelas nossas palavras. Não precisa dizer para ninguém que está indo à igreja. De manhã alguém atravessando uma chuva dessa com um guarda-chuva, vai aonde? Nessas horas não tem bodega aberta. Sei lá, você tem? Eu nunca fui. Acho que não tem um horário desse, que abre mais tarde. Certamente está indo à igreja. Uns podem achar que, mas meu Deus, é um louco com um tempo desse na igreja, né? Sim, aproveite e ir. Daqui uns dias você não sai mais de casa. Daqui uns dias para ir comprar um comprimido, alguém tem que te levar lá no, na farmácia, ou nem vai mais na farmácia. Vai chegar um tempo que você não vai conseguir nem no mercado para ficar olhando, pegando os produtos, olhando os preços, olhando as datas e validade, né? Que tem gente que o que mais faz no mercado é olhar preço e data e validade. Né? É importante que você saia e diz, não, eu vou à igreja. Sim, está chovendo, mas não é um fim de mundo. Eu desejo participar desta mesa, eu quero participar desta Eucaristia. O Senhor me convida, o Senhor me manda um convite e eu quero estar presente na sua festa. Eu tenho outros compromissos, sim, farei depois. Primeiro eu vou participar deste encontro pessoal com Jesus Cristo, ouvindo, comungando de sua palavra, comungando de sua Eucaristia. Que assim o Senhor nos ajude nesse dia a acolher o seu chamado, a não se dispersar com tantas e tantas coisas que temos a fazer. A primeira que nós precisamos é participar do seu banquete, da sua festa. E esta festa é a Eucaristia de todos os domingos, que é preparada em cada comunidade, nas nossas comunidades, os nossos irmãos ministros, logo mais, em cada comunidade, vão celebrar, alguns celebraram no dia de ontem, vão celebrar a palavra, distribuir a Eucaristia para a comunidade. Não transfiramos para ninguém o nosso encontro pessoal. Vamos celebrar, vamos participar desta festa. Queiramos estar com o Senhor, para que de fato Ele nos sustente. E o que nos sustenta, sem dúvida alguma, é este encontro real, presencial, que te sustenta na tua caminhada de fé. Que o Senhor nos dê toda a graça e ao longo dessa semana possamos colocar o nosso traje de festa, o nosso traje de ir à missa. Certamente muitos dos senhores também são. Eu sou da época que a gente tinha roupa de ir à missa, tá? E à missa a gente não vai com qualquer bacheiro, porque todos nós temos roupas boas, tá? Ninguém de nós tem só trapo. Era uma época que cada um tinha uma, duas mudinhas só, tá? Hoje todo mundo tem roupa boa. Na igreja a gente vai fazer um encontro com o meu Senhor. É uma festa de casamento. Ontem mesmo, né, a gente celebra para lá, assiste para cá. É bom a gente ir em festas de casamento, né? A gente chega quase não reconhecer os convidados. Sim, eles vão no salão e passam massa corrida. De um lado, passam massa de outro. Eu fui assistir um casamento, tive que olhar umas três vezes para ver se eu reconhecia. Aí perguntei pro esposo, se era a esposa dele, ele falou, quando chegou em casa tive dúvida. Falei, ah, graças a Deus, achei que era só eu que tinha problema de visão. Mas para dizer que é bom, é bonito, as pessoas se preparam, as pessoas se dedicam. A Eucaristia também faz com que a gente, antes da missa, faça um jejum. Antes de celebrar, você já está com o desejo de vir a esse encontro, nesse altar. Que o Senhor sacie os nossos corações e que nós possamos viver nesta alegria, a alegria de estar presente na sua festa. E que esta festa se repita por muitos anos, por muitos domingos nessa terra, e depois contemplaremos o eterno banquete diante dele. Seja louvado o nome de nosso Senhor Jesus Cristo.
1: Sempre seja louvado.
0: Creio em Deus Pai Todo-Poderoso, Criador do céu e da terra,
1: e em Jesus Cristo, seu único Filho, nosso Senhor,
0: que foi concebido pelo poder do Espírito Santo, nasceu da Virgem Maria, padeceu sob Pôncio Pilatos, foi crucificado e morto sepultado, desceu à mansão dos mortos, ressuscitou o terceiro dia, subiu aos céus, está sentado à direita de Deus Pai Todo-Poderoso, onde há de vir julgar os vivos e os mortos. Creio no Espírito Santo, na Santa Igreja Católica, na comunhão dos santos, na remissão dos pecados, na ressurreição da carne, na vida eterna.
1: Amém.
0: Com toda a confiança, dirijamos-nos ao Pai, certos de que Ele ouvirá o clamor de sua igreja rezando. Ouvi, Senhor, o vosso povo.
1: Ouvi, Senhor, o vosso povo.
2: Para que a igreja, sacramento de Cristo, seja sempre a casa aberta a todos, reunindo todos os povos da terra para a celebração do banquete do amor, rezemos.
1: Ouvi, Senhor, o vosso povo.
2: Pela comunidade humana, para que encontre no solidar, na solidariedade, na unidade e no diálogo aberto e acolhedor, a resposta para a superação dos conflitos, rezemos.
1: Ouvi, Senhor, o vosso povo.
2: Para que os cristãos perseguidos por causa do Evangelho, sustentados pela força do Espírito Santo, perseverem no testemunho fiel do amor de Deus por toda a humanidade, rezemos.
1: Ouvi, Senhor, o vosso povo.
2: Por esta nossa comunidade, para que seja capaz de acolher na alegria os irmãos e irmãs pobres, famintos, sedentos, desamparados e humilhados, rezemos.
1: Ouvi, Senhor, o vosso povo.
0: Rezamos por todas as pessoas que pedem, se recomendam às nossas orações, rezemos.
1: Ouvi, Senhor, o vosso povo.
0: Rezamos por todos aqueles que estão se preparando para a novena, a festa de Nossa Senhora Aparecida, hoje de modo especial, a comunidade Nossa Senhora Aparecida Linha Félix, que às 10h30 celebra missa e festa, rezemos.
1: Ouvi, Senhor, o vosso povo.
0: Acolhei, ó Deus bendito, as preces do vosso povo, que confia em vossas promessas e espera o que lhes prometeis, por Cristo nosso Senhor. Sentados com alegria, façamos o ofertório cantando.

0: Orai, irmãos e irmãs, para que o meio vosso sacrifício seja aceito por Deus, Pai Todo-Poderoso.
1: Receba, ó Senhor, por tuas mãos este sacrifício, para a glória do seu nome, para o nosso bem e de toda a sua santa Igreja.
0: Acolhei, Senhor, as preces dos fiéis, com a oblação do sacrifício, para que possamos, por este serviço da nossa piedosa devoção, alcançar a glória do céu, por Cristo nosso Senhor.
1: Amém.
0: O Senhor esteja convosco.
1: Ele está no meio de nós.
0: Corações ao alto.
1: O nosso coração está em Deus.
0: Demos graças ao Senhor nosso Deus.
1: É nosso dever e nossa salvação.
0: Na verdade, é digno e justo, é nosso dever e salvação dar-vos graças. Sempre em todo lugar, Senhor Pai Santo, por vosso amado Filho Jesus Cristo. Ele é a vossa palavra pela qual tudo criastes. Ele é o nosso Salvador e Redentor, que se encarnou pelo Espírito Santo e nasceu da Virgem Maria. Ele, para cumprir a vossa vontade e adquirir para vós um povo santo, estendeu os braços na hora da sua paixão, a fim de vencer a morte e manifestar a ressurreição. Por isso, com os anjos e todos os santos, proclamamos a vossa glória, cantando a uma só voz.

0: Na verdade, ó Pai, vós sois santo e fonte de toda a santidade. Santificai, pois, esses dons, derramando sobre elas o vosso Espírito, a fim de que se tornem para nós o corpo e o sangue de nosso Senhor Jesus Cristo.
1: Enviai o vosso Espírito Santo.
0: Estando para ser entregue, abraçando livremente a paixão, Jesus tomou o pão, pronunciou a bênção de ação de graças, partiu e o deu a seus discípulos, dizendo: Tomai todos e comei, isto é meu corpo, que será entregue por vós.

Do mesmo modo, no fim da ceia, ele tomou o cálice em suas mãos, e dando graças novamente, o entregou a seus discípulos, dizendo: Tomai todos e bebei. Este é o cálice do meu sangue, o sangue da nova e eterna aliança, que será derramado por vós e por todos para a remissão dos pecados. Fazei isto em memória de mim.

0: Mistério da fé.
1: Anunciamos, Senhor, a vossa morte e proclamamos a vossa ressurreição. Vinde, Senhor Jesus.
0: Celebrando, pois, o memorial da morte e ressurreição do vosso Filho, nós oferecemos ao Pai o pão da vida e o cálice da salvação e vos agradecemos porque nos tornastes dignos de estar aqui na vossa presença e vos servir.
1: Aceitai, ó Senhor, a nossa oferta.
0: Suplicantes, os pedimos que, participando do corpo e sangue de Cristo, sejamos reunidos pelo Espírito Santo num só corpo.
1: O Espírito nos una num só corpo.
0: Lembrai-vos, ó Pai, da vossa igreja que se faz presente pelo mundo inteiro, e aqui convocado no dia que Cristo venceu a morte e nos fez participantes de sua vida imortal. Que ela cresça na caridade, em comunhão com o Papa Leão, com o nosso bispo diocesano Edgar, os bispos do mundo inteiro, os presbíteros, os diáconos e todos os ministros do vosso povo.
1: Lembrai-vos, ó Pai, da vossa igreja.
0: Lembrai-vos também da vossa misericórdia dos nossos irmãos e irmãs, que adormeceram na esperança da ressurreição, e de todos que partiram desta vida, acolhei junto a vós na luz da vossa face.
1: Concedei-lhes, ó Senhor, a luz eterna.
0: Enfim, nós os pedimos, tende piedade de todos nós, e dai-nos participar da vida eterna com a Virgem Maria, Mãe de Deus, São José, seu esposo, os santos apóstolos Pedro e Paulo, André, São Judas Tadeu, São Leopoldo Bandique, Santa Rita, Santa Catarina de Alexandria, Francisco, Agostinho, Cipriano, e todos os santos que neste mundo viveram na vossa amizade, a fim de vos louvarmos e glorificarmos, por Jesus Cristo, o vosso Filho. Por Cristo, com Cristo e em Cristo, a vós, Deus Pai Todo-Poderoso, na unidade do Espírito Santo, toda honra e toda glória por todos os séculos dos séculos.
1: Amém.
0: Guiados pelo Espírito Santo, iluminados por este Evangelho, digamos: Pai nosso,
1: que estais no céu, santificado.

0: como no céu. O pão nosso de cada dia nos dai hoje, perdoai as nossas ofensas, assim como nós perdoamos a quem nos tem ofendido. E não deixeis cair em tentação, mas livrai-nos do mal.
1: Livrai-nos de todos os males, ó Pai, dai-nos hoje a vossa paz. Ajudando-nos pela vossa misericórdia, sejamos sempre livres do pecado e protegidos de todos os perigos, enquanto aguardamos a feliz esperança e a vinda do nosso Salvador, Jesus Cristo.
0: Vosso é o reino, o poder e a glória para sempre.
1: Senhor Jesus Cristo, esses vossos apóstolos, eu vos deixo a paz, eu vos dou a minha paz. Não lhe os nossos pecados, mas a fé que anima a vossa igreja. Dai-lhe, segundo o vosso desejo, a paz e a unidade. Vós que sois Deus, com o Pai e o Espírito Santo.
0: Amém.
1: A paz do Senhor esteja sempre convosco.
0: O amor de Cristo nos uniu.
1: Irmãos e irmãs, saudemo-nos em Cristo Jesus.

0: Felizes os convidados para o banquete nupcial do Cordeiro. Eis o Cordeiro de Deus, aquele que tira o pecado do mundo.
1: Senhor, eu não sou digno de que entreis em minha morada, mas dizei uma palavra e serei salvo.
0: Que o corpo e o sangue de Cristo nos guarde a vida eterna.

0: Graças e louvores se deem a todo momento
1: ao Santíssimo e Diviníssimo Sacramento.
0: Glória ao Pai, ao Filho e ao Espírito Santo,
1: como era no princípio, agora e sempre.
0: Graças e louvores se deem a todo momento
1: ao Santíssimo e Diviníssimo Sacramento.
0: Glória ao Pai, ao Filho e ao Espírito Santo, graças e louvores se deem a todo momento
1: ao Santíssimo e Diviníssimo Sacramento.
0: Glória ao Pai, ao Filho e ao Espírito Santo,
1: como era no princípio, agora e sempre. Amém.
0: São Leopoldo Mandique,
1: rogai por nós.
0: Santa Rita,
1: rogai por nós.
0: Oremos. Deus Todo-Poderoso, nós os pedimos humildemente, e assim como nos alimentais com o sacramento do corpo e sangue, fazei-nos participar da natureza divina. Por Cristo nosso Senhor.
2: Amém.
0: Ave Maria, cheia de graça, o Senhor é convosco. Bendita sois vós entre as mulheres, e bendito é o fruto do vosso ventre, Jesus. Santa Maria, Mãe de Deus, rogai por nós, pecadores, agora e na hora de nossa morte.
2: Amém.
0: Nossa Senhora Aparecida,
2: rogai por nós.
0: Tenha bondade, sente-se um instante, por favor. Eu quero convidar o casal Leocir e Marivete. Estão presentes? Muito bem, com os... Pode vir aqui na frente, fazendo favor. Os casais de catequista, pastoral, familiar também. Muito que bem. Então vocês fizeram a catequese? Muito bem. Qual é o dia do casamento, a data? 14 de novembro, olha aí. Pouco mais de um mês. Quando vê, já vai chegar então. Muito bem. É. Eles fizeram todos os encontros? Foi vocês que participaram, deram os encontros? Muito que bem. Então, já tem a data marcada. Se tiver a data marcada, chega. Se não marcar a data, duvido que case, né? Então, vocês venham para cá, venham mais para o meio, aqui elas vão tirar um retrato. Você receba aqui da pastoral. Isso, pode pegar aqui, é de vocês. Isso, vem mais perto aqui, comadre. Vamos tirar um retrato aí, para sair magro. É, com toda essa chuva, de repente não fica bem magro, né? Então, meio inchado, é muita água. Deus abençoe, né? Perseverança. E a gente se vê na missa e no casório daqui uns dias. Não demora nada, tá? É só marcar o dia que já chega. Deus abençoe. Vamos dar uma salva de palmas ao casal. A nossa gratidão à pastoral familiar que faz essa preparação tão bonita para o casamento e também agora nós começamos o itinerário para a catequese, não é? Com a pastoral familiar do batismo, que vai dar a catequese para os pais e os padrinhos das crianças, não é? Então, aqueles que estão gestantes, os casais gestantes, devem passar na secretaria, deixa o nome, né, do casal, a gente acolhe. Inclusive, ontem à noite, nós fizemos a apresentação dos casais gestantes e algumas crianças, e depois faz a caminhada para o batismo. Nós não vamos ter mais aqueles encontrões de batismo, mas uma catequese batismal, onde vai acontecer com o casal da pastoral familiar, com os pais e os padrinhos que são daqui. Então, depois, né, o itinerário é, primeiro a gente pega os nomes do casal que está gestante na secretaria, pode ser lá na comunidade onde você mora. Na sequência, segundo passo, a gente acolhe o casal gestante numa missa, numa celebração da bênção de Nossa Senhora do Parto. No outro momento, quando nasce, os pais vêm pedir o batismo ao pároco, pedindo o batismo ao pároco, nós vamos numa outra celebração, missa, os pais vão apresentar o filho para a comunidade. Olha, esse é o nosso filho, essa é a nossa filha que nasceu, e nós vamos perguntar o que vocês querem. Vocês estão apresentando, vocês querem o quê? O batismo, né? Então a gente vai entregar uma cruz para a criança, um crucifixo, não é? E depois os pais, juntamente com o casal da pastoral familiar, vão combinar os dias que vão fazer. São dois encontrinhos que tem, é um circo bíblico sobre o batismo e um encontro faz na igreja. Né? Pode ser só o casal, pode ter mais crianças, né? Com os pais. Mas para fazer os encontros tem que ter a criança, tem que ter nascido, não pode ser antes. É um percurso que a gente faz. E aí depois a gente marca o batismo dos filhos, dos afiliados de vocês. Então a gente reforça com a pastoral familiar, quem tem, né, já pode passar na secretaria, deixa os nomes, e nós vamos começar toda esta caminhada bonita da igreja, que é uma igreja em missão, que é sempre uma igreja que está em saída. Tá? Então hoje, aproveitando, hoje tem festa lá na comunidade da Linha Félix, lá também é Nossa Senhora Aparecida, o pessoal vai rezar, Padre Silvonei mais tarde, lá pelas 10, 10 e meia, vai celebrar a missa lá. E amanhã, né, tem a festa lá no São Mateus, que é o dia de Nossa Senhora Aparecida, e eles que estão em peregrinação, não é? Peregrinação deles esse ano foi quase que 100% com chuva, né? Deve ter dado perto de uns 90% aí de chuva, mas o povo perseverante percorreu as comunidades, seja da nossa paróquia Santa Rita, como a paróquia Cristo Rei de Renascença e também a paróquia de Campo Herê, onde visitaram muitas comunidades, e amanhã tem essa grande festa com a missa lá às 10 horas, se não me engano, 10h30, né? Mais ou menos onde vai acontecer a missa. E quero lembrar que hoje nós finalizamos a novena de Nossa Senhora Aparecida às 19 horas na Matriz. Então, agradecer a todas as pessoas que têm celebrado conosco, as equipes de liturgia, de canto, ministros, coroinhas, a todos, as pastorais, os movimentos que se envolveram, não é? Nós tivemos uma programação, o pessoal fritou pastéis, cachorro-quente, na quinta-feira teve um show com o Paulinho Micharia de humor, não é? Então, a todos que se envolveram de uma forma ou de outra. E amanhã, que é dia de Nossa Senhora Aparecida, então a missa na Matriz será às 9 da manhã, depois às 10h30 tem missa lá no Itaíba também, e 10h30 nós temos então a missa com festa lá na comunidade de São Mateus, Nossa Senhora de Aparecida. Que o Senhor interceda largamente por todas as nossas famílias, por todas as nossas comunidades. E, claro, aqueles que estão fazendo os encontros de família, fazendo essa preparação tão bonita para as missões. Se você ainda não está participando de um grupo de família, procure um, convide algumas pessoas e vamos começar para viver esse momento bonito que serão as missões no mês de fevereiro de 2027. E chega muito rapidinho, tá? Quando a gente vê, já estaremos em missões. Teremos a abertura das missões dia 6 de fevereiro, às 19 horas, na missa de um domingo à noite. E teremos a conclusão no dia 7 de março do mesmo ano de 2027, que será um domingo, onde faremos a conclusão com todas as nossas comunidades, né? Cidade, interior, onde vamos viver esse momento bonito, que serão as missões. Terão encontros para casais, para os adolescentes, para os jovens, para as crianças. Serão vários momentos de formações que nós vamos viver com os nossos missionários. Meus irmãos e minhas irmãs, coloquemos-nos em pé. Você que nos acompanha de casa também. Vamos estender as nossas mãos em direção à imagem de Nossa Senhora de Aparecida, pedindo a ela a bênção, a graça sobre o nosso país, sobre todas as nossas famílias.

0: Viva Nossa Senhora!
1: Viva!
0: O Senhor esteja convosco.
1: Ele está no meio de nós.
0: A nossa proteção está no nome do Senhor,
1: que fez o céu e a terra.
0: Bendito seja o nome do Senhor, agora e para sempre. Derramai, Senhor, a graça da vossa paternal bondade sobre o povo que vos suplica, para que pela vossa constante ação obtenha de vós, seu Criador e Redentor, a plenitude da salvação por Cristo nosso Senhor.
1: Amém.
0: E a bênção de Deus Todo-Poderoso, Pai, Filho e Espírito Santo, desça sobre vós e permaneça para sempre.
1: Amém.
0: Ide em paz e o Senhor sempre vos acompanhe.
1: Graças a Deus.
0: Um bom domingo, boa semana a todos.

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Bom dia, mais um dia estamos começando bem, refletindo sobre a palavra de Deus, e hoje o nosso texto base está lá em Provérbios 12, versículo 9, e diz: melhor é o que se estima em pouco e faz o seu trabalho, do que o vanglorioso que tem falta de pão. Vamos conversar um pouco sobre aceitação. Você mostra para as pessoas quem você realmente é? Então, vou te falar uma coisa. Seja você mesmo. Não viva de aparências. Sabe por quê? É trágico andar pela vida mostrando ter ou saber muito quando deitamos na nossa cama, olhamos para o teto e aí pensar e ter aquela dor profunda de saber que é pobre e ignorante. Viver uma vida de mentiras não é viver. Seus pés pisam nas nuvens, longe da realidade, e você sofre a irrealidade de uma história que inventou. Alimenta-se em público dos aplausos e da admiração que as pessoas oferecem ao personagem que você criou, mas que não existe. Quando se encontra só na câmara de sua própria alma, de onde não pode fugir, olha-se no espelho, o espelho da realidade, e vê um quadro grotesco de uma história em quadrinhos, sem vida e, paradoxalmente, com muita dor, vazio e desespero. Quando Jesus andava com seus discípulos, viu de longe uma figueira. E essa é uma história muito interessante, porque ele viu essa figueira verde, cheia de folhas, aproximou-se dela e não achou frutos. A história relata que Jesus amaldiçoou a figueira. No dia seguinte, ao passar pelo mesmo lugar, os discípulos viram que a figueira, aquela árvore cheia de folhas, estava seca. Muita gente se pergunta até hoje por que que Jesus amaldiçoou aquela figueira. Porque ele não tinha frutos? Não, não é só por isso. Ser estéril não seria um delito, um pecado. Ser estéril e aparentar que tinha frutos é o que provocou o desagrado de Jesus. A hipocrisia é repulsiva e é nociva. Repulsiva porque as pessoas se afastam e nociva porque destrói a própria vida. Por que dizer que falo inglês se eu não falo? Por que afirmar que eu toco piano se eu não tenho habilidade nenhuma para isso? E por que dizer que eu tenho um carro se eu não tenho? Ou que eu possuo um doutorado, ou qualquer tipo de graduação, se não, isso não é verdade. A maldição de quem pretende ser o que não é, vem em forma de sequidão. Uma vida seca é cruel, angustiante e sem significado. Como o deserto, a terra sedenta, agonizante, uma terra condenada. Aceite seus defeitos e realidade. Reconheça suas carências, aceite-se como você é. Esse é o primeiro passo no processo da recuperação e da cura. E você vai ver que a vida é mais fácil e mais feliz se nós encaramos a vida, a realidade de todas essas coisas. Se nós damos valor àquilo que temos e àquilo que realmente somos. Não precisamos de especializações, mestrado, doutorado, para ser uma pessoa agradável que as outras pessoas gostem. Não precisamos ter o carro do ano e muito dinheiro para ser uma pessoa útil e também que existam pessoas que nos amem e gostem de estar ao nosso lado. Precisamos de aceitação, aceitação própria. Lembre-se no dia de hoje, melhor é o que se estima em pouco e faz o seu trabalho, do que o que se vangloria e tem falta de pão. Vamos orar? Pai grandioso, misericordioso, tantas vezes queremos ser o que não somos, porque o mundo nos impõe que é necessário dinheiro, conhecimento e tantas outras coisas. Senhor, pedimos que nesse momento tire isso do nosso coração, que possamos nos aceitar e saber que o Senhor nos ama como nós somos e que os nossos queridos, as pessoas que realmente importam, também nos amam
como nós somos. Nos dê um bom dia, Senhor, abençoado por Ti, em Sua companhia. Em nome de Jesus, amém. Amanhã nos encontramos mais uma vez com momentos de esperança. Até lá!

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0: Olá, gente! A gente chega com a agenda do rádio hoje, dia 11 de outubro, dia do deficiente físico. Hoje é dia do Teatro Municipal, hoje é dia mundial da obesidade, dia nacional de prevenção da obesidade. Fazem aniversário Tom Zé, compositor brasileiro, a atriz Totia Meirelles e o cantor e compositor Jorge Vecilo. Ainda tem o músico brasileiro Lucas Lima apagando as velinhas no dia de hoje e a atriz e modelo Juliana Didone. Parabéns para quem faz idade nova hoje.
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0: No ano de 1890, a pena de morte era extinta no Brasil. Em 1905, era lançada a primeira revista em quadrinho brasileiro, que circulou por 50 anos, conhecida por Tico Tico. Em 1958, a NASA lançava o Pioneer 1, a primeira sonda espacial, embora não conseguisse atingir uma órbita estável. Em 1965, a Universidade de Brasília era invadida pela polícia e tropas do Exército, nos anos de chumbo da política brasileira. Em 1968, a NASA lançava a Apollo 7, a primeira missão tripulada da Apollo. E no ano de 1997, o presidente norte-americano Bill Clinton visitava a escola de samba Estação Primeira da Mangueira ao lado de Pelé. A gente fica por aqui com a agenda do rádio, deixando para você um grande abraço e dizendo que amanhã tem muito mais para você. Até lá!
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Muito bem, 9 horas 12 minutos. Bom dia, bom dia. Estamos de volta, hein? Estamos de volta. Iniciando a partir de agora mais uma edição do nosso Galpão Campeiro aqui pela Cristal FM. Até o meio-dia. Seu amigo aqui, Matheus Flores, te faz aquela excelente companhia, levando para você o melhor da música gaúcha, tradicionalista e nativista aqui na sua manhã de domingo. Hoje, dia 11 de outubro, né? Antes da gente iniciar aqui com os modões, eu falo para você aqui dos nossos patrocinadores. 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Obrigado aí sempre pela sintonia do pessoal lá, né? Coisa boa. 9 horas com 14 minutos. 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Vamos iniciando aqui com a primeira aqui do nosso Galpão Campeiro. Os Serranos, aos domingos. Bom dia!

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0: Muito bem, isso mesmo, ouvinte sempre em primeiro lugar aqui na nossa programação. Agora são 9:29. Daqui a pouquinho tem informação no meio da hora ainda. Daqui a pouquinho tem o Cristal Notícias com as informações do fim de semana. Quero mandar um bom dia aqui pro pessoal que tá participando. Bom dia lá pra dona Rosalina. Ô, dona Rosalina, bom dia. Como é que a senhora tá? Tudo certinho? Matheus, gostaria de ouvir aí a música com os atuais, Bela Minha Bela. Claro, vamos procurar essa moda aí, tá bom, dona Rosalina? Agradeço se for atendido, um bom domingo. Também. Bom domingo pra vocês também aí, tá bom? Obrigado aí pela audiência. Bom dia também lá pro seu Valdir Halas. Ô, seu Valdir, tudo certo, meu amigo? Grande abraço aí pro seu Valdir, pra dona Salete. Pessoal aí de Renascença, sempre na escuta também aqui dos 92,9, né? Aquele abraço, um bom domingão. Bom dia lá pro meu amigo Frigueto, lá de Francisco Beltrão, lá do quilômetro 20. Tá lá na escuta, diga lá, meu amigo.
1: Bom dia, Jorge. Bom dia,
0: boas, seu Matheus. Tudo certo?
1: Tudo tranquilo? Como é que tá nossos belos marmeleiros?
0: Tudo certinho, graças
1: agora,
0: a Deus.
1: Agora, depois que escutemos uma missa. E que missa, hein? Vê, credo, hein? Aí, escutando o programão aí, tomando um chimarrão aqui nos quilômetro 20, chuva, mas faz parte do show.
0: Com certeza.
1: Se puder rodar a música aí com os mirins, tempo de guri. Tava escutando aí umas coisas e comecei a lembrar, e digo, mas vamos pedir essa música aí. Abraço, Piazinho.
0: Abraço, meu amigo Frigueto. Um abraço pra todo o pessoal aí do quilômetro 20, Francisco Beltrão. Um abençoado domingo pra vocês aí, tá joia? E tá na ponta da agulha aqui os mirins já, né? Vamos ouvir então, Tempos de Guri.

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1: Os dois maiores sindicatos da Bélgica realizam nesta sexta-feira mais uma greve nacional, a décima em menos de 2 anos, contra as políticas de cortes fiscais do governo federal. As manifestações têm impactos no transporte público, na circulação de veículos, além do cancelamento de voos. Arthur Capuani, nosso correspondente em Bruxelas, explica as reivindicações dos trabalhadores belgas e os efeitos esperados desta greve. Olá, Arthur Capuani. Começando a nossa conversa pelos motivos, o que os manifestantes reivindicam?
2: Elcio, o principal objetivo da greve nacional que está acontecendo neste momento aqui em Bruxelas é protestar contra a elaboração de um novo orçamento público que prevê mais cortes. A meta do governo, que é apelidado de Arizona pelo conjunto de cores dos partidos da coligação, é o tão sonhado equilíbrio fiscal, que a gente sabe bem, um tema recorrente em quase todas as grandes economias do mundo. Os sindicatos daqui da Bélgica reconhecem a importância de atingir o equilíbrio das contas públicas, mas eles temem que mais uma vez o custo recaia sobre a classe trabalhadora. São duas grandes preocupações: o aumento do TVA, que a gente conhece no Brasil como IVA, que é o Imposto sobre Valor Agregado ou sobre Consumo, e também a alteração do sistema de reajuste salarial. Os sindicatos possuem um plano orçamentário alternativo, elaborado por eles próprios, com medidas que poderiam arrecadar até 21 bilhões de euros, sem a necessidade de cortes drásticos. Um dos sindicatos, inclusive, planejou protestos nas sedes dos partidos que compõem o governo em Bruxelas, além de solicitar uma reunião com os líderes partidários. A manifestação começou oficialmente há menos de 2 horas, 10 da manhã no horário daqui. Por isso mesmo, a gente ainda não tem números oficiais, mas a expectativa é que se confirme a presença de milhares de manifestantes.
1: E Arthur Capuani, quais as medidas o governo estuda aplicar no orçamento?
2: Aqui na Bélgica, o reajuste pela inflação nos salários é garantido por lei. Não existe a necessidade de uma negociação com o empregador. Mas a inflação está muito alta para os padrões aqui da Europa, especialmente por conta da alta dos preços de energia decorrente da guerra dos Estados Unidos e de Israel contra o Irã. Para a gente ter uma noção, a inflação acumulada dos últimos 12 meses aqui na Bélgica está batendo em 4,69%, mais alta até do que no Brasil, e isso faz com que os impactos desse reajuste sejam ainda maiores nas contas públicas. O governo belga, então, aprovou uma lei que limita esse reajuste automático a uma fatia do salário do trabalhador de até 4 mil euros. Sobre o TVA, o governo do primeiro-ministro Bart De Wever estuda elevar a alíquota de 21% para 22%, o que afetaria roupas, produtos de higiene, de limpeza, eletrônicos, combustíveis, entre outros. E em relação a uma alíquota de 6%, a ideia é aumentar para 9% em alguns casos, como carnes, peixes e alguns laticínios. Mas para outros produtos, esse imposto seria zerado. É o caso de frutas, legumes, pão e ovos.
1: E Arthur, quais os impactos hoje para a população de Bruxelas em função desses protestos?
2: Normalmente, esses protestos em dias nacionais de mobilização causam muitos transtornos em diversos locais aqui na capital da Bélgica. A imprensa local divulgou que ao menos 140 voos ligados ao aeroporto da cidade vão ser cancelados. A expectativa é que a marcha pela cidade interrompa também o tráfego regular de veículos ao longo do dia. As linhas de ônibus e metrô também devem ser impactadas. Os trens, já uma situação diferente, devem circular normalmente, mas existe também um segundo protesto marcado para segunda-feira e, nesse caso, a operadora ferroviária deve também ser afetada.
1: Muito obrigado, Arthur Capuani, correspondente da RFI em Bruxelas, que participou do Linha Direta de hoje. Da Rádio França Internacional, em parceria com a agência Rádio Web de Paris, Elcio Ramalho.
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Muito bem, 9 horas com 44 minutos. Vamos seguindo até o meio-dia com o nosso Galpão Campeiro. 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Tem mais música chegando aqui? Tem sim, mas antes eu quero mandar um bom dia também lá pro Danilo Bernardi, tá lá ouvindo a gente. Bom dia, Danilo. Abraço pra família Bernardi. Um ótimo e abençoado domingo pra vocês aí, né? Bom dia também lá pra Paula Botega, toda a família Botega, né? Por lá, o Antônio, a Vitória, a dona Marli, o seu Juan, o Marcos. O pessoal tá lá sapecando aquele osso e ouvindo a Rádio Cristal, né? Que coisa boa. Deus abençoe o domingão de vocês aí. 9h46, bom dia também lá pro seu Jair Voivoda. Ô, seu Jair, bom dia, meu amigo. Tudo certo, Matheus? Tudo tranquilo, graças a Deus, né? Podia rodar a música pra gente, Ripa de Costela? Essa é com o saudoso velho milongueiro, né? Claro, a gente manda sim, seu Jair. Um abraço pra todos vocês aí, um ótimo domingão, tá bom? Chegando agora os atuais, Bela Loirinha.

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Muito bem, 9 horas com 58 minutos. Você ouviu aí Oswaldir e Carlos Magrão, Lago Verde e Azul. Também as indicações do amigo ouvinte, Velho Milongueiro, e também os atuais neste bloco. Lembrando que é meio-dia, tem o Clube do Caipirão chegando com a programação especial para você neste domingão aí, né? Daqui a pouquinho tem mais informações também do nosso Cristal Notícias. Chegando mais moda por aqui, José Mendes, Minha Biografia.

0: E agora vamos tomar cuidado que vem chegando um índio perigoso no vale, meu compadre. 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

Muito bem, 10 horas com 19 minutos. 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Daqui a pouquinho tem Cristal Notícias chegando, tem informação aí no meio da hora, né? Muito bem. Bom dia agora aqui para o pessoal que está participando. Bom dia lá para Marilene. Ô Marilene, tudo certo? Marilene Aparecida Ribeiro, lá de Francisco Beltrão, ouvindo a gente. Obrigado aí pela companhia. Ótimo domingo aí para vocês aí de Francisco Beltrão, tá bom? Obrigado pela companhia de todos os dias aí. Bom dia também lá para o Simval, também nos ouve lá em Beltrão, né? Bom dia, Simval. Roda para a gente, Matheus, duas modas. Vaneira do Nego Velho. E também Cantando Minha Palmeira. Claro, vamos rodar sim, meu amigo. Um abraço pra ti, um ótimo domingo e obrigado aí pelo carinho, pela sintonia de sempre, né? Lembrando que a partir do meio-dia também tem programação, tem o Clube do Caipirão chegando aqui nos 92.9. Programação especial pra você curtir muito bem o seu início de tarde aí, né?

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1: O Índice Nacional de Preço ao Consumidor Amplo, IPCA, terminou o mês de setembro com uma alta acima da previsão de mercado. O valor do índice, que mede a inflação do consumidor, foi de 0,88%. O mercado, por sua vez, projetava uma alta, mas de 0,73%. O resultado de setembro é explicado pelo fim do bônus de Itaipu, um desconto que os consumidores receberam na conta de energia elétrica durante o mês de agosto. O economista Roberto Troster avalia que, apesar da alta acima do previsto pelo mercado, deve ser compensada por uma deflação prevista para o mês de outubro.
2: Fatores conjunturais comuns foi o clima, né? Então você teve que alguns alimentos aumentaram muito. E outro ponto importante é conjuntural. O que explicou a deflação no mês passado explica a alta da inflação esse mês, que são o preço da energia. O item que mais subiu foi habitação por conta da conta de luz elétrica, que subiu quase 8%. Mas é conjuntural. O razoável é que ele caia no próximo mês, o acumulado em 12 meses.
1: Devido ao resultado de setembro, a inflação acumulada dos últimos 12 meses já supera a casa de 4,5%, furando assim o teto da meta do governo federal. Troster aponta que isso deve ser sentido de forma mais imediata na oferta de crédito ao consumidor e às empresas.
2: Essa alta do acumulado em 12 meses deve impor um freio na redução dos juros do Banco Central e, consequentemente, deve impactar todo o espectro de crédito que está ruim, né? Então, a expectativa de mais quedas fica temporariamente congelada. Então, agora é questão de esperar para ver. Mas é um evento pontual, essa alta maior esse mês. Então, no mês que vem, a gente já deve observar uma redução e a inflação gradualmente arrefecendo.
1: Desde o início de 2025, o período de avaliação da meta é referente aos 12 meses imediatamente anteriores e não apenas ao alcançado no fim do ano. A meta é considerada descumprida se a inflação estourar o intervalo de tolerância por 6 meses seguidos. No caso de 2026, o teto da meta já havia sido ultrapassado em junho. Para o ano, o Conselho Monetário Nacional, CMN, estipulou uma meta inflacionária de 3%, com tolerância de 1,5% para mais ou para menos. 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
9: Muito bem, 10 horas com 38 minutos. Vamos seguindo aqui com a nossa programação. 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Olha só, tem mais recadinho do ouvinte chegando aqui. Bom dia lá para Nirleia, meu amigo Clodoaldo, pessoal lá de Renascença. Bom dia para vocês.
10: Bom dia, Matheus. Eu quero homenagear o Gabriel do Souza Chaito pela passagem do Dia das Crianças. Eu quero mandar aquela música da Nossa Senhora Aparecida, daquele cantor que morreu lá.
9: Certo.
10: Se puder tocar, eu agradeço. É a Nirleia que está mandando, e o Clodoaldo e a Ana Cristina. A passagem do Dia das Crianças pro Gabriel de Souza Chat, tá bom?
9: Tá bom, Nirleia. Um abraço pra você aí, um abraço pro Clodo, pra Ana, hein, né? Um abraço lá pra Dona Emília também, né? Eita, pessoal, querido demais da conta. É, e amanhã, Dia das Crianças, feriado de Nossa Senhora Aparecida, né? Gabriel, né? É, parabéns, então, pro Gabriel pela passagem do Dia das Crianças também, né? Pra todas as crianças lá da família lá. Da Nirleia e do Clodoaldo, né? Toda a família lá, tá certo? 10 horas com 40 minutos, faltando 20 minutinhos para as 11 horas da manhã. Você também pode mandar teu recadinho, fica à vontade, participa com a gente. 3525-1183. Ou também pode mandar teu WhatsApp também aqui pra gente. O 469-9916-5518. Manda aí teu bom dia, manda aí teu recado, tua indicação musical, que a gente com certeza vai estar te atendendo aí, tá bom? Bom dia lá pro João Roberto Borges, lá da linha Água Branca. Como é que tá aí? Muita chuva, João? Muita chuva pros lados da Água Branca? Aqui tá dando uma garoinha, né? Deu uma acalmada na chuva aí, né? Mas durante a manhã e durante a madrugada, né? Bastante chuva aí, né? Meu Deus do céu. Roda pra gente, Matheus. Aguaceiro, se possível. Claro, a gente manda sim, João. Daqui a pouquinho sai tua indicação musical aí. Abraço pra toda a gurizada da família Borges. Bom dia também lá pro seu Antônio e Dona Tere. É, o pessoal lá do Santa Rita também estão lá ouvindo a gente, né? Estão nos preparativos do almoço. Deixando tudo nos conforme, né? Seu Antônio preparando lá o churrasco, né? Dona Tere preparando a maionese, o arrozinho, a sobremesa, né? Isso, coisa boa demais, hein? Daqui a pouquinho o seu Mateuzinho tá chegando aí pra, como dizem, enfilar uma boia, né? Então tá certo. Obrigado aí pela companhia de vocês. Daqui a pouquinho sai o bujão novo aí do Os Serranos, tá certo? Quem mais tá interagindo aqui com a gente? Deixa eu ver. Bom dia lá pra Raquel, né? Ô, Raquel, bom dia. Como é que você tá aí? Tudo bem? Tudo certinho? Gostaria de pedir a música Meu Recanto, Goiano e Paranaense. Claro, a gente manda assim daqui a pouquinho. Sai a tua indicação musical, tá bom? Um abraço aí, um bom domingo pra vocês aí. Faltando 18 minutos para as 11 horas da manhã. Lembrando que daqui a pouquinho tem o último bloco aí das informações do nosso Cristal Notícias. Chegando mais moda por aqui, Rick Renner agora.

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0: Muito bem, 11 horas pontualmente. É, seguimos até o meio-dia aqui com o nosso Galpão Campeiro. Falando pra você que tem recadinho aqui do amigo ouvinte, hein? Vamos ver quem tá participando aqui com a gente, né? Bom dia lá pra dona Orilde. Ô, dona Orilde, bom dia. Matheus, gostaria de homenagear minhas netas com um feliz Dia das Crianças. As netas Vitória, Aurora, Maria Valentina, Ana Clara e Sofia Emanuele, com a música O Que Que Eu Sou Sem Jesus. Agradeço e for atendida, e sou do bairro Solete. Tá bom, dona Orilde, um abraço aí pra ti, um abraço aí pra toda a criançada, né, as netinhas, lá pela passagem do Dia das Crianças, né? Um alôzaço especial aí pra todo o pessoal do bairro Solete, um bom domingão pra vocês, tá joia? Bom dia também lá pro Jackson Borges. Ô, meu amigo, como é que você tá? Tudo certo? Hoje eu tô aqui na casa do Mano Matheus, aqui na Água Branca, lá do João Borges, né? Nossa, pecando osso, né? Que coisa boa, né? Roda aí, Serrano, sim, senhor. Com o grupo Serranos, Matheus. Claro, rodamos sim, meu amigo. Já já sai tua indicação musical aí. Um abraço pra vocês e um bom domingão, tá certo? Bom dia também lá pro Zezinho Ramos. Diga lá, meu amigo, bom dia.
1: Bom dia, meu amigo Matheus.
0: Buenas.
1: Como é que tá, Guri?
0: Tudo Muita certinho.
1: Chuva, né?
0: Bastante chuva, hein?
1: Vai ter mais chuva nas próximas horas, né? Aí vamos fazer o quê? Deixar que chova, né?
0: Isso.
1: Tem o que nós fazer.
0: Não tem que fazer muito, né?
1: Manda pra nós o chalé 4x5.
0: Certo.
1: Grosso, pra vocês e... Bom fim de semana, bom feriado. As bênçãos de Deus e que Deus abençoe todo esse povo aí. Beleza?
0: Beleza, meu amigo Zezinho, um abraço pra ti, um abraço pra família toda, um bom domingo e um bom feriadão também, né? Obrigado aí pela sintonia de sempre, né? Pessoal querido demais da conta, né? Que coisa boa. Vamos trazer mais moda por aqui, tá chegando agora a indicação da ouvinte, goiano e paranaense, meu sítio, meu paraíso. Vamos ouvir aí.

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0: 8 bem, 11 horas com 23 minutos. Você ouviu aí as indicações do ouvinte, grupo Os Serranos, também o musical JM, né? E Goiano e Paranense, o cantor João Luiz Corrêa também, né? Aqui neste bloco musical. Lembrando que daqui a pouquinho tá chegando aí as informações do nosso Cristal Notícias. É o último bloco de notícias deste final de semana aí, né? Vamos atendendo aqui o povão que tá participando. Bom dia lá pro Carlos Teló. Bom dia, Carlinhos. Tudo certo, meu amigo? Manda uma moda e buena pra nós, hein, Matheus? Claro, já separei uma boa aqui do Baitaca, Carlos. Um abraço pra ti aí, um abraço pra dona Iracema, né? Nossa vizinha lá, né? O pessoal sempre tá lá na companhia da Rádio Cristal. Que bacana. Um abraço pra vocês e um bom domingão. 11:24, bom dia lá pro Isaías, ouvindo a gente lá no norte do Paraná. Segundo o Isaías, tá chovendo pelas bandas lá do norte do Paraná. Diga lá, meu amigo, bom dia.
1: Bom dia, meu amigo, tudo certo? Tranquilo? Certinho. Tamo ligadaço nessa programação top aí, encerrando o primeiro turno do trabalho. E procurar uma boia para depois começar o segundo turno.
0: Isso aí.
1: Beleza? E tamo aí, firme no pedaço. E manda aí pra gente aí uma bem boa do Rick Renner aí, tá bom?
0: Positivo.
1: E aqui o São Pedro até agora tava com as torneiras fechadas, agora abriu as torneiras pra despejar a água de novo, beleza? Agora semana inteira de chuva, chuva e mais chuva que nos deu falecida minha mãe, beleza? No mais, um abençoado domingo pra todo mundo aí, um abraço e tudo de bom aí pra vocês.
0: Um abraço, meu amigo, bom trabalho pra você aí, um ótimo domingão, um abraço pra todo o pessoal que tá na escuta aí, ouvindo o nosso Galpão Campeiro, né? E aqui não tá diferente não, Isaías, né? Agora que deu uma paradinha aqui a chuva, né? Mas durante a noite de ontem, a madrugada e um pouco aí da parte da manhã, bastante chuva aí também aqui na nossa cidade e também na região, né? E segundo as previsões, a previsão é de bastante chuva ainda, né? Durante essa semana aí que vem... Mais chuva aí pela frente, né, meus amigos? É, vai ser mesmo assim. Um pouco sai sol, um pouco chove, um pouco esfria, um pouco esquenta e por aí vai, né? Tô meio confuso esse tempo aí. Mas fazer o quê? Faz parte, né? Chuvinha que Deus manda pra gente. Um abraço então, Isaías. Deus abençoe teu dia aí. Chegando agora, Baitaca do Fundo da Grota e na sequência tem Rick Renner, Casa de Caboclo.

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1: Às vésperas do segundo turno das eleições presidenciais, o governo Lula anunciou nesta sexta-feira um novo pacote para tentar conter a alta dos combustíveis. As medidas são inéditas, por exemplo, zerando os impostos federais sobre a gasolina, ampliando o subsídio ao etanol e criando um incentivo adicional para a importação de diesel. O custo estimado de todas essas propostas é de 5 bilhões e 200 milhões de reais. Isso para que elas possam valer por apenas 30 dias. O ministro do Planejamento, Bruno Moretti, reconheceu que os preços do petróleo continuam acima dos níveis anteriores à guerra no Oriente Médio. Segundo ele, as medidas buscam reduzir esse impacto e permitir uma queda nos preços nas bombas.
2: E por essa razão, então, nós estamos zerando, repito, a tributação federal, PIS, COFINS e CIT, sobre gasolina pelo período de um mês, sempre mantendo a prudência de tomar medidas num período de tempo curto para que a gente possa reavaliar as condições e mantida também a outra premissa nossa da neutralidade fiscal. As medidas são incorporadas ao relatório bimestral, portanto, todas impactam a nossa meta de resultado primário e nós tomamos a medida dentro do espaço fiscal que nós temos.
1: Na gasolina, a desoneração federal passa de 63 centavos para 89 centavos por litro, o que zera totalmente os tributos federais sobre o combustível. Para o etanol, o governo manteve a redução de 19 centavos em impostos por litro. Já os importadores de diesel terão um incentivo adicional de R$ 1,40 por litro, somado ao subsídio de R$ 2,12 que já está em vigor. O objetivo é garantir viabilidade dessas importações e aumentar o abastecimento nacional, forçando a queda do preço. O anúncio ocorre há 16 dias do segundo turno das eleições. O ministro da Fazenda negou motivação eleitoral e afirmou que a decisão responde à pressão dos preços internacionais. Agência Rádio Web, de Brasília, Yuri Hudson.
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0: Maravilha, 11 horas com 39 minutos, né? Vamos prosseguindo aqui até o meio-dia com nossa programação, falando para você agora do restaurante Parada 280. 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Faltando 20 minutinhos aí para o meio-dia, tem mais recadinho do ouvinte aqui, né? Bom dia lá pro meu amigo Vilinho. Diga lá, seu Vilinho, bom dia.
1: Alô, meu amigo. Opa. Da Rádio Cristal, Matheus.
0: Tudo certo?
1: Manda música pro Vilinho aqui na Alvorada, que tô escutando você. Música boa, gauchesca. Obrigado.
0: Tá certo, meu amigo. Um abraço pra você aí, um abraço pra todo o pessoal aí do bairro Alvorada aqui de Marmeleiro, né? Seu menino que era nosso vizinho, né, rapaz? Pensa num... uma pessoa, gente fina demais da conta, né? Gostava de prosear com seu menino, contar uns caos, né? Eita, tomar um chimarrãozinho lá, né? Foi coisa boa. Um abraço, seu menino. Deus abençoe. Bom domingo. Vamos trazer então aqui o Porca Véia. Você é, seu menino? São Francisco é terra boa. Pensa no modão caprichado aí do saudoso Porca Véia.

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0: crianças. Lá pelas tantas, os noivos foram tomar um ar lá fora e dali meia hora voltaram. Ao vê-los, uma velhinha disse pra outra:
1: escuta, dona, será que o noivo já comeu?
2: O que é isso, Ivalina? A noiva é moça séria. É claro que ele não comeu.
1: Não, não, não é isso que tu tá pensando, mulher. Eu tô falando se ele já jantou.
2: Ah, acho que sim, tá tão parceiro. Olha o jeito dele.

0: primeira vez, bem agarradinhos. De repente, a noiva pergunta pro noivo.
1: Escuta, Claudionor, o que é isso que tá batendo nas minhas pernas?
2: E ele responde, essa é a dança do barquinho, Chirua. O que tá te batendo é o cabo do remo.
1: Ah, bom.
0: Logo em seguida, a noiva foi dançar com os convidados. Quando chegou a vez do tio Juvenal, um viúvo alegre com mais de 70, ela sentiu que ele lhe apertava demais na cintura e, para se ver livre do velhinho, perguntou.
1: Ô, tio Juvenal, essa por acaso não é a dança do barquinho?
3: Sim, sim, minha filha.
1: E onde está o cabo do remo, então?

Muito bem, 11 horas e 56 minutos, faltando 4 minutinhos aí pro meio-dia. Você ouviu os Serranos, Casamento de Sítio, também Sidney Lima, Calendário da Saudade. E também Modão dos Bertucci, aí a Loura Casada, né? Que coisa boa. 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Bom dia lá para Dona Nair, meu amigo Cambucica, pessoal ligadinho lá no bairro Passarela, né? Meu abraço para vocês, uma ótima manhã de domingão aí, né? Obrigado pela companhia. Bom dia também lá para o seu Aires. Ô, seu Aires, tudo certo, meu amigo? Bom dia para ti aí, um abraço e um bom domingão, tá certo? Pessoal, nosso programa tá chegando aqui ao finalzinho, né? 11h58, vou deixando aqui a última saideira aqui com o Grupo Candeeiro, Cancha Reta. Na sequência, tá chegando aí o Clube do Caipirão. E eu volto amanhã com mais programação aqui pela Rádio Cristal. Um abraço a todos, um bom domingo, um bom almoço para todo mundo e também um bom feriadão. Até lá, forte abraço, tchau, tchau.

0: Meio-dia e dois.
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1: Que maravilha, nosso Clube do Caipirão Hits, a sua festa do final de semana. Com muita alegria, estamos aqui firme na toada, com os grandes clássicos da nossa música, nas mais variadas interpretações das atuais duplas da música sertaneja. E eu estou muito feliz pela sua companhia aqui com a gente neste final de semana. Tem muita música boa pra gente ouvir, muitas participações. Vamos que vamos, deixa que vai!
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1: É o nosso Clube do Caipirão Hits. Agora, Ana Castela, o barulho da caminhoneta.

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1: Falando bem, isso, Caipirão!
2: Vamos que vamos, tá na hora de tomar aquele cafezão. A Juju vem colocando um cafezão caprichado aqui pra nós, a moda dos tropeiros, no sistema do Caipira. Escuta o cheiro, hein? Eita, cafezinho bom! 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
1: É o nosso Clube do Caipirão Hits. Agora vamos ouvir João Carreiro, Revolve na Mão de Macaco.

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2: E aí, tá gostando da programação? Tem muitos sucessos pra gente curtir. Eu vou ali, já volto com muito mais pra você.
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3: Meio-dia e 25.
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10: É o nosso Clube do Caipirão Hits, a sua festa sertaneja do final de semana. Vamos que vamos com o sucesso da nossa canção. Deixa que vai, porque só tem moda boa, hein?
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10: Vamos ouvir com Ana Castela e Sula Miranda, Rédeas do Possante.

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1: E eu gosto demais de tomar um tereré ouvindo moda sertaneja no final de semana, ainda fica melhor ainda. Tem gente que já gosta de uma cervejinha, tomar uma cachaçinha, mas nós vamos aqui no tereré na erva mate, boa demais, hein?
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1: É o Clube do Caipirão Hits, embalando o seu final de semana, Altair e Alexandre, Ala dos Fumantes.

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1: É isso aí, moçada. Essa é pra ninguém ficar parado. É o Jean Giovanni na área.

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2: É o nosso Clube do Caipirão Hits. Programação especial de final de semana pra você. Se liga porque já tem mais sucesso.
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3: Meio-dia e 50.
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4: É o nosso Clube do Caipirão Hits, a grande festa da música sertaneja no seu rádio, com os grandes clássicos do nosso cancioneiro pra você, que é o melhor ouvinte. Tamo junto!
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4: Agora vamos ouvir Da Polca ao Chamamé, com João Lucas e Walter Filho.
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1: E convidar você para seguir as nossas redes sociais, Facebook, Instagram, Kawaii, TikTok, YouTube, é Caipirão Locutor, beleza? Tem também o do Clube do Caipirão. A gente não é série nem novela, mas segue a gente por lá, beleza? Sempre está postando umas novidades da música sertaneja, algumas curiosidades, vale a pena dar uma conferida nas nossas redes sociais.
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1: É o nosso Clube do Caipirão Hits, embalando o seu final de semana com muita música boa e alegria. Se a casa cair, agora vem chegando Ana Castela e Teodoro Sampaio.

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1: 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Camisa branca classiqueira, hein? Vamos ouvir com a nossa rainha Jaine aqui no Clube do Caipirão Hits.
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2: Uma música melhor que a outra, só classiqueira pra você neste final de semana aqui no Clube do Caipirão Hits. Se liga porque já já tem mais sucesso.
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3: 1:21.
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15: É o nosso Clube do Caipirão Hits e volta pra você com a programação fantástica, escolhida a dedo em só moda boa no seu rádio.
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0: E vamos batendo a bota no chão, rodando o chapéu, porque tem muitos sucessos pra gente curtir aqui no Clube do Caipirão Hits. Vou tomar um tereré geladão aqui pra ouvir o Adão.
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1: E o nosso tempo acabou. Gratidão imensa pela sua companhia nesses momentos especiais da nossa música sertaneja, revivendo grandes clássicos aí nas mais variadas interpretações das duplas atuais aí da nossa música sertaneja. Gratidão imensa, um super final de semana pra você e até mais.
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2: 1:46.
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11: Estimados fãs e amigos gauchada do Brasil, aqui estou para mais um programa para vocês, esperando que com ele possamos agradá-los, diverti-los e estreitarmos as nossas relações de amizade e de respeito. Já vai aqui, de pronto, abraços gaúchos a quem vive aqui no Rio Grande, quem me ouve por aqui, em mais de 100 emissoras aqui, e também em outros queridos estados do país, e pela internet, onde as pessoas nos ouvem, tanto pelas emissoras que temos nesses outros estados, em parceria, obviamente, como pela internet. Então, todos sejam bem-vindos. Hoje, vou trazer como dica de saúde algumas pílulas de vida, pílulas para tornar a vida das pessoas melhor. Serão pílulas para aprender a sonhar em qualquer idade. E, novamente, vou me valer dos ensinamentos do famoso médico gaúcho, Dr. Fernando Lucchesi. Esse homem escreveu coisas lindas, verdadeiras e profissionalmente corretas, na minha avaliação. Médico consagrado. Tenho trazido muito da sua obra aqui no programa, todos os ouvintes são testemunhas. Depois trarei um pequeno poema cujo título é Forças do Bem e do Mal, escrito pelo meu amigo e irmão Ivo Ladislau, um conceito intelectual de nosso Rio Grande. Para que ria um pouco, selecionei umas boazinhas. Serão 10 piadinhas curtas, piadinhas de salão, mas tudo para diverti-los. Meu amigo Ganso e eu rodaremos muitas músicas dos serranos e, como faixa especial, irei destacar Rio Herido, na interpretação da cantora Nádia Galdós. E no momento nobre estarei a conversar, prosear com os talentosos colegas da dupla Enzo Munari e Léo Pereira, que por primeira vez vem ao nosso programa. E tenho uma surpresa para vocês. Eles estarão de gaita e violão na mão. Vão cantar algumas músicas aqui ao vivo e a cores. É uma novidade hoje que eu estou trazendo para vocês aqui, porque normalmente nós só rodamos, como sabem todos, as músicas gravadas, mas hoje abriremos essa exceção, mercê da competência desses queridos colegas. 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
11: 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Agora vem a boa música do programa a todos que nos brindam com sua audiência. Festa do Morro Feio, clássica música dos irmãos Bertucci na nossa interpretação, e Bolicho do Tio Candinho. Vai lá, Ganso!

0: Rodamos para vocês, dos irmãos Bertucci, Festa do Morro Feio. E depois do Telmo de Lima Freitas, Bolicho do Tio Candinho. Ambas da interpretação dos Serranos. Breve intervalo e em seguida voltaremos.
1: Duas e três.
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0: De volta, agradável companhia de todos vocês, queridos ouvintes, com o programa Encontro com os Serranos. 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
0: 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Meus ouvintes, aqui no Encontro com os Serranos, pílulas para aprender a sonhar em qualquer idade. Assim nos ensina o médico Fernando Lucchesi. Namore, tenha amigos do sexo oposto. A beleza está na alma, não importa qual o corpo que a carrega. A sinceridade mora em um aperto de mãos. A amizade é a forma mais desinteressada de amor. O coração é um motor movido a carinho e afeto. O carinho é o combustível do coração. Eu era paralítico de espírito e foi preciso ficar paralítico das pernas para fazer o espírito voar. Assim escreveu Thomas Magalhães, relata o médico referido. Prossigo no que disse o Dr. Lucchesi. Busque no passado as situações que lhe deram mais prazer e procure revivê-las em sonho. Cuidado, a história nunca se repete. Por isso, pense bem antes de querer tornar o passado uma realidade presente. O coração está nos detalhes. Temos que revisar o provérbio chinês que diz: nunca volte a um lugar onde foi feliz. Melhor dizer, volte sempre e capture os restos de felicidade e emoção que deixou no passado. Sonhar é provavelmente a única coisa grátis disponível para qualquer pessoa. Nas coisas do amor, uma pessoa adquire a idade do ser que ama. A idade não protege contra o amor, mas o amor protege contra a idade. Covarde não é quem chora por amor, mas quem não ama para não chorar. O futuro é uma astronave que tentamos pilotar. Não tem tempo nem piedade, não tem hora de chegar. Assim disse ou disseram Toquinho e Vinícius. E ele conclui agora, o Dr. Lucchesi: em caso de dúvida, ame e sonhe. São as pílulas para aprender a sonhar em qualquer idade. Também em qualquer idade, a senhora e o senhor, caro ouvinte, podem ir a Baile dos Serranos. Tanto com seus netos, com seus filhos, de cadeira de roda. Muitas pessoas já foram aos nossos bailes de cadeira de roda. Já saídos do palco para abraçar, conversar um pouco com pessoas de cadeira de roda. Os bailes gaúchos são bailes maravilhosos, onde há um congraçamento de todos os familiares. É baile de família, baile tradicionalista. Então, meus ouvintes, apareçam nos bailes dos Serranos e de outros colegas que realmente se identifiquem com a música gaúcha, porque ali o ambiente é muito sadio e construtivo. E lá não tem idade. Façam vocês as idades que vocês quiserem e vão para os bailes, vão dançar, vão se animar e vão viver com alegria e entusiasmo junto aos seus amigos e familiares. Vão ouvir músicas dos Serranos bonitas como essas que vou rodar agora. Não dou sangue para Mutuca e Marcas do Tempo. Vai lá, Ganso!
5: Oh,

0: desta edição aos nossos queridos ouvintes. Até já!
1: Duas e quinze.
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0: Regressando com o nosso encontro, a agradabilíssima companhia dos nossos fãs e amigos por essa que é a sua rádio favorita, sua rádio do coração. 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
0: Meus amigos ouvintes, aqui no nosso encontro, um texto cujo título é Forças do Bem e do Mal, escrito por Ivo Ladislau, um poeta do Rio Grande do Sul, meu particular amigo e irmão de uma ordem maior, justa e perfeita. O bem e o mal convivem na mesma estrada, às vezes longe, às vezes na mesma alma. Somos luz e sombra num só coração, buscando o caminho que acenda a direção. O mundo é um mistério de povos, estrelas e chão, de seres que se encontram por acaso ou intenção. Que a força do bem desperte e abrace esse país-continente, que proteja os inocentes e silencie o mal que fere a gente. Que venham as luzes do bem, fortes como o amanhecer, e levem as sombras cansadas para além do que se possa ver. Amém. Assim escreveu Ivo Ladislau. Como disse, é um escritor intelectual aqui do nosso Rio Grande do Sul. E vamos trazer mais música a quem nos está prestigiando. É a hora de exibirmos a faixa especial. Ela nos chega com a voz da cantora Nádia Galdós, na música Rio Herido. E depois rodaremos outras andanças. Vai lá, amigo Ganso!
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Recordamos para vocês do Paulo Garcia, Não Dou Sangue para Mutuca. E depois do Joca Martins e do Diego Miller, Marcas do Tempo. Um breve intervalo e logo a sequência

0: Rodamos como faixa especial Rio Herido, na interpretação da cantora Nádia Galdós. E de minha autoria, Edson Dutra, Outras Andanças, na interpretação dos Serranos. Pequeno intervalo e logo seguiremos com o programa, certamente tendo o prestígio de todas as senhoras e os senhores, o que é muito honroso para nós. Até já, meus ouvintes.
1: Duas e 29.
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0: De volta com o nosso encontro sob o prestígio da companhia de todos os nossos queridos ouvintes. 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
0: 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Aqui no encontro, boazinhas rápidas, que recolhi aí para todos vocês. Avó andarilha. Minha avó começou a andar 5 quilômetros por dia quando ela tinha 70 anos. Agora ela está com 85. E não fazemos ideia onde ela se encontra. Coitadinha das minhas avós. Estão no céu, mas nunca fizeram tanta quilometragem assim. Dica de espanhol. Sabe qual o nome do intestino do boi em espanhol, meu amigo Ganso? Intestino delgado. O que um tijolo falou pro outro? Há um ciumento entre nós. Joãozinho levou o boleto de pagamento da sua escola para o pai. Meu Deus, mas como é caro estudar no seu colégio, disse o pai. Joãozinho respondeu: e olha que eu sou o que menos estuda da minha turma. Era tudo que o pai não queria ouvir. Um rapaz chegou num velório e a primeira coisa que perguntou foi: qual é a senha do Wi-Fi? Um parente incomodado disse: respeite o falecido,
10: E ele perguntou, é tudo junto? O que o cadarço falou para o tênis? Eu me amarro em você. Por que o jacaré tirou o filho da escola? Porque ele é reptiliano. Quem cria essas coisas que tem que ser aplaudido, é incrível. Você sabe quem é o rei dos queijos, meu amigo Ganso? Não? É o rei queijão. Compreendeu? E agora a última aí, ó. Por que o porco está sempre feliz? Porque está de bacon com a vida. Traremos agora mais músicas dos serranos para vocês. Vamos brindá-los com Meu Basto e depois Meu Martírio. Vai lá, Ganso!

0: Rodamos para vocês, do Alex Silveira e do Daniel Afonso Raque, Meu Basto, e do Criolo Batista, Meu Martírio, ambas canções na interpretação dos Serranos. Depois de ouvirmos as músicas anunciadas, faremos um breve intervalo e logo já estaremos adentrando ao momento nobre, porque já estão aqui chimarreando comigo com a boa erva buena, olha aí, ó, boa erva buena. Buena é a marca da erva mate. Provem-na, vocês vão aprová-la. Enzo Munari e Léo Pereira estarão comigo no momento nobre, como já anunciei. Até já, meus ouvintes.
1: Duas e 42.
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0: O programa Encontro com Serranos volta à audiência de todos que nos prestigiam com essa amável sintonia. 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
0: De volta com o nosso programa. Tenho aqui ao meu lado Enzo Munari e Léo Pereira. Estamos mateando aqui, para minha alegria, vieram visitar o programa e eu já de pronto cumprimento aí o Enzo Munari e peço que ele cumprimente os ouvintes.
21: Buenas, doutor Edson Dutra, que prazer imenso poder estar de volta ao Encontro com os Serranos no rádio, né? porque também já tivemos no Encontro com os Serranos na TV, e falo de volta porque muitos anos estive com o Rodrigo fazendo, né, esse programa, quando ainda era gravado lá no Anelli.
0: Sim.
21: E é muito feliz poder estar ao lado do senhor mais uma vez, a gente que é fã incondicional do trabalho do senhor e dos Serranos, é muita alegria poder estar mais uma vez aqui. Né, Leo Pereira?
4: É isso, companheiro. Só agradecer, doutor, pelo convite mais uma vez, pelo espaço.
0: Obrigado.
4: E, como disse o Enzo, a gente fica feliz demais.
0: Tá certo. Bom, me fale, Enzo, tu tiveste o teu início, como o Rodrigo teve, num grupo lá de Osório. Discorra um pouquinho sobre a tua trajetória até chegar à dupla de hoje.
21: Eu vim meio que seguindo os passos do Rodrigo, né?
0: Sim.
21: Porque o Rodrigo fundou o Voz do Vento em Osório e durou por alguns anos. Aí o Rodrigo veio morar em Porto Alegre para tocar no Tchê Barbaridade. Acabou o conjunto Voz do Vento, a gente reformulou, né? A gente refez o conjunto com a gurizada lá da cidade, né? Juquinha, da Costa, Thiago, meu irmão, Cássio na guitarra.
0: Thiago, baixista. Uhum.
21: E pós Voz do Vento, ingressei no Tchê Barbaridade em 98 até 2002. E em 2002 eu fiz a dupla com o Rodrigo, a gente fez a dupla, né?
0: Sim.
21: Nossa dupla durou 13 anos.
0: Sim.
21: E
0: logo após o Rodrigo ter saído aqui do Serranos.
21: Isso aí, logo após.
0: Rodrigo que marcou indelevelmente a presença dele no Serranos, com lindas músicas e com uma presença de palco invejável. Cantor de frente, uma pessoa extraordinária, fora o artista, uma pessoa, não é por estar aqui na tua presença, Enzo, mas o Rodrigo é uma joia de pessoa, uma simpatia, uma lealdade, é um gentleman.
21: É.
0: O homem é um...
21: É
0: tudo de bom.
21: Não é porque
0: significa tudo de bom.
21: Não é porque meu irmão, mas um dos maiores cantores que eu conheço chama-se Rodrigo Munari.
0: É verdade. O homem que domina o palco, né?
21: É.
0: O palco fica pequeno para ele.
21: Não, ele é um gênio. Ele é um gênio.
0: É isso aí.
21: E agora fazendo dupla com esse baita gaiteiro do Rio Grande, diretamente de Palmares do Sul, Léo Pereira.
0: Sim.
21: Já estamos há 5 anos aí trabalhando. E a gente está muito feliz, estamos com bastante trabalho,
0: sim,
21: tendo bastante aceitação nos lugares e por onde a gente passa. E trabalhando perto de casa, sem pegar muita estrada.
0: Certo.
21: Tocando e dormindo em casa.
0: Era o que vocês queriam.
21: A gente...
0: Sim. Fazem todo tipo de baile. Se precisar um baile gaúcho, vocês têm quem os acompanhe.
21: Baile gaúcho, baile de festa de igreja, casamento, aniversário, formatura.
0: Sim, sim. E o repertório eclético?
21: Repertório eclético, mas a gente gosta muito da música gaúcha, né?
0: Sim.
21: É a nossa
0: origem.
21: Fonte, a nossa origem, a nossa vertente. Então, a gente, né, se for perguntar, mas o que vocês mais gostam de tocar? Ah, a gente gosta de tocar milonga, shot, vaneira, chamamé.
0: Sim, sim.
21: Mas pedindo ali, eu quero ouvir tal música lá do sertanejo.
0: Tem no repertório também?
21: Tem.
0: Sim, a dupla faz aquele velho duplão sertanejo.
21: Ah, fizemos.
0: O próprio Rodrigo andou compondo músicas assim bem fora do eixo tradicionalista depois que saiu do Serranos. Quantos discos lançou o Rodrigo depois da era Serranos?
21: Olha, com a dupla...
0: Foi muito produtivo, né?
21: Foi. Enquanto a gente tinha a dupla, foram 2 DVDs e 12 CDs.
0: Pois é.
21: E pós-dupla, com carreira solo, eu acho que ele já deve ter lançado mais uns 10, pelo menos.
0: Barbaridade. A maioria músicas dele?
21: 99%.
0: É. Eu fui assistir a um show do Rodrigo num teatro aqui em Porto Alegre e o conjunto que o acompanhou e ele na frente...
21: Aí
0: um
21: de peso,
0: que tinha,
21: de peso,
0: o Brasil tinha que ver o espetáculo dele. Eu disse assim, olha, infelizmente nós não temos uma mídia aqui que... de televisão, assim, infelizmente, eu não estou acusando ninguém aqui, mas infelizmente eu lamento isso aí, que nós não tenhamos uma mídia forte aqui no estado que pudesse gravar um show desse e ajudar a projetar o trabalho que ele estava fazendo, porque o trabalho que ele fez é de linguagem nacional ou internacional.
21: É verdade.
0: Pelo que eu vi lá, isso eu posso testemunhar. Tu sabe o que eu estou falando.
21: Também tive num show do Rodrigo nesse mesmo
0: teatro. Teclista espetacular, guitarrista muito bom, baixista, instrumentistas de primeira linha.
21: Um espetáculo.
0: É.
21: E na parte de literatura, ele já deve estar também com uns 10 livros aí lançados.
0: É, agora é escritor e palestrante, tudo, né? Coisa boa. Vamos tocar ao vivo e a cores aqui aos nossos ouvintes aí. Que obras vamos brindá-los?
21: Já que estávamos falando de Rodrigo Munari, vamos tocar um grande sucesso aí que ele gravou com Serranos, né?
0: Isso aí.
21: Que é o Meu Retorno.
0: Meu Retorno.

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0: Joca Martins. Sem muita delongas, vamos tocar aí outra ao vivo.
1: Vamos, essa aí é do Tchê Barbaridade, também é uma vaneira romântica, apaixonada.

0: Enzo Munari e Léo Pereira aqui no Encontro com os Serranos. Um breve intervalo e logo voltaremos à agradável sintonia das senhoras e dos senhores. Até já, meus ouvintes.
1: Duas e 56.
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0: Voltando à agradável companhia dos nossos fãs e amigos com o programa Encontro com os Serranos. 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De volta com o nosso programa, tendo aqui a agradável companhia do Enzo Munari e do Léo Pereira, essa jovem dupla, que a rigor já não é tão jovem assim, porque estão há 5 anos atuando conjuntamente. É isso?
8: 5 anos.
0: 5 anos. Parece Começamos que foi ontem, ali. Começaram.
8: Pois é, passa muito rápido.
0: Que deixa foi eu perguntar, Enzo, o Léo agora, por gentileza. Léo, a tua história musical aí, tu começaste onde?
8: Eu iniciei numa banda do litoral aqui do Rio Grande do Sul, que se chamava Bonde da Vaneira.
0: Sim.
8: Ali fizemos os primeiros passos, assim, profissional. E aí, logo em seguida, passei pro Tchê Guri.
0: Sim.
8: Onde fiquei alguns anos ali, gravamos bastante trabalhos, assim, CD, DVD, gravamos bastante coisa mesmo.
0: Aprendeste muita coisa com o Alex.
8: Mas,
0: lá.
8: Mas, Deus, Rio.
0: Agora tem café no bullying, né?
8: Ah, é bom demais. É uma turma ali, todos eles. E uma galera, gente boa, né?
0: É,
8: pessoas muito do bem. É. E aí, fiquei ali por uns... perto de 4 anos. E depois passei a integrar o grupo Bailaço.
0: Bailaço.
8: Onde fiquei até o período da pandemia ali.
0: Sim.
8: Foram alguns anos também, muitas músicas.
0: Vocês estiveram aqui no Encontro com o Serrano na TV, né?
8: Na TV, isso. No rádio, não.
0: É.
8: E aí, a partir da pandemia... quando voltou as atividades ali, começamos eu e o Enzo.
0: Vocês já se conheciam antes?
8: Sim, a amizade já tínhamos. O Enzo do Tchê Barbaridade e eu do Guri, a gente trabalhava junto bastante, né?
0: Pois não, tá certo. Para contratá-los, como é que faz, Léo, por favor?
8: Vamos passar o Instagram da dupla?
0: Sim.
8: Que aí quem quiser chamar...
0: O telefone também.
8: Vamos começar pelo telefone, então. Sim. Número 51981480522. Repetindo, 5191, aliás, perdão, 981 1480522. Ou chama a gente lá no Instagram, Léo Pereira, enzomunari.leopereira, que por lá a gente dá o contato todo, é mais fácil.
0: Tá bem. Vamos anunciar mais duas músicas?
9: Vamos.
8: Vamos.
0: Pode anunciar aí, por favor.
9: Essas duas aí estão fazendo parte do DVD
7: mais recente trabalho que a gente gravou lá em Osório, no DVD Rollover Sessions, que a gente gravou dentro de uma loja de música, com imagens maravilhosas. É. Primeira música chama-se Volta, autoria do Léo Pereira.
9: Sim.
7: E a segunda é Clima de Rodeio, também de autoria do Léo.
9: Monotonia esse nome, né? Léo Pereira. Uhum. Vai pegando, né? Vai pegando, né?
7: Daqui a pouco vamos canetear uma pros homens aí, né?
9: Léo Pereira, vamos rodar então essas duas músicas. Agora eu peço a vocês a gentileza de ambos dizerem alto e bom som assim, ó. Vai lá, Ganso, que senão ele não roda. Se ele não sair, ele não roda.
7: Vai lá,

0: Ouvimos com a dupla Enzo Munari e Léo Pereira, que nos visita aqui, as obras Volta e Clima de Rodeio, ambas de autoria do Léo Pereira. Meus queridos colegas, estamos por concluir essa edição. Peço que vocês se despeçam dos ouvintes aí e que façam uma promessa para mim. O dia que puderem, voltem novamente aqui, que serão muito bem recebidos. Eu gostaria certamente um dia que vocês viessem com toda, como diz o pessoal aí, a gurizada, mas assim, né? Eu diria com todo o conjunto, mas com toda a banda, ah, o pessoal diz aí, né? Então, que vocês trouxessem o baterista de vocês, o baixista, para fazer um trabalho assim mais abrangente, mais forte na expressividade artística, com mais instrumentos, né?
1: Com certeza, tá? Doutor, foi um prazer. Voltaremos, essa promessa será cumprida.
0: Tá bem.
1: Com a graça de Deus. E mais uma vez, é um prazer enorme poder estar ao lado do senhor.
0: Gente, obrigado, querido.
1: Adora obrigado demais mesmo o seu trabalho, a sua pessoa.
0: Obrigado.
1: O trabalho do Serrano. Então, obrigado pelo convite. E, Léo Pereira,
2: é isso. Eu faço minhas as tuas palavras. É uma alegria, uma honra estar aqui pro doutor.
0: Obrigado.
2: A gente que é fã demais. E é isso. Esperamos voltar aí. Obrigado à audiência também, quem esteve com a gente, o Ganso.
0: Isso aí.
2: E obrigado por tudo.
0: Que vocês tenham dois S's, saúde e sucesso. Tá
2: amém,
0: bem?
2: Amém.
0: Leve um abraço aos pais de ambos, tá? E demais familiares lá. Queridos ouvintes, muito obrigado pela sua audiência. Obrigado às rádios parceiras. 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

0: 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Mais uma vez, obrigado a todos pela companhia, pela audiência. Obrigado ao meu amigo Ganso, parceiro de muitos anos na luta aqui pela cultura, pelo rádio e por levarmos essas mensagens sempre a tantos ouvintes, não só as mensagens de texto, mas também as mensagens de cultura através da música, da poesia e de tantas outras facetas que nos representam aqui como povos do Sul que somos. Posto isso, reforço a minha gratidão a Jesus Cristo, nosso grande arquiteto do universo, e que a semana que vem nos permita estarmos com todos vocês. Até lá, gauchada do Rio Grande e do nosso Brasil verde e amarelo.
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2: 3 e 12.
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0: E aí, pessoal, tô chegando!
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0: Fala, minha gente, tudo de bom pra todo mundo. Renato Neves invadindo o seu rádio no programa Top 10 Brasil. As melhores músicas, as mais tocadas e o nosso jeito de fazer FM que só a gente tem.
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0: Abraçar você no Brasil, no Japão, na Nova Zelândia, Inglaterra, Estados Unidos, onde quer que você esteja, para onde quer que você vá. Obrigado pelo carinho, até porque a gente tá na rede mundial de computadores também. Nosso programa tá no ar, no rádio e na internet, para todo mundo ouvir. Então tem muita gente boa acompanhando o Brasilzão aí afora, no Brasil, fora do Brasil, programa Top 10. Coisa boa, né? Vamos juntos, então, trazendo as mais tocadas, aquelas que estão fazendo o maior sucesso nas principais paradas, seja no rádio, nas plataformas digitais, nas redes sociais. Tudo isso junto e misturado no programa único que faz a diferença na nossa programação, no seu rádio, no seu fim de semana. Posso contar com você? A sua audiência é muito importante, a sua companhia é especial aqui junto conosco. Vamos lá então, que isso é menos papo, é mais músicas, e o décimo lugar de hoje já vem chegando.
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0: Tem ela, Ana Castela. Alô, Aninha, sou seu fã. É que eu não te esqueci o nome da música.

0: Música 8.
1: Em oitavo lugar tem Maiara e Maraíza, 90-10. Aumenta o som, é o sertanejo marcando presença.
2: 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Aí você sai pra rua, se aventura, e realmente você encontra aqueles 10%, mas não se deu conta que perdeu os 90%.
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0: Música 5.
1: Em quinto lugar tem Cleiton e Romário, Chuva de Bênçãos.
2: Respira fundo, o melhor tá por vir.

0: Música 3.
1: Em terceiro lugar, tem Simone Mendes, Direitos Iguais, no som do nosso Top 10. E você aí na torcida, quem será que vai ser primeiro lugar daqui a pouquinho, hein? Canta, Simone, canta, Simone.

0: Intervalo pequenininho, a gente volta já já trazendo mais músicas e muito mais som legal no Sai Daí Não. Negócio aqui tá pegando fogo. Daqui a pouquinho tem muita música boa. Tem o segundo e o primeiro lugar. Já já, conto com você, hein? É rapidinho.
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2: 3h39.
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0: E aí, gente boa, já de volta. Programa Top 10 Brasil no seu rádio, invadindo o seu fim de semana e trazendo os grandes sucessos, tudo aquilo que é lançamento, tocando aqui pra você na marca da exclusivaça.
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0: Pois bem, o segundo lugar vem chegando.
9: Música 2.
0: E tem Zé Neto e Cristiano, Cadeira Cativa.

0: O primeiro lugar continua com o embaixador Gustavo Lima, Bala Alojada. Sucesso na nossa super comunicativa.
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1: Aí então, o som do Gustavão, medalha de ouro, parabéns Gustavo Lima, o embaixador, grande sucesso, um dos maiores cantores do Brasil na atualidade. E agora a gente dá uma pausa, né, nas 10 mais pedidas que finalizou, para começar o Top 10 Mundo, trazendo aquelas mais tocadas fora do Brasil, que você também acompanha aqui na marca da Exclusivaça. Aumenta o som, pessoal, bom fim de semana, o melhor do rádio para você, tá no ar.
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1: Finalzinho do Top 10 Mundo, vem chegando agora as mais pedidas, as mais ouvidas nas plataformas digitais do Brasil, fora do Brasil, aquelas que você acompanha pelas redes sociais, no YouTube, em outras plataformas, tudo isso para trazer ainda mais atualidade, atualização no mundo musical para você aqui no seu rádio. Nosso programa aí é atualização musical, deixar você por dentro de tudo. Posso contar contigo? Aumenta o som que mais uma pancada de sucessos vem chegando pra gente. Simbora então!
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0: Boa noite, Uberlândia! 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
1: 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E que pena que acabou! Que pena que acabou, pessoal! Que pena que acabou! Oh, oh, oh, oh. É a música do Gustavão, né? Vou cantar não pra você não desligar o rádio, tá? Ó, obrigado pelo carinho, pela participação. Foi ótimo ter estado com você neste fim de semana maravilhoso e mais uma edição inédita do Top 10 Brasil. A gente se encontra agora próximo fim de semana. É, desanima não, que próximo fim de semana tem mais, tá? Beijo no coração, felicidades, tudo de bom pra todo mundo. E é claro, é sempre uma honra contar com a sua audiência e a sua participação aqui junto conosco na nossa rádio favorita. Tchauzinho!
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2: 4 e 9.
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5: Olá, galera amiga. Bom dia, boa tarde, boa noite para todo mundo. É o Edelson Moura chegando, trazendo mais um programa espetacular. É o programa do Amado Batista, minha gente. Eu, Franklin Russo, Charles Help, este pessoal bacana desta emissora que você está ouvindo. Esta equipe é demais, viu? É boa, ô equipe boa. Só tem gente fina. Aqui, o único duvidoso é Charles Help. Mas o resto é só gente absurda que você está ouvindo. Esta equipe é demais, viu? É boa, ô equipe boa. Só tem gente fina.

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1: Dona Carmen está aqui para falar comigo. Diga lá, minha amiga.
2: Edelso Moura.
1: Como vai, amiga?
2: Caramba, pelo amor de Deus, né? Atende eu aí. Pois. Uma música boa pra mim, uma música da sua autoria.
1: Certo.
2: Uma música bem boa, tá?
1: Tá certo.
2: Eu escuto seu programa todo dia, todo dia.
1: Pois é.
2: Ligado o dia inteiro.
1: Eu tenho atendido suas mensagens aqui.
2: De manhã cedo, eu já passo perto do rádio e já ligo isso.
1: Certo.
2: Fico ligado até na hora de eu dormir.
1: Já prestei atenção mesmo.
2: Quando eu saio, tem dia que eu saio e deixo o rádio desligado.
1: Sei como é que é.
2: Eu vou sair rapidinho assim,
1: uh-huh.
2: De volta.
1: Aham.
2: Nem desligo, deixo ligado.
1: Que legal. Muito bom.
2: Eu gosto demais da rádio.
1: Fico muito
2: eu
1: feliz.
2: O programa.
1: Uhum.
2: Eu dou risada das suas...
1: Sim.
2: Das suas conversas aí. Faz graça.
1: Sim.
2: Eu ri sozinha.
1: É,

0: Meu Deus.
1: Acho que eu escuto você conversar com as meninas.
0: É.
1: Com a Zélia, né?
0: Sim, sim.
1: Muito legal, muito divertido.
0: Tá bom, que legal que você me escuta. Aliás, parece que ela escuta os dois programas nossos. O programa do Amado Batista e o programa Ligação Nacional também. Coisa boa, né, gente? Bacana demais. Vamos tocar pra ela Quarto Negro.

0: Sou eu, Edelson Moura, por aqui apresentando o programa Amado Batista, o mais amado do Brasil.
1: Perdemos mais uma estrela do sucesso, né? Da música, do rádio.
0: Verdade.
1: Da televisão.
0: Verdade.
1: E do CD e DVD na geral, né?
0: Verdade.
1: O Rick,
0: verdade.
1: Parceiro do Renner.
0: Uma grande perda mesmo, né, Valério? Perdemos o Rick, o Brasil todo ficou chocado, Edelson Moura ficou muito triste, fiquei muito sentido, porque o Rick morou aqui em Brasília, morou pertinho da gente, estava sempre lá em casa, ele, o Renner, sempre cantando e conversando. Passava muito na rádio para divulgar os discos e etc. O Edelson Moura já teve oportunidade de fazer inúmeras entrevistas com ele. Foi realmente uma grande perda. Que Deus o tenha, que Deus guarde o Rick num bom lugar. Vamos trazer agora a música Solidão Sem Fim. Cante aí, Amado Batista.

0: 4:25.
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6: Acredite que está indo para uma situação melhor. Se você achar que está piorando, isso lhe fará mal. A crença de estar caminhando para o pior, de estar desorientado ou de pisar um mau terreno, provoca inevitável descontentamento. Mude de crença. Você tem agora recursos de experiência e de vida para pensar melhor do que antes. São as suas experiências que, se bem entendidas, dão-lhe a certeza de alcançar os efeitos que deseja. Os pensamentos de ânimo só podem trazer-lhe bons resultados. Dê valor a si mesmo. A alegria e a paz vêm quando você crê está em boa direção. Esta é a nossa mensagem de hoje, do nosso quadro Já Dizia o Véi Deitado. E vamos trazer agora mais uma do Amado Batista. De Madrugada.

0: Todo dia nós estamos aqui apresentando este programa líder de audiência. Só músicas do Amado Batista nesse horário. O programa bom, gente. É bom demais.
1: Aqui quem fala é o Antônio Maciel, do povoado Bacupari, município São Domingos do Maranhão.
0: Ô, Antônio.
1: Gostaria que você botasse a música de Amado Batista.
0: Sim.
1: Da Boleta Azul.
0: Certo, amigo.
1: Oferecido a Juliana Raia.
0: Sim.
1: É...
0: Pois não.
1: Barrão Bueno, Rodrigo Silva.
0: É.
1: E aliás, para todos que gostam da música.
0: Certo, certo. Obrigado aí pela sua participação, viu? Esse é o Davi Oliveira. Acabou de participar aí. Vamos tocar para ele, para todos que estão nos ouvindo. Borboleta Azul.

0: E você ouve o programa de maior sucesso do rádio. Vamos falar com o povo, eu gosto de falar com as pessoas.
1: Boa tarde, Edelson Moura.
0: Boa tarde, tudo bom, bem, dia, amigo? Boa noite, tudo bem.
1: Rapaz, você esqueceu do link da Rádio Regional do Araguaia, ficou de mandar para mim. E eu também não disse, eu não estava nem quem sou, mas eu, agora eu vou fazer mais completo o vídeo, viu?
0: Ah, certo.
1: É o áudio.
0: Sim, o sim. Áudio. É, você não mandou dizer quem era.
1: Eu moro em Ipiranga, eu sou cearense.
0: Sim.
1: Eu moro em Ipiranga do Piauí.
0: Ah, muito bem.
1: Picos, no Piauí, viu?
0: Sim, muito bem.
1: Meu nome é Zuca, pode me chamar de Zuca Chaveiro, viu?
0: Olha só, Zuca.
1: É, rapaz, eu falei, naquele dia eu falei a você do Adelson Alves. Adelson Alves era da Rádio MEC.
0: Sim.
1: Ele aposentou-se da Rádio MEC.
0: Era a Rádio Globo, rapaz.
1: Samba, de madrugada.
0: Sim.
1: É, ele candidatou-se a deputado estadual na eleição passada, pelo Partido de Direito, mas não foi pra frente, não.
0: Ah, meu Deus.
1: Pois é, Edelson.
0: Sim.
1: Edelson.
0: Isso.
1: Me mande, rapaz, o link da Rádio Regional do Araguaia, que eu não encontro em cantinho, já procurei isso por tudo quanto é de lugar aqui. Vasculha aqui de cima a baixo. E não acho, não tem como ouvir a rádio. E eu vi demais, ela é muito boa à noite, essa rádio, viu?
0: Eu vou mandar para você o link da Rádio Estúdio Brasil, porque a Rádio Regional do Araguaia, nós vendemos esta rádio. Ela já não está mais com a gente. E realmente não tem mais o link dela. Mas eu vou lhe mandar o link da Rádio Estúdio Brasil. Tá combinado? Um grande abraço, viu? Vai para você aí a música Secretária.

0: 4h40.
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10: Ok, meus amigos. Vamos mandar um abraço aqui para aquelas pessoas que estão nos ouvindo lá no Ceará, no Piauí, no Maranhão. No Goiás, ô Goiás, velho, bom danado, ô gente.
11: Boa noite, Adelson Moura.
10: Boa tarde, boa noite, bom dia.
11: Aí?
10: Tudo
11: nunca
10: bem.
11: Nunca mais eu tinha mandado uma mensagem
10: para
11: você aí.
10: Verdade.
11: Hoje eu estou mandando, né?
10: Sim.
11: Essa mensagem que eu sou a dona Alci do bairro Junco, município de Carnaval, Ceará.
10: Muito bem.
11: Que hoje eu estou... manda ele pedir uma música.
10: Sim.
11: Que é com o Amado Batista. Minha Carinhosa.
10: Mulher
11: é muito
10: carinhosa.
11: Linda aquela música.
10: Sim.
11: Muito demais. Eu sempre peço ela, né?
10: Pois não.
11: Então aqui vai um abraço.
10: Outro.
11: E muita lembrança.
10: Pra você também.
11: Sempre estou assistindo seus
10: programas.
11: Seu programa.
10: Isso.
11: É.
10: Que bom, que bacana.
11: Eu peço também essa música para pra minhas filhas.
10: Sim.
11: Meus filhos. E também eu ofereço também para você.
10: Obrigado, obrigado.
11: Para você, para sua equipe aí na rádio. E sua família.
10: Obrigado.
11: A todos aqui e todos os ouvintes daqui de Carnaval, Ceará.
10: Audiência topada.
11: Tchau, um abraço.
10: Tchau, minha amiga.
11: Com Deus.
10: Você também.
11: Deus lhe abençoe.
10: Amém.
11: E tudo de bom. E muita felicidade, muitos anos de vida. Tchau.
10: Tchau, minha amiga. Obrigado, muito obrigado. Você é demais. Vamos tocar pra ela. Mulher Carinhosa. Toque aí, Franklin Russo.

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2: Oi, alô, quem é que tá aí pra falar comigo?
3: Olá, boa tarde.
2: Boa tarde.
3: Amado Batista, o programa mais amado do Brasil.
2: Verdade, verdade.
3: Boa tarde, Adelson Moura.
2: Boa tarde, minha amiga.
3: Aqui é a Neninha do Baixão Grande, eu estou ligada, viu?
2: Certo, amiga.
3: E Adelson Moura, coloca aí a música do Amado Batista pra mim.
2: Sim.
3: Aquela música que diz assim: esses olhos verdes que olham pra mim.
2: Sim.
3: Amanhã tão distante e tão longe de mim, ofereço pra você, pro Charlie Brel, né? Charlie Brown.
2: É, Charlie Brel, é Charlie Brel.
3: Ofereço pra minha amiga irmã Maria lá em Presidente Dutra.
2: Sim.
3: E pra dona Francisco Amaro de Graça Aranha.
2: Certo.
3: E pra dona Maria de Lourdes Monteira de Souza. Pra dona Maria de Lourdes lá do Centro dos Primos.
2: É.
3: Pra dona Maria Costa Silva de Tuntum.
2: Sim.
3: Ofereço também para Juliana Haas, minha amiga locutora.
2: Sim.
3: Lá da Rádio Centro Norte de Presidente Dutra.
2: Sim.
3: E também para você.
2: Obrigado, amiga. Muito obrigado. Então vamos lá, vamos atender você, atender o seu gosto musical, a sua música preferida. Olhos Verdes.

0: minha gente, deixa eu mandar um abraço aqui para Joelice, lá em Oliveira dos Brejinhos.
1: Bom dia,
0: Joelice.
1: Amanhã, passa minha música aí, fala meu nome aí, Joelice, viu?
0: Olha só.
1: De Oliveira dos Brejinhos, Bahia.
0: Estou falando seu nome, minha amiga, agradecendo seu áudio, agradecendo sua participação. E vamos mandar essa música aqui para você. Separação. Canta, Amado Batista.

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Vamos cantar! O Amado Batista já está aqui, doidinho, para trazer mais uma música para nós. Casa Bonita.

0: Fala, aqui o povo participa. Olá, Marcelo, você tá aí, Marcelo? Fala comigo.
1: Olá, Edelson Moura, bom dia,
0: bom
1: meu amigo.
0: Bom dia, Marcelo.
1: Falando Marcelo Ribeiro, aqui de Araxá, Minas Gerais.
0: Que prazer.
1: Alto Paranaíba.
0: Que legal.
1: Passando para pedir uma regravação aí com o Amado Batista.
0: Sim.
1: Viola Cabocla.
0: Certo,
1: vou
0: amigo.
1: Vou oferecer para todos os ouvintes do Brasil, né, que são milhares de pessoas que estão te ouvindo.
0: Verdade.
1: Ouvindo a gente aí.
0: Verdade.
1: E deixar um abraço especial para o Leandro Ribeiro e família aqui em Uberlândia.
0: Isso.
1: E também pro nosso amigo Joãozinho, lá em Pelotas, Rio Grande do Sul.
0: Alô, Joãozinho.
1: Estou te ouvindo aqui pela Rádio Retorno.
0: Muito bem.
1: Na cidade de Uberlândia, com a direção do Leandro Ribeiro.
0: Uma
1: um
0: potência.
1: Abraço, meu amigo.
0: Outro abraço para você. Muito obrigado pelo áudio, obrigado pela participação. Eita, Rádio Retorno que vai longe, gente. É o mundo inteiro ouvindo esta Uberlândia. Legal demais. Vamos tocar para ele. Marcelo pediu, vai ouvir. Viola Cabocla.

Moura, vou cantar para vocês uma música antiga para a gente matar a saudade. Aliás, o que é que tem novo, Edelson Moura? Nada. Não tem nada novo, né, Charles Elf? Vamos cantar a música Menina. É do nosso repertório, minha gente. Ouça aí.

0: Nelson Moura.
1: Vamos embora, graças a Deus. Chegamos ao final do nosso programa com saúde, com vida, com tranquilidade. Um abraço a todo mundo, até o nosso novo encontro, se Deus quiser, por aqui mesmo, por esta rádio linda e maravilhosa e por essa equipe extraordinária. Tchau, Brasil!
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3: Cinco e dezesseis.
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2: Os Carlos Vinícius, e agora vem o nome do Renato, né? Agora vai a loucura, Arena do Grêmio. Não adianta, né? É uma redação que ela não muda, ela ganha força a cada momento. E você criticar o Renato é flertar com o perigo, hein, Leonardo Sonda?
3: Ah, muito saudado, né? O Renato aqui nesse retorno vai pro seu terceiro jogo. E o detalhe, né? O Renato ainda não venceu. São dois jogos e dois empates. Quem sabe hoje a primeira vitória, mas a Arena vai tomando forma já, Daniel, com muita gente chegando, e acho que a gente vai realmente se aproximar dos 50 mil torcedores nesta tarde barra noite aqui na Arena, porque eu vejo uma movimentação parecida com aquele jogo contra o Palmeiras às 11 horas da manhã no domingo. Então teremos sim um público muito grande nesta noite aqui em Porto Alegre.
2: 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Pela razão, ele foi no 1-1. Pela emoção, ele aposta em vitória do Internacional. Felipe Assunção, a partir de hoje, o Colorado identificado no futebol da Bandeirantes, chegando com o seu sentimento para o clássico Grenal 455. Fala, Felipe Assunção!
4: Fala, Daniel, tudo bem? Começar com o pé direito, se Deus quiser, como comentarista aqui, Colorado, da Bandeirantes. E pela razão e pela emoção, acho que a gente está próximo. Gostei da escalação do Internacional. Manteve o pragmático futebol clube, a repetição. Eduardo Batista não está inventando. Foi o que não trouxe os resultados nos últimos jogos na Arena, principalmente. Então é uma expectativa positiva. O empate para termos de posição de classificação deixa o Inter vivo e mantém ele também equilibrado animicamente. Mas com a disposição da escalação do Grêmio, o Grêmio para mim está um pouco faceiro demais, poderia escalar três zagueiros, mas escalou dois volantes e um meia. Eu acho que o Inter povoando o meio campo, mantendo a competitividade e o equilíbrio, eu acho que o Inter pode ter a chance de beliscar um bom resultado. Mas vamos com os pés no chão, vamos ter o pensamento positivo, porque o momento não é bom. O momento é de concentração e duelar. O Internacional tem que entrar para brigar na Arena, porque nos dois últimos grenais da Arena o Internacional entrou disperso. Entre com nível de competitividade. O Inter tem que sair vivo da Arena. Sair com um empate ou quem sabe com uma vitória. Por quê? Porque o jogo é difícil. O Grêmio vai entrar para vencer? Vai. Mas vai entrar com aquilo que tem de melhor para apresentar. Eu acho que o Inter jogando atrás da linha da bola pode levar melhor, porque o Grêmio vai se abrir e aí entra a oportunidade do Inter. Jogar nos contra-ataques, jogar na bola de profundidade e principalmente ganhar o meio-campo.
2: Falou Felipe Assunção, ele e Bruno Soares, o duelo Granal de opinião no futebol. Bandeirantes para o clássico 455. 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Theo Castro, central Bandeirantes do Esporte. Os números desta história, que faz parte de uma outra história, que é uma história à parte. Tudo isso para definir o clássico Grenal, Theo Castro.
5: Boa tarde, Daniel. Uma ótima tarde para toda a nossa audiência. 454 jogos, 144 vitórias do Grêmio, 144 empates e 166 vitórias do Inter. 589 gols marcados pelo Tricolor, 616 gols marcados pelo Colorado. O último jogo, Grêmio 3, Inter 1, válido pelo jogo da volta da Copa do Brasil.
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2: 94,9, Sport Band RS no YouTube, vem para a live do Sport Band RS, chega junto, é a tua primeira vez aqui, show de bola, bem-vindo, aproveita, te inscreve no canal, vem no like, ativa as notificações, dá aquela clicada no sininho e já manda o teu recado, a tua mensagem aqui pra gente. Galera já presente, nos ouvindo através também do Sport Band RS. Alô, Wagner, o Paulo César, o Daniel Schwampa, o pessoal já presente aqui no chat. Pouco a pouco, a Márcia Alves, a gente vai trazer a participação dos nossos ouvintes. Tá aqui também o tio Dave, é uma galera, né? Lalau Pereira tá conosco também, pessoal presente no Esporte Band RS no YouTube. Alô, Luciano Cizesc, alô, Juarez. Pessoal que tá participando e mandando a sua mensagem pra gente. Diga lá, Sonda.
6: E a informação, Daniel, que a gente tratava durante o jogo aberto, o corte no banco do Grêmio foi do lateral direito, João Pedro. Camisa 18, portanto, Marcos Rocha é a opção pra lateral direita, João Pedro cortado do banco. O Grêmio que tinha colocado 13 jogadores na listagem oficial da partida no banco, agora apenas com 12, o permitido pela CBF, João Pedro cortado após o aquecimento.
2: Kahneman leva o Grêmio para o campo. Alan Patrick leva o Internacional para o gramado. Grêmio Internacional em campo, uma festa muito bonita aqui da torcida do Grêmio na arena, fumaça em azul, preto e branco. E se funde com os jogadores em campo, com o torcedor na arquibancada, e a festa antes da bola rolar, os trapos que costumeiramente se fazem presentes na parte da geral, eles são estendidos do lado oposto da cabine da Bandeirantes, no anel inferior, e eu acredito que na parte de baixo aqui também, a gente não tem a visualização completa, atrás do gol à direita acontece o mesmo com as barras nas cores do Grêmio, o azul, o preto e o branco. E, portanto, o Grêmio Internacional no gramado da Arena do Grêmio Nacional neste momento. Théo Castro na central, Bandeirantes do Esporte, a dupla Grenal no Z4. Vasco da Gama ontem empatou, é bom resultado e a situação de momento. E os jogos que completam a rodada número 30 do Campeonato Brasileiro, Théo Castro.
5: 30ª rodada do Campeonato Brasileiro. Começou então com Vasco 0, Remo também 0, São Paulo 2, Vitória 1. Esses os jogos de ontem. Hoje, bola rolando para Atlético Mineiro 0, Santos também 0. Esse jogo com 14 minutos, agora 15 do segundo tempo. E continuando, hoje, rodada de clássicos, 17h30, Flamengo contra Fluminense, 17h30 também, Palmeiras contra o Corinthians, derby paulista, 19h30, tem Bahia e Mirassol para encerrar o dia. Amanhã, 3 jogos, 16 horas, Coritiba e Botafogo, 19h30, Chapecoense, Atlético Paranaense e 21 horas, Bragantino contra o Cruzeiro. Na tabela, o Mirassol é 15º com 33 pontos, o Corinthians 16º com 32, o Internacional é 17º com 31, o Grêmio 18º com 30 pontos, o Remo tem 25, a Chapecoense tem 18. Mais acima, Botafogo e Vasco da Gama tem 35 pontos cada.
2: Falou Théo Castro na central, Bandeirantes do Esporte. 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Céu nublado, refletores acesos aqui na Arena do Grêmio, 22 graus de temperatura. Daqui a pouquinho nós teremos a bola rolando para o clássico Grenal 455. Jogadores do Grêmio, cumprimento arbitragem, cumprimentos aos jogadores do Internacional. Teremos muito provavelmente as fotos e aí o sorteio no sobe e desce da moeda para sabermos quem estará dando pontapé inicial no clássico Grenal pela 30ª rodada do Campeonato Brasileiro. Eu quero saber, Bruno Soares, para ti, para o Grêmio, o Grenal, ele é decisivo na permanência Série A, Bruno?
7: Ah, não há dúvida, Daniel. Se o Grêmio perder o Grenal, eu não vejo mais condições de permanecer na Série A. É claro que matematicamente terá, mas aí eu não posso ficar só olhando para a matemática. Eu tenho que olhar para a qualidade do time, eu tenho que olhar para os adversários que o Grêmio tem pela frente, pegando também um pouco do histórico, ou seja, o contexto todo. O Grêmio, quando contratou o Renato, né, o próprio Renato olhou para a tabela, olhou para a sequência de jogos e fez as contas, que ele mesmo colocou ali na entrevista coletiva de apresentação. E ele contava, eu tenho certeza, com uma vitória contra o Remo, já não aconteceu. Se não ganhar o Grenal também, ou pior, se for uma derrota, não tem como, né, Daniel? O Grêmio vai pegar o Flamengo fora, né? Os jogos da Arena são muito difíceis, né? O Grêmio tem o Cruzeiro, o Atlético Paranaense, o Bahia, são três times da parte de cima da tabela. Fora de casa, o Grêmio não conseguiu ganhar nem da Chapecoense, nem do Remo. Então, hoje, não tem como negociar nada que não seja uma vitória. É uma grande decisão, é praticamente uma final de Copa do Mundo para o Grêmio. Tem que ganhar, não tem outro resultado que não a vitória.
2: Show de bola, valeu Bruno Soares pelo lado do Grêmio. E aí eu pergunto para o Felipe Assunção pelo lado do Internacional. O Grenal, ele é decisivo, Felipe Assunção.
8: Grenal é um campeonato à parte, né, Daniel? Mas o Internacional, animicamente, não estava bem. Então, um empate eu negocio, até fecharia. Uma vitória seria uma mega cena. Então, acho que o Internacional, do jogo contra o Corinthians, é a esperança do torcedor colorado. Uma postura firme, de combate, de competitividade. E o Internacional ficar ligado no Amuso, que foi o jogador que estragou o Internacional no último Grenal. Eu acho que o Aguirre ali é uma boa posição. Então, o Inter sair vivo hoje da Arena é interessante e muito bom. Por quê? Porque nessa condição do campeonato, as equipes, o fator casa faz muita diferença. O Grêmio está com o estádio lotado, Grenal é diferente, é. Mas o Inter precisa pontuar e sair vivo para continuar lutando contra esse fantasma do Z4.
2: Até o sol apareceu timidamente, mas aparece a um clarão na parte superior do estádio. Daqui a pouquinho nós teremos a bola rolando. 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Comanda do Bruno Soares. Estarei ao lado do Silvio Benfica no programa de amanhã, o Jean Soares também e toda a galera da Bandeirantes. Bora no centro do gramado. Bola no centro do gramado, o Grêmio está à esquerda da cabine da Bandeirantes, à direita, o Internacional dissipou rapidamente a fumaça, hein, o Sonda?
6: Exatamente, uma fumaça branca, né, Daniel, que subiu, na sequência já vai ter o apito inicial e, mais uma vez, reitero aqui, o Wallace com uma máscara, né, ele que teve uma fratura no nariz, vai jogar com essa proteção ao lado do Kahneman.
2: Muito bem, tá ali a bola no centro do gramado, onde é que saiu, rapaz? Baixo da mesa, rapaz. João Pop, de repente o cara surgiu aqui do nada, rapaz. Bora no centro do gramado, o árbitro da partida, Rodrigo Pereira de Lima, vai indicar um minuto de silêncio antes da... Quer carregar o celular? Não precisa, não? Então tá bom. Um minuto de silêncio, homenagem a João Pedro Dúlios.
6: Gremista, mais conhecido como Peter Dúlios, dono do Beco dos Livros.
2: É isso aí, uma figura muito importante no ambiente do Grêmio, não? Apaixonado pelo Grêmio. A bola no centro do gramado vai autorizar o árbitro Krovinovic no primeiro toque na bola. Saída do time do Grêmio à esquerda da cabine Bandeirantes. O Inter, camisa vermelha, calção branco, meia vermelha. Camisa tricolor, calção preto, meia branca. Pita o árbitro, bola rolando! A emoção do clássico Grenal, mais emoção ainda pelo microfone da Bandeirantes. Saída de bola do Grêmio, o Everton tenta a bola na ponta direita, pula Pavon com ele, Juninho, bola fora do campo e o primeiro lateral do clássico Grenal com 18 segundos de partida para o Grêmio. Pega a bola pela direita, tenta descer o time do Grêmio, bola caindo para Caíto, jogou a bola na frente, tentou a meia lua, não deu, o jogo é periado, é brigado, bola fora do campo, entrando por ali no combate, Thiago Maia, a bola tá fora pela linha lateral, é arremesso para o time do Grêmio. Caíto cobra lateral, toca a bola para o bola, Silvana se recua no círculo central do gramado, vem o Grêmio de Kahneman, pé canhoto na bola, tentou na risca da grande área, quarta Bruno Gomes para o time colorado. Árbitro deixou o jogo seguir, o Internacional queria a falta, a bola é recuada para o bola, se ele põe no lado esquerdo, lateral do gramado para Marlon, fez a finta, falta o árbitro para e marca, falta para o time do Grêmio no campo de defesa no começo de partida. 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Bola tocada pela linha lateral. Caíto evita a saída pela lateral, joga à frente. Juninho corta, põe a bola pelo lado esquerdo. Internacional vem com o Thiago Maia. Alan Patrick movimentou a bola pela esquerda com o Alejandro. Vem mordendo por ali. Vidiaçante para fora do campo e a lateral para o time colorado. Lateral cobrado errado. Entrou Bernabé e fez falta. O árbitro parou e marcou. É falta para o time do Grêmio pela direita do campo de defesa, Mol.
9: Na desatenção do Bernabé juntamente com o Thiago Maia, o Pavon foi mais rápido, conseguiu a roubada de bola. Desta forma, o lateral argentino não viu outra alternativa, derrubou o camisa 7 gremista. Falta marcada, Grêmio 0, Inter também 0.
2: Rádio C, chamamento FM de Campinas do Sul, difusora de Bento Gonçalves, Rede Mania de Itaqui, Bambuí de Santa Maria, cidade de Vacaria, informando. 2 de jogo no primeiro tempo, 0-0, Grêmio 0 para o Inter no Grenal 4-5-5. Rodada número 30 do Campeonato Brasileiro. Vem o Grêmio para o ataque, bola para Muso, levou na lateral do campo, recua o jogo, para a bola do lado esquerdo para Marlon. Marlon põe atrás, a bola no interior da área do Grêmio para o goleiro Everton sair jogando. 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Kahneman bate na bola, tentou pela direita para Diego Caíto, matou no peito, acaba o campo para ele, vai com bola e tudo pela linha lateral. Bola bronca do Renato ali, o Leonardo Santa.
6: É, foi uma invertida de bola que o Renato não gostou nada. O Grêmio está tentando alguns lançamentos longos sem sucesso. Agora foi o Pavon que não conseguiu o domínio.
2: Bola do Mercado leva pelo meio. Trabalha a bola pela direita, tentou pegar por lá a equipe colorada. O árbitro para e marca a falta, hein? A falta bem na linha que delimita a metade do gramado. Partia o time do Internacional para frente. O árbitro parou e marcou a falta em cima do Vitinho. A falta para o time colorado. Dá um recado aí o Leonardo Mol.
9: O Vitinho tentava a parede na disputa com o Kahneman. Foi derrubado. A falta foi marcada. O Kahneman reclama, mas marcação na linha central do campo. Falta para o Internacional na informação Banrisul.
2: Alô, Cristiano Ordoque. Alô, Gabriel Platti. Galera conosco do futebol Bandeirantes. Alô, Giovana Freitas. Alô, Paulo, galera toda que está em São Borja, ligada no futebol da Bandeirantes. O Grêmio parte para o ataque, bola na ponta direita para Pavon, levou para o bico da grande área, calcanhar para Diego Caíto, entra por ali a marcação colorada, balançou Bernabé, já está marcada a bola favorável, o árbitro deu, hein? É falta para o time do Grêmio, é bola no chão, é na ponta direita, ao lado da área do Internacional. Que momento de bola parada tem o Grêmio aí, ô Sonda!
6: A falta ao lado da grande área, Pavon partia para cima do Bernabé. O interessante, né, Daniel? Um que era lateral virou atacante, o outro que era atacante virou lateral, então uma confusão. O Pavon partiu para cima do Bernabé, fez a falta o jogador argentino do Inter. Tem falta o tricolor, Pavon e Marlon na cobrança.
2: Alan Gomes em campo bom, ligado na Bandeirantes, vem para a bola, prepara-se, Marlon deixou para Pavon, pé direito, explodiu a bola na barreira, volta para Pavon, ele cola a bola na grama, gira para o lado e para o outro, marca Alan Patrick, perdeu a bola para Alan Patrick, Pavon do caminho na junção do meio com a lateral, ele vem por baixo, toca a bola para fora e cede o lateral para o Internacional e pede desculpas ali aos companheiros. 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Lateral cobra o Internacional, bola direta para o interior da área. Bola se tira completa, Diego Caíto. Bola para fora do campo, é lateral para o Inter pelo lado esquerdo, um pouco à frente ali do banco de reservas do Internacional, é quase ao lado da área do Grêmio. Bernabé vem para a cobrança do lateral, abre contagem o árbitro da partida, o lateral vem, a bola cai pelo lado esquerdo, girou pela esquerda, tentou na tentativa do cruzamento por ali, o Vitinho rebate bem a defesa, volta a bola para o Internacional, entrou Juninho, fez falta, o juiz não deu, deixou o jogo seguir, a galera bronqueou, a bola está fora do campo e a lateral para o time colorado pelo lado esquerdo. 0-0 o jogo 6 de partida. Tira o Grêmio a bola, Vidasante tenta pegar, corta Thiago Maia, completa de qualquer maneira. Danilo Barbosa joga a bola para fora do campo, jogo para mais uma vez e a lateral para o time do Internacional. No final do jogo nós vamos escolher o craque Tri Legal, sua vida muito mais Tri Legal.

0: vez, tem que entender o processo, porque senão a coisa piora. E o árbitro nitidamente deixa jogar. O Grêmio também tem que se adaptar a isso.
1: 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Ela volta para o Grêmio, Kahneman para a bola, Silvana se recua no interior da área para o Everton. Pé direito da bola, joga lá pelo lado esquerdo, domina Marlon na faixa lateral do gramado. Ao recuo, bola para Kahneman, lado da grande área, entrou, chutou, explodiu, bateu a bola em cima ali do Alejandro, vai para a linha de fundo e atira de meta para o time do Grêmio. E aí, o lado colorado nesse começo de Grenal, o Felipe Assunção.
2: Daniel, 7 minutos de jogo, não teve jogo até agora, mas acho que dentro da proposta que o Internacional se coloca dentro de campo, tá bom. O Internacional tá esperando o Grêmio vem errando os passes, principalmente na saída de bola. O Inter precisa ter calma no meio campo para fazer aquele 2-1, para ter a retenção de bola e encontrar o espaço para atacar o Grêmio.
1: Perna bem, tira a bola de cabeça, ela cai no pico da grande área. Caíto para Pavon, Pavon recolheu para a lateral do gramado, trabalhou a bola de novo na meia direita para Diego Caíto, recua para a bola, se põe atrás no grande círculo para Kahneman. Kahneman abre o jogo pelo lado esquerdo, Marlon. Marlon para o Bambuso, voltou para Marlon na faixa lateral do gramado, levantou a bola na área, Mercado tirou, voltou para o Grêmio com Amuso. Amuso para Marlon, Marlon para Krofinovic, chocou na ponta para o Bambuso, vem para o cruzamento, chega junto. Junto a marcação colorada, para vai pela linha de fundo, escanteio. Cobra a equipe do Grêmio, chegou Bruno Gomes por lá pertinho da bandeira de escanteio e bateu na bola, Leonardo Sanda.
3: Era a triangulação do Grêmio pelo lado esquerdo, Marlon, Krovinovic e Amuso. O belga tentou o cruzamento, Bruno Gomes fez o corte, já cobrado.
1: Cobrado o escanteio, bola do Marlon para Pavon, levou para o bico da área, cruzou a minha altura de cabeça, tira Leandro, volta para Nancy. Centro do gramado, ao lado do círculo central, vira Sante, meia esquerda para Muso, Muso para Marlon, Marlon pela meia esquerda, tenta descer o time do Grêmio, Vidjagra no jogo de corpo, pega, bola limpo, limpo, limpo, arranco internacional, bola do Bernabé, ligou no comando para Alejandro, cortou a defesa, voltou para Bernabé, deu o tapa no meio, pediu o toque, Alejandro ganha, toca para Dan Patrick, pelo meio, abre o jogo do lado esquerdo, clareou de lá, bateu pro gol, tentou por ali o Thiago Maia, a bola vai, era o Vitinho, a bola vai pela linha de fundo, é tiro de meta para cobrar a equipe do Grêmio aos 10 minutos de partida. Leonardo Mol,
4: a primeira finalização é colorada no pé direito de Vitinho, depois do contra-ataque puxado por Bernabé, um bate-rebate, os jogadores até pediram um toque no braço na entrada da área, que seria uma falta perigosa para o Inter, mas o Vitinho tentando a finalização, cortou pro meio, tentou soltar a bomba, pegou mal na bola, linha de fundo, tiro de meta já cobrado pelo Grêmio.
1: Odisseia, FM, Serafina Correia, Interativa, FM de Uruguaiano, Irapuru e Passo Fundo, na venda internacional, Vitinho, pelo lado esquerdo, entrou na área, bateu pro gol, ela passa pela linha de fundo, 10 minutos e meio de partida, chegada do clássico Grenal, perigosa, primeira foi do Inter, é tiro de meta para o Grêmio, Leonardo Mol.
4: E mais uma vez com o Vitinho, atuando pelo lado esquerdo, uma modificação do técnico Eduardo Batista, foi pra cima da marcação, tentou a finalização com o peito do pé, mandou por cima do gol do Everton, Grêmio 0, Inter também 0.
1: Vai e volta, da bola ela vai cair na altura do círculo central do gramado, bola se foi para o jogo, tocou errado, ganhou Thiago Maia, bateu para Vitinho pelo lado esquerdo, voltou a bola para Thiago Maia no bico da grande área, ia para o combate, Vidiaçante, a bola é colorada, ela cai para o domínio de Alan Patrick pela manga esquerda, Alan Patrick recua para Vidiagra, cutuca na esquerda para Bernabé, vem para o levantamento forte, a bola linha de fundo e atiro de meta para o Grêmio. 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Atenção, torcedor ligado na Bandeirantes, vem, vem, vem pra Band, nós vamos conferir os números no mundo da bola. 11 minutos e 40, até o sol apareceu, quando é Grenal tá todo mundo na área, até o sol, alô São Pedro, meu bruxo, é o primeiro tempo de jogo, 12 de partida na Arena do Grêmio. Grenal 455, 30ª rodada do Campeonato Brasileiro. 0 para o Grêmio, 0 para o Inter. Théo Castro.
5: Bola rolando em dois clássicos, 12 do primeiro tempo do Fla-Flu, 0-0. E no Derby Paulista, Palmeiras 0.

0: Corinthians também 0. No Z4, o Inter tem 32 pontos, o Grêmio 31, o Inter 17º, o Grêmio 18º.
1: 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Vem bola pelo lado direito de defesa. O toque feito pelo lado esquerdo, pulou por lá o Diego Caetano no campo de defesa do Grêmio. Cabeça na bola e a bola está fora do campo, em lateral para o Internacional cobrar. Primeiro tempo de jogo, vamos chegando a 13, 0-0. Vitinho de calcanhar para Alan Patrick, área dentro. Centro, levou para o fundo, bateu para o meio, corta a bola assim, no interior da pequena área, no giro rápido, linha de fundo, escanteio para o Internacional, 13 de jogo, Leonardo Mauro.
2: Com bastante tranquilidade, o Internacional trocando passes na área do Grêmio, com Vitinho e Alan Patrick, a dobradinha, depois a bola na área, com a perna esquerda, o Alan Patrick tenta o cruzamento rasteiro, a defesa do Grêmio manda para escanteio, já cobrado.
1: Alan Patrick na bola, pé direito, corta a defesa, bola para a área. Cortou fraco por ali o Pavão, a bola voltou a ser controlada pelo time do Internacional, pegando a bola pelo meio, rapidamente tentou o passe por ali, não deu, na bola jogada pelo lado esquerdo, tinha o Vitinho pedindo ali, na tentativa de início, jogada do Akiko, e bola foi pela linha de fundo e atiro de meta. O Felipe Assunção, o Internacional está vivendo seu melhor momento no Grenal, Felipe.
3: Sim, Daniel, dentro da expectativa daquela primeira leitura, o Inter começou a tocar a bola no meio campo, começou a dominar, ter retenção, é só a bola do Alan Patrick encaixar no fundo do próprio Bernabé, no fundo do Vitinho, ou quem sabe do Alejandro. O Inter está bem, bem melhor na partida.
1: Daqui a pouco eu quero ouvir o Bruno Soares em nome de Sim de Bancários. 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Diga lá, Leonardo Sonda.
4: Já começa uma irritação, Daniel, do torcedor do Grêmio aqui na Arena com essa demora do Grêmio entrar no jogo, né? O Inter tomando conta, então o torcedor sente, começa a chiar em alguns passes errados e decisões tomadas pelos jogadores gremistas.
1: Agora deu para ver uma linha de três do Internacional marcando a saída de bola do Grêmio com lá pela direita, Alejandro, centralizado, Alan Patrick, aqui pela esquerda, Vitinho. O Grêmio sai com ela pelo meio de campo, bola para Danilo, Danilo toca pelo lado esquerdo com Kahneman, Kahneman para Danilo Barbosa, recolhe na meia-lua da grande área, volta o jogo para o goleiro Everton. Everton gira dentro da grande área, aperta pelo meio, Alan Patrick, pé direito na bola, ele bate no ataque, entra Juninho de cabeça, tira, bola volta no campo de defesa para Vidiagra. Vidiagra para Diego Caetano. Sentiu o Pavão, hein? Ou caiu a chuteira? Não, caiu a chuteira. Aí na sequência do lance, o Diego Caetano por ali, bola fora, o árbitro para e marca. Deu falta para o time do Grêmio na junção do meio com a linha lateral do campo de defesa. Já cobrou rapidamente, Vidiagra. Toca a bola para Krovinovic, ele leva pelo meio e recua no centro para o Danilo. Põe a bola, Kahneman pelo lado esquerdo, distribuindo o jogo, vai de pé em pé o Grêmio, Kahneman, Kahneman para o Amuso. Amuso no comando, bola para Carlos Vinícius, por elevação para o Amuso, furou em bola, Bruno Gomes, voltou na segunda, tirou para o meio, completa de cabeça, Vidiagra. Responde Marlon, para no peito, Vidiagra. Põe a bola na frente, desvia no Danilo Barbosa, arrancou o Internacional do Aguirre, partiu pela direita, entra no lance, Marlon toca na bola, ela vai para fora do campo e é lateral. No final do jogo tem a escolha do craque Trilegal. Sua vida muito mais Trilegal. Trilegal é estar com você na Bandeirantes, 16 minutos de jogo. Bola na ponta direita, dominou, recolheu Alan Patrick no fundo para o Aguirre, fintou na área, botou para o Alan Patrick, não era casal. A defesa do Grêmio na sequência, falta. O Leonardo Moura, reclamação dos jogadores do Grêmio para cima do Rodrigo Pereira de Lima, o pernambucano, Moura.
2: Pedindo pelo menos um cartão amarelo para o Brian Aguirre depois dessa falta marcada no campo de ataque, mas a experiência entrando em jogo, né? Porque era uma bola onde o Brian Aguirre identificou o Alan Patrick livre. Antes do passe do Brian Aguirre, o Kahneman já havia se antecipado, feito o desarme e a partir daí sofrido a falta. Uma boa Movimentação do experiente xerife gremista.
1: Alô, Evandro 7411, tamo junto, olho na TV e ouvido na Band, é isso aí, garoto. Bandeirantes tá informando antes do ataque, hein? Olha o erro de marcação do Internacional, bola do Marlon, tentou passe na entrada da área, Vidiagra no carrinho, tirou, voltou a bola para Marlon pelo lado esquerdo, levando para a lateral do gramado, tentou passe pelo meio completo, o time colorado. Bandeirantes está informando, Teo Castro.
0: No Nubank Park, 17 do primeiro tempo, Alexander Barbosa marca, Palmeiras 1, Corinthians 0.
1: Olha o Corinthians se aproximando da zona do inferno e vem o Internacional para o ataque, para o Vidiagra pela ponta direita, liberdade para o cruzamento, ele não tem o capete, pegou muito embaixo da bola, liga de fundo e atiro de meta para cobrar a equipe do Grêmio. Mal.
2: Ele é volante por um motivo, conseguiu o desarme, chegou na linha de fundo, tentou o cruzamento para o centroavante Alejandro, mas pegou muito mal na bola, mandou para a linha de fundo, Vidiagra, Grêmio 0, Inter também zero.
1: 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Amuso trabalha, bola no meio, ela fica para Danilo Barbosa. Recolheu, deu tapa no meio, bola para o

0: Só oito minutos e meio, bambu, subanto, ele faz uma baita defesa, o Leonardo Sonda.
1: A Muso perde a chance, Daniel, porque a defesa do Inter cochilou, eram dois jogadores do Grêmio, o Carlos Vinícius estava impedido, a Muso não, ele vem de trás, a defesa do Inter para, cara a cara com o Antony, ele bate... Grande defesa do goleiro colorado, salvando o Inter. 0-0, vem o Grêmio.
0: Que bola do Marlon, da esquerda para a direita. Caito mata no peito, tocou para Pavão, voltou para Caito, opa! Bernabé por trás, o Grêmio reclama de pênalti. E o Internacional parte para o contra-golpe, bola para Vitinho, dominou pela esquerda, pintou, entrou na área, bateu, chuta a bola em cima do bola. E aí, o Leonardo Sanda!
1: Olha, Daniel, a primeira sensação é de pênalti. O Bernabé chega nas costas do Diego Caito, que está na frente do lance, chega atrasado, lateral colorado, dá a carga... E agora os jogadores do Grêmio pedem a revisão do VAR, que é o Caio Max Augusto Vieira. O árbitro está mandando seguir, mas a reclamação é muito grande por parte do banco do Grêmio, do Renato, e uma pressão muito forte em cima dos jogadores que querem a marcação da penalidade.
0: Bom, e aí o Bruno Soares, a tua impressão do lance, Bruno?
2: A TV acabou de mostrar, tá? Pra mim, pênalti. O Bernabé chega atrasado, ele tenta colocar o ombro no ombro do Caito, mas como está atrasado, ele faz uma carga nas costas do jogador do Grêmio. Para mim, pênalti. É claro que é difícil pela televisão a gente medir a intensidade do contato, mas eu fico com a impressão de pênalti em cima do atleta gremista e talvez já esteja pesando o condicionamento feito pelo Inter.
0: Bom, e aí o Felipe Assunção?
3: Eu acho que uma carga normal, até que a bola estava no pé do jogador do Grêmio, eu acho que não é pênalti, não só pelo coloradismo, bola de jogo. Agora o Inter precisa acordar, estava dominando bem o campo de jogo e a zaga deu uma cochilada que não pode dar, jogar em linha.
0: Bom, olha, o lance está sendo checado ainda, né? Porque até agora o Grêmio não cobrou o escanteio, o juiz não autorizou, vai autorizar agora. Por isso a vai, né? Teve a revisão, tanto levou tempo, né? Por isso que agora é que tá se cobrando aí, né? O escanteio. Prepara-se para levantar a bola. O Marlon, o Pavão 2 do Grêmio na cobrança do meio escanteio. Você tá ligado no futebol da Bandeirantes, vem para a bola no Grêmio. Placar de 0-0. Marlon cobrou, pulou. Não deu. Carlos Vinícius, linha de fundo e atiro de meta. 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São torcedor ligado na Bandeirantes. Vamos nessa para conferir os números no mundo da bola. Primeiro tempo de jogo, 21 minutos e meio de partida. Aqui, Arena do Grêmio, rodada número 30 do Campeonato Brasileiro. O placar está marcando Grêmio 0, Inter também. Até o...

0: Para Vidia Sante no bico da grande área. Abriu na ponta para Pavão. Levou para a lateral da grande área. Cruze. Ganhou lateral. Informando 22 do primeiro tempo. 0 Grêmio, 0 Inter. Theo Castro.
1: 43 do segundo tempo. Santos marca com Gabigol. Agora Atlético Mineiro 0, Santos 1 na Arena MRV. O Santos é sétimo colocado do Campeonato Brasileiro.
0: 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Bola pelo lado esquerdo, fica dominada para a faixa lateral do campo, bola para Muso. Muso dominou pela esquerda, tentou o passe pela esquerda, tinha Marlon na diagonal, Krofinovic por ali, alivia a defesa colorada, bola fora do campo e a lateral para o time do Grêmio. 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Vem para o ataque o Grêmio, partiu Bambuza, entrou na, se jogou, aí entrou na onda de tentar cavar o pênalti, se jogou pelo lado esquerdo, Antony segura firme, Leonardo Sonda.
2: Lançamento do Grêmio, buscava o Amuso, Bruno Gomes chegou para dividir, conseguiu o corte, ela ficou com o Antony. Nada de pênalti marcado pelo árbitro. Segue o jogo 0-0 na informação Banrisul.
0: Então amanhã, meio-dia, encontro marcado na tela da Band, no FM 94,9. Bruno Soares, Silvio Benfica, Jean Soares, eu, toda a equipe da Bandeirantes, donos da bola na TV, em conjunto com o FM 94,9. 23 minutos e 40 de jogo. Corta a bola por ali, Diego Caetano sobe e desce da bola, ela vem para Bernabé, ele cabeceia para Leandro, pintou por dentro, deu tapa no comando, bola para Alan Patrick, Alan Patrick na risca da área, tira a zaga, volta a bola para Thiago Maia, pelo meio ele bate no bico da área para o Aguirre, Aguirre cruzou, corta a zaga. Eu achei que o Internacional iria reclamar de alguma coisa ali, mas foi um lance normal, dividida normal em cima do Vitinho, portanto é bola para o time do Grêmio, que tenta puxar o contra-golpe. Carlos Vinícius ganhou do mercado, cabeceou para o lado, vem Bruno Gomes na recuperação e recua para o goleiro Antony, cortada de pé direito, viaja a bola no campo de frente, tentou pegar lá pelo meio, olha o Kahneman, hein? Olha o Kahneman, e aí nós temos o primeiro cartão amarelo para Alan Patrick. Alan Patrick recebe o primeiro amarelo do clássico Grenambu. Kahneman mostrando o cotovelo por ali, dizendo que a intenção foi para acertar o jogador do Grêmio, e é quem está no chão, o cara que está quebrado, Wallace.
3: O cartão amarelo, Daniel, foi assinalado para o Alan Patrick, mas a falta já estava marcada, pelo menos do que me parece. O árbitro já tinha parado e dado a marcação da falta depois da vantagem, que não foi cumprida num puxão em cima do Alejandro, mas depois da dividida do Kahneman com o Alan Patrick, o Kahneman ficou caído, cartão amarelo para camisa 10, mas me parece não que a falta foi marcada para o Grêmio, então, na informação CMPC.
4: Ô, Daniel.
0: 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Chamou, falou.
4: Não, de fato foi falta.
0: Diga, Bruno.
4: Foi falta do Kahneman, tá? Ele deveria ter dado falta do Kahneman realmente no lance anterior, como bem pegou o Mol. Ele errou, mas não era para a expulsão do Alan Patrick, tá? O Alan Patrick, ele se protege com o braço, ele não abre o braço. Então acho que o cartão amarelo ficou bem colocado.
0: Entra no carrinho, mercado, bola no meio para Alan Patrick, o árbitro parou, deu falta no lance anterior, tá começando a se perder um pouquinho no controle do jogo, Rodrigo Pereira de Lima, hein? O jogo para, é falta para o time do Grêmio, pela meia esquerda, pinta mais um cartão amarelo por ali, não deu para ver um bolo de jogadores ali. Não sei se foi pro Vidiagra esse cartão, hein?
3: Me pareceu pro Vidiagra por reclamação.
0: Bandeirantes informando, Theo.
1: Arena MRV, Vitor Hugo marca, Atlético Mineiro 1, Santos 1, 47 do segundo tempo.
0: Aí, portanto, a informação do Theo Castro, em nome de Trilegal, sua vida muito mais Trilegal. Fechou, né? Vidiagra, né, o Sonda?
2: Vidiagra, camisa 5, levou a falta. Foram duas faltas, na verdade, cometidas pelo Inter. Uma no primeiro lance com o Vidiagra. Na sequência, o mercado acabou pegando também o Carlos Vinícius, mas já havia sido marcada a primeira falta, então amarelados no Inter, Alan Patrick e agora Rodrigo Vidiagra. O telão da arena mostra também um cartão para o Gabriel Grando, por reclamação. A gente vai ter que confirmar na sequência, ele que está no banco, camisa 12, Gabriel Grando.
0: Só se for naquele lance do Grêmio, reclamou de pênalti, hein? Pavon cobra, falta, bola na área, o toque para o meio! o Danilo Barbosa poderia cabecear pro gol. Impedido. Mas aí tá marcado o impedimento. Não sei se dele ou do Carlos Vinícius. O fato é que o Grêmio teve a vitória na bola alta na área do Internacional, mesmo não valendo. Ô Felipe Assunção, o que que implica para o Internacional ter dois jogadores com o cartão amarelo com 27 minutos de jogo, Felipe?
5: Daniel, o Inter não pode entrar nesse jogo truncado que o Grêmio está fazendo. Esse jogo truncado leva ao embate, corpo a corpo. O Internacional estava ganhando todas as segundas bolas e tentando encaixar um jogo com poste de bola. Então, o Inter não tem que entrar nesse jogo do balão do Grêmio, porque é só o que o Grêmio está fazendo, dando balão na área. O Inter tem que acalmar, não entrar nesse tromba-tromba e tentar encaixar uma bola, porque ainda o Inter continua melhor na partida.
0: E para o Grêmio, tendo esses dois jogadores do Internacional com amarelo, hein, o Bruno Soares?
4: É, isso de alguma forma, né, pode facilitar a vida do Grêmio, né? Mas eu vou te dizer, o Grêmio não faz um bom jogo, né? O Inter, ele tá muito postado para contra-atacar e isso é muito perigoso, porque o Grêmio fica com a bola e não oferece perigo ao adversário, com exceção de uma jogada. O Grêmio teve um lance claríssimo que o Amuso desperdiçou. E aí vem o filme do jogo contra o Remo. O Grêmio não pode perder uma chance tão clara como essa.
0: Acho que foi o Danilo Barbosa quem tomou o cartão amarelo, hein?
3: Acredito que foi, pelo menos, o pedido dos jogadores do Internacional era para um cartão para o Kahneman.
0: Tá, começou a falta para o Kahneman. Acontece o seguinte, tinha um jogador no bolo ali que reclamou, ele não deu o cartão, não deu para o Vidia Sante, hein? Ele não deu o cartão pela falta, ele deu pela reclamação, esse é o detalhe. Lá pelo outro lado, aí aquele bolo de jogadores do Internacional, cartão amarelo para Vidia Sante. Sei não, eu tô achando que o juiz tá começando a se complicar no jogo, hein? É cobrança de falta, quem é que vai bater? Bernabé, Alan Patrick, é isso?
3: Alan Patrick e Bernabé.
0: Muito bem, vem pra bola o Internacional, é cobrança de falta pela meia direita. O árbitro vaga autorizar para a bola.
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0: Curva quarta, defesa do Grêmio, vem bola pelo meio. Bruno Gomes sobrou para Thiago Maia, bateu na meia-lua da grande área, tentou Juninho Krovinovic, foi jogar, perdeu a bola, Patrick para Bruno Gomes. Abriu a bola no pico na área para Bernabé, pé esquerdo, levantou na área, Juninho de cabeça para fora! Grande chance do Internacional, 29 minutos e 20 do primeiro tempo, e aí o Leonardo Mal.
3: Juninho aparecendo agora como um centroavante, subiu mais alto que a zaga gremista, conseguiu o cabeceio, ela passa muito perto da trave direita do Everton, linha de fundo, tiro de meta já cobrado pelo Grêmio.
0: 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E com mais de 30, e mais 30 minutos ainda de programa, hein? Nós somos do meio-dia, 1h30. Comando do Bruno Soares, Silvio Benfica, Jean Soares, eu e toda a galera da Bandeirantes nesta segunda-feira, na tela e no rádio. E depois, terminado a 1h30, tem o apito final. Houve ali uma entrada um pouco mais forte. E o árbitro agora chega em frente ao banco do Internacional, porque o banco pede cartão. Detalhe é o seguinte, tá todo mundo querendo apitar o jogo agora, hein? O árbitro da partida, o Rodrigo Pereira de Lima, tá deixando todo mundo querer apitar o jogo aí. E aí, mais uma falta, vem todo aquele bolo de novo, todo mundo pedindo cartão, e aí o Leonardo Mol.
3: É a resposta do banco de reservas do Inter, que agora se levanta pedindo um cartão para o Diego Caio. A dividida com o Vitinho, o atacante do Inter ficou caído no gramado, os jogadores pedem amarelo, mas o árbitro só marca a falta.
0: Obrigado a você que nos acompanha pelo YouTube. Você que está chegando por aqui, muito obrigado. Recado do Nelson. Nelson Donizete com a gente. Gabizita conosco também. A Solange. Pessoal que está com o futebol da Bandeirantes pelo YouTube, Esporte Band RS. Já já informação do Theo Castro. Tem falta Internacional pelo lado esquerdo. Ajeita para bater Bernabé, falta pela meia, bola vem lá para o interior da área, falta no campo de frente, o placar é de 0-0. Você tá ligado aqui na Bandeirantes, feito lá o levantamento, a batida para o gol e a bola vai para fora. aliás, vai para o goleiro Everton fazer a defesa. Que hora para dar chabu no meu cronômetro, que maravilha. Diga lá, o Leonardo Mon.
3: Mais uma finalização agora com o pé esquerdo do Juninho, aparecendo na linha central, na meia-lua da grande área, tentou a finalização, pegou muito fraco na bola, o Everton fez a defesa.
0: Théo Castro, informe, Théo.
1: 52, segundo tempo, já nos acréscimos, Thiago Borbas marca, Atlético Mineiro 2, Santos 1, de virada.
0: Você tá ligado aqui na Bandeirantes anunciando para daqui a pouquinho Luiz Henrique Benfica, o comando do intervalo. Bandeirantes, bola longa, sobrou pelo lado direito, o Internacional que chega, tentou lá pelo outro lado, time colorado não deu, o Thiago Maia por ali, voltou a bola na ponta, na batida do Alan Patrick, vai firme o goleiro Everton para defender, erra o Grêmio, Everton saiu errado, o Vitinho de longe, tirou, bateu por elevação, é gol! Gol!

0: da Vitinho! Sai errado o Grêmio, se atrapalha numa bola que era toda ela controlada. Vidiasanti perdeu, Alejandro ganhou, Vitinho de fora da área. Ele só teve o tempo de olhar para o gol e ver que o Everton estava adiantado. E aí, por elevação, ele põe a bola para o fundo do gol e o Internacional larga na frente Vitinho, o cara que foi elogiado na chegada pelo Eduardo Batista, volta a ser importante ao time colorado. 1 para o Internacional, 0 para o Grêmio. Conta a história do gol aqui na Arena, Leonardo Mal.
1: É um novo Inter, um Inter com novas ideias, o Inter com uma nova disposição. A jogada, ela começa com a roubada de bola do Alejandro na entrada da área. Ela fica limpa para o Vitinho dominar e tocar na por cobertura, sem chances para o Everton, que estava fora do gol. O Internacional, Felipe, abre o placar, 1-0 contra o Grêmio.
2: Que golaço, gol da justiça. O Inter estava melhor no jogo, melhor, e o Vitinho merece. Vitinho é um jogador dedicado, anda fazendo gols. Lavar a alma da torcida colorada, que o Inter continue equilibrado em campo para a gente chegar com essa vitória e levar lá para o Beira-Rio, para a alegria dessa massa colorada. Que pé direito, que pé direito. Obrigado, Band.
3: O Internacional deixa a zona do rebaixamento, é 15º colocado com 34 pontos. O Z4, Corinthians tem 32 e o Grêmio 30 pontos, é 18º.
0: 34 minutos e 44, completamos, portanto, o giro do gol. E agora eu quero saber do outro lado da história. Bruno Soares, mais uma falha. Não foi a primeira, hein, Bruno? Não foi a primeira falha de saída de bola do Grêmio. O Internacional foi lá e fez o gol, Bruno. Olha o erro de novo aí, ó. Kahneman perdeu a bola. Alejandro levou. Mais um. Bota mais um na tua planilha aí. Outro erro de saída de bola do Grêmio, Bruno Soares.
4: Além da falta de qualidade, há o nervosismo, né, Daniel? O time do Grêmio, ele não consegue acertar nada no jogo. O Grêmio joga pior desde o início, né? Na verdade, o Inter fez o gol e colocou justiça no placar. O Grêmio teve uma grande oportunidade e não aproveitou. E aí volta, repito, o filme contra o Remo. Quem não faz, leva. E nesse caso, o Grêmio entregou o gol. O Everton quis sair rápido, é uma característica dele. Ele avisou o Vilhaçante e o Vilhaçante parecia um adolescente com a bola. Simplesmente achou que não teria ladrão, não se posicionou com o corpo para fazer a proteção da bola e entregou. Uma falha absurda do Vilhaçante que um jogador profissional não pode cometer.
0: 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Avança o Grêmio, tenta agora na tentativa justamente de um levantamento, corta a zaga, volta a bola, Danilo Barbosa já tocou pela direita, Pavon perde a bola infantilmente, volta a dominar o Grêmio, Vilhaçante perdeu, Alan Patrick ganhou para do Vidiagra, campo aberto, Alejandro abriu o jogo pelo lado esquerdo para Vidiba, autor do gol, Internacional 1-0, pé canhoto na bola. Cutuca a bola pela meia esquerda para Alan Patrick. Alan Patrick domina, gira e recua a bola para Bernabé. Fala, Leonardo Sonda.
5: Daniel, estão se estranhando já há algum tempo, mas se acentuou nos últimos minutos. Pavon e Bernabé aqui pelo lado direito de ataque do Grêmio, esquerdo de defesa do Inter. Olho nesses dois, porque pode ter cartão pintando na sequência.
0: 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Olha o Kahneman, uma saída de bola perigosa, hein? Arranca o Internacional de novo, enfiada de bola na ponta direita, dominou lá pelo outro lado, apertou aqui e voltou a bola na boa, ficou para o time do Grêmio, sai para o jogo com Danilo Barbosa pela esquerda. O Internacional ganha o jogo por 1-0, 37 minutos de partida. 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Bola no centro do campo para o Wallace, pé direito na bola, bateu para Diego Caíto, levou pela ponta direita, recolheu, balança o corpo, toca a bola na direita para Krovinovic. Krovinovic recolhendo a bola do Krovinovic, Krovinovic para Diego Caíto, levou pela direita, trabalhou a bola para Pavon. Pavon tentou levar, perde a bola de novo no carrinho, ganha o Internacional, voltou a bola pela esquerda. O Internacional mais uma vez está ganhando as divididas, hein? Assim como foi no jogo contra o Corinthians, a história parece que está se repetindo nesse clássico Grenal, hein, Felipe Assunção?
2: Tô gostando, Daniel, tô gostando, mas assim, ó, o Internacional encaixou o jogo. A gente previa antes do jogo que ter 5 no meio, ou no mínimo 4, seria mais competitivo. E o Inter está fazendo prevalecer o domínio no meio-campo. Eu acho que essa vitória do Inter passa por roubar todas as segundas bolas no meio-campo. O Inter está bem, espero que continue bem. E se o Alan Patrick, com mais calma, encaixar uma bola em profundidade, tanto para o Alejandro quanto para o Vitinho, dá para fazer mais um.
0: 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Bobeou por ali o Bernabé, arranca o Grêmio, bola na ponta, ficou para Diego Caetano, cruzou, bate no Bernabé, linha de fundo, escanteio. Escanteio para o time do Grêmio aos 38 minutos de partida no primeiro tempo. Internacional vence o jogo por 1 a 0. Alô, Giba Jasper, muito obrigado, tá acompanhando o futebol da Bandeirantes, está curtindo demais a nossa transmissão. Vem fora para o interior da área, prepara-se para levantar o pavão. O Inter ganha o jogo por 1 a 0. O Grêmio tenta na bola parada, gol do Internacional marcado por Vitinho. Levantamento feito, corta por ali o Juninho no meio da área. Volta a bola para o Grêmio, faltava, pegou o Internacional, partiu para o ataque lá pelo outro lado, Thiago Maia. Falta do Amuzzi, a bola no chão, falta para o Internacional cobrar. Qual é a saída do Grêmio no jogo para tentar o empate, Bruno Soares?
4: Olha, Daniel, primeiro se acalmar, né? Porque assim, o nervosismo ele tomou conta, a falta de confiança, o Grêmio já não vinha jogando absolutamente nada. É um péssimo jogo em termos de desempenho, em termos de vibração. Esperava uma outra postura desse time do Grêmio. E o que já era ruim piorou muito após o gol sofrido. Então o Grêmio tem que voltar para o jogo. O Grêmio tem que competir mais. O Felipe acabou de destacar, o Inter ganha todos os pés de ferro, todas as divididas. O Grêmio é um time mole em campo. Parece um time de adultos contra um time de criança. E o grande exemplo disso foi o gol que o Grêmio tomou na falha bizarra do Vilhaçante. É o jogo de um time só. O Inter não consegue aproveitar tanto, mas o Grêmio faz de tudo para perder o jogo.
0: Aqui, bola do Alejandro, atrás, o Internacional desceu, Vitinho para o Patrick, Alan Patrick na área para Vitinho, girou, para o perigo, afasta a zaga do Grêmio, voltou para o Internacional, ficou para o Alan Patrick, girou, caiu, o árbitro deixou o jogo seguir, e a vez do Internacional agora reclamar de um pênalti, parece que deu confusão, deu muvuca lá pelo outro lado, hein, Omão?
1: Os jogadores dos dois times se estranham, mas o pedido de pênalti do Internacional nessa disputa entre o Vigiação o Alan Patrick, camisa 10, caiu na área, mas o árbitro mandou jogar.
0: E vem o Grêmio para o ataque, bola do Diego Caetano, ele com o pé metade do gramado, Renato sinaliza para a ponta ainda, bola do Diego Caetano, cortou por dentro, bateu de pé esquerdo, longe do gol, linha de fundo e atiro de meta para cobrar a equipe do Internacional. 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Atenção, torcedor ligado no futebol da Bandeirantes, vamos juntos para conferir os números. O mundo da bola. Primeiro tempo de jogo, passados 41 minutos de partida. Aqui, Arena do Grêmio. O placar Bandeirante está marcando 1 para o Inter, gol de Vitinho, 0 para o Grêmio, que vem para o ataque, bola para o Mamuso, levou para a meia esquerda, 2 marcando, tirou, chutou, explodiu na marcação, o Internacional com um jogador caído, agora o árbitro para o jogo, 41 e 44, placar de 0 para o Grêmio, 1 para o Inter, Théo Castro.

0: 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Do meio-dia, 1h30, tela da Band, FM 94,9. E do meio-dia e da 1h30, as duas têm o apito final. Apito final na sequência. Estaremos amanhã na tela da Band, o comando do Bruno Soares, Silvio Benfica, Jean Soares. Estaremos juntos nessa também, a galera da Bandeirantes. O jogo está parado, é o momento calmador para atendimento Maia. Em campo, Leonardo Sonda.
1: Thiago Maia está caído, Daniel, porque o Diego Caíto foi tentar o cruzamento e acabou acertando um chute bem forte na cabeça do Thiago Maia, que ficou caído, a jogada até teve sequência, o Amuso tentou um chute de fora, foi bloqueado, e aí o Rodrigo de Lima parou a partida para o atendimento ao Thiago Maia, que está caído aqui no campo defensivo do Internacional.
0: Deixa eu aproveitar que o jogo está parado. Théo Castro, por favor, a ponta de baixo da tabela do Campeonato Brasileiro no momento, Théo.
2: Nesse exato momento na tabela do Campeonato Brasileiro, o Inter é 15º colocado com 34, Mirassol o primeiro fora da zona com 33, o Corinthians é o primeiro na zona do rebaixamento com 32 pontos, o Grêmio é 18º com 30, o Remo tem 25 e a Chape tem 18.
0: Aí, portanto, o destaque do Théo Castro com a tabela do Campeonato Brasileiro. Momentaneamente, o Internacional com a menos, hein? Thiago Maia está sendo atendido ali fora de campo. Repõe a bola o time do Grêmio. Ela sobra pela direita. Arranca pela ponta. Pavon. Patrick tentou, não achou. Pavon cruzou. Krufinov tentou de cabeça. A bola cruza. Extensão da grande área e vai pelo outro lado. Amuso pega a bola pela esquerda. Prepara-se para levantar a meia altura. Pide a Sante. Tentou ali. Domínio meio estranho, não é uma região tanto quanto impublicável e difícil de descrever, não é, o Leonardo Sonda?
1: É, tava de costas o Vidiaçante, o cruzamento veio da esquerda, tentou ali um lance acrobático, a bola acabou pegando no corpo, não conseguiu o ataque, o Grêmio, Thiago Maia aguarda para voltar aqui do lado do Internacional.
0: E lá vem o Pavão dominou pro bico da área, cortou por dentro, bateu em cima do Juninho, tava com o braço recolhido. Reclamou da penalidade a torcida do Grêmio, mas deu para ver que antes ele já estava com o braço recolhido ali na hora da batida. Então a bola explodiu no corpo dele, ele com os braços para trás. Vem o Wallace para Pavão no cruzamento, ao desvio, Krupp no fit na área, bateu para dentro, explodiu no mercado, faltou, Caíto cruza, bate no Juninho. Linha de fundo, escanteio para o Grêmio, prepara-se rapidamente para a cobrança, o Pavão. Vem bola para o interior da área, faltou Thiago Maia, canta forte, canta alto a torcida do Grêmio, 45 minutos já, quanto tempo nós teremos de acréscimo, bola sobrou na ponta, Pavon para Marlon, cruza, bola, olha o Renato, hein? Olha a bronca do Renato, e a bronca do Renato foi com um Pavão, hein, o Sonda?
1: Porque queria o cruzamento direto, bateu o escanteio curto, o Pavão acabou arranjando um lateral muito desfavorável. Mais 6 de acréscimo, vamos a 51, Daniel.
0: 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Vem o Grêmio para o ataque, bola sobra na ponta direita. Tentou levar por lá, olha o Pavão, conseguiu se embaralhar todo ali com o Bernabé. O Inter tentou sair para o jogo, mas Alejandro toca na bola, ela vai para fora, é lateral para o time do Grêmio, cobrado por Vidiaçante. Vamos ao 51 de jogo, são 46 minutos, fim para o ataque, o time do Grêmio corta ali, o Brian Aguirre toca na bola, Vitinho, ela vem para Bruno Gomes, para Brian Aguirre, matou no peito, botou na grama, tenta levar e a bola volta a ser dominada pelo time do Grêmio. Que o Grêmio vai ter que mudar para o segundo tempo, embora ainda tenha tempo de jogo no primeiro tempo em Bruno Soares?
3: Eu lamento muito o fato de o João Borne, por exemplo, não estar no banco, né? Esse era o menino que deveria entrar, o Grêmio simplesmente não tem meio campo, o Grêmio não consegue produzir nada, as jogadas ficam todas para os pontas, que aí a marcação ela é dobrada e eles já não são grandes jogadores, e aí não sai nada mesmo, né? O Inter ele se encolhe e já tinha esse tipo de postura antes de fazer um gol, agora ainda mais, o Grêmio não tem a mínima criatividade, o meio campo lento, sem criatividade, fica difícil, Daniel, o Grêmio vai ter que mudar principalmente a sua postura no segundo tempo, porque eu olho para o banco e não vejo grandes alternativas.
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2: No derby paulista, Agustin Giai marca, Palmeiras 2, Corinthians 0, 47 do primeiro tempo, Corinthians na zona do rebaixamento, 32 pontos, junto com o Grêmio que tem 30, o Inter tem 34, é 15º.

0: Você tá ligado aqui na Bandeirantes. O Internacional tá saindo da zona de rebaixamento. 47 minutos e 20. Rompendo a metade do gramado. Vem para o ataque. A bola é do Grêmio com o Amuso. Tentou levar, foi travado. O árbitro para e marca falta para a meia esquerda no ataque. A falta para cobrar a equipe do Grêmio. 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O Grêmio divide a Sante, recorre, coloca atrás e o Renato abre os braços, a bola veio para o domínio de Caíto, Caíto na ponta para a Vidia Sante, foi no corpo por ali, protegeu o Thiago Maia, Vidia Sante puxou a bola para a linha de fundo e atiro de meta para cobrar a equipe do Internacional. Diga, Sanda!
1: Mais uma falta cobrada curta e o Renato foi à loucura mais uma vez, porque os zagueiros já estavam na área para o levantamento, o Grêmio cobra curto, perde a bola. Então não está gostando nada das bolas paradas do Grêmio, o técnico Renato Portaluppi.
0: 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Olha o ataque, a equipe do Internacional, bola na direita, levanta para a lateral do gramado, bola do Aguirre, da fica para o Alan Patrick, distribui o jogo no meio para Thiago Maia, vai abrir a bola na esquerda, abriu para Juninho, Juninho dá o tapa para o meio para Thiago Maia, recua para Mercado no centro do gramado, marcado por cara dos Vinícius, volta na meia-lua da área para o goleiro Antony, Antony joga para o ataque, Juninho cabeceia, a bola vem para o comando, rebate por dar bola, se cai de novo para o Internacional, caía o Grêmio, pega a bola com o Danilo, prende, olha, gira, tenta partir para o ataque, ele joga a bola mais à frente, o Renato abre os braços, reclama, bola sobra de novo para Danilo Barbosa, põe no meio para Vidaçante, Marlon conduz pela meia esquerda, livre de marcação, dominou, olhou a Musso, projeta-se para a ponta, bola fica para Marlon, Marlon recorre, gira para o lado, gira para a bota, se voltar, a bola vai tomar, vai, hein? Tomou, galera não gostou, Kahneman, Grovinovic recua a bola no centro do campo, cai para o Wallace. Wallace na direita para Pavon, está no campo de frente, o placar é de 1 a 0 para o Internacional, ele recua a bola para o Wallace na faixa central do campo, distribui a bola na direita para Danilo, tenta combinar a jogada, voltou para o Internacional, o árbitro parou e marcou, foi falta, foi você que chamou aí, ô Felipe Assunção.
2: Fui eu, Dani, mas muito rapidamente.
0: Fala, Bruno.
2: O Sonda tem relatado, né, que o Renato tá pé da vida, a gente tá vendo aqui na TV também. Não adianta nada o Renato ficar dando xilique. Teve uma hora ali que ele espinafrou o Pavon. Isso aí só serve para tirar a confiança dos jogadores, né? Se a torcida já tá insatisfeita, inquieta, já tá começando a ter burburinho, se o treinador fizer a mesma coisa, é pior. O Renato precisa encontrar uma solução pro time do Grêmio empatar e virar o jogo. Ficar xingando os jogadores não adianta nada.
0: A bola do Marlon na cobrança de falta. O Renato olhou para o chão agora, ó. Renato tava louco para. Acho que o Renato tá ouvindo a Bandeirantes, ele tava louco para ter uma reação, porque ele fez assim, ó. Ele parou e fez com a cabeça assim de desvio. Queria uma bola dentro da área para alguém desviar. A bola foi tocada, não tinha ninguém, ô Sonda.
1: E mais uma cobrança curta do Marlon, agora diretamente para fora, e teve até aplauso irônico aqui da torcida do Grêmio, embaixo da cabine da Rádio Bandeirantes, não gostando dessa jogada.
0: Alan Patrick, peca, bola e cutuca na esquerda, Bernabé leva 1 a 0 para o Inter, são 50 minutos e 48, já tem o Luiz Henrique Benfica, hein, para comandar o intervalo Bandeirantes. Faltam segundos para o Luiz Henrique Benfica. Bola recuada, Antony fora da área. Vem para o passe mais à frente, ele joga lá na frente. Ela vem e volta, cai para o Internacional com Bruno Gomes. O árbitro para marcar falta, vai apontar o centro do gramado. Acabou! Vaias da torcida do Grêmio no momento em que Thiago Maia se agacha no centro do campo, hein? Thiago Maia se agachou ali no centro do campo. Os jogadores do Internacional vão falar com o árbitro. Chega tão somente o Kahneman do Grêmio por ali para falar alguma coisa com a arbitragem. Termina o primeiro tempo! Não, eu tava vinhetinha, meu bruxo. Termina o primeiro tempo! Vou eu daqui. 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Tô passando a bola, é contigo, Luiz Henrique Benfica.
3: Era narrou o primeiro tempo do clássico Grenal e ele contou, o Daniel, a vitória parcial do Inter 1-0, gol marcado pelo atacante Vitinho. São 18 horas e 22 minutos, nós estamos aí na expectativa dos jogadores que vão falar nessa saída de campo. E na live, nesse momento, já Mari Pedroso e o Leonardo Boff, que dupla afinada. Vitinho falando, vamos lá.
4: Alejandro foi muito feliz em roubar a bola, eu tive a felicidade de finalizar bem, mas agora é concentrar pro segundo tempo, vir com o mesmo foco e, se Deus quiser, matar o jogo e sair com a vitória.
1: Aí o Vitinho.
3: Vitinho, que marcou o gol do Internacional, vou abordar daqui a pouco com o Bruno Soares, a falha bizarra do sistema defensivo do Grêmio no gol do Vitinho, mas também muita qualidade técnica do Vitinho para marcar um gol por cobertura em cima do goleiro Everton. Enquanto não aparece ninguém do Grêmio...
1: Caetano vai falar agora.
3: Diego Caetano se preparando para...
5: A gente viu que tem que organizar no vestiário. A gente não pode entrar num clássico desconcentrado, né? Clássico que a gente sabe que é decidido no detalhe e a gente saiu perdendo agora no detalhe. A gente está tendo um pouco de afobação para tentar definir a jogada. A gente tem que ter um pouco mais de equilíbrio, um pouco mais de calma para definir a jogada. A gente está querendo terminar a jogada de qualquer jeito. Isso está complicando a gente não pode. Mas é óbvio também que eu não posso deixar de falar do pênalti que eu sofri ali, porque pô, claramente foi muito pênalti. Ele não toca a bola, ele toca as minhas costas e eu tô com vantagem a ele. Então isso é falta. Se fora da área é falta, ainda da área é pênalti, entendeu? Então eu acho que, como eu falei, a gente tem que ter um pouco mais de equilíbrio, um pouco mais de cabeça no lugar pra gente, quando chegar à frente do gol, a gente ter eficiência e empatar esse jogo e em seguida virar.
1: Aí o Diego Caetano na saída de campo reclamando sobre a penalidade que ele teria sofrido.
3: Perfeito, também vamos debater esse lance, mas já apontando um dos problemas do Grêmio, a falta de concentração. O time não poderia ter entrado tão desconcentrado, disse o lateral Diego Caetano. Agora sim vou conseguir dar o recado, nós temos na nossa live nesse momento já Esporte Band RS, nós temos o compacto com os melhores momentos desse primeiro tempo, imagens do Rogério, né? Bop, João Bop, lá na cabine 12, a cabine da Bandeirantes, na Arena, fez um compacto, mandou as imagens dos melhores momentos desse Grenal que está sendo vencido pelo Internacional. Quero saber do movimento colorado na saída de campo, Leonardo Moll.
6: De reclamação de três jogadores, Bruno Gomes, Vigiagra e Brian Gui com arbitragem, mas de uma forma muito tranquila, ainda com o Alejandro conversando rapidamente, algum ponto de movimentação, acredito, com o Bernabé, mas o Internacional rapidamente, de forma tranquila, já nos vestiários, assim como o Grêmio.
3: Reclamando também da arbitragem, portanto, o Inter. A saída do Grêmio, Leonardo Sonda.
1: Do lado do Grêmio, vaias por parte da torcida depois desse primeiro tempo, reclamação do Kahneman em cima da arbitragem, a demais jogadores saindo de forma tranquila aqui do gramado da Arena, mas
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1: E Renato bastante incomodado nessa primeira etapa.
3: 6h25, Leonardo Sonda e Leonardo Moll, os repórteres da Bandeirantes. Este resultado está dizendo o quê na tabela de classificação, Théo Castro?
1: Está dizendo que o Inter volta a respirar fora da zona do rebaixamento pela primeira vez desde agosto. Caso a rodada finalize assim, evidentemente. Pela primeira vez desde agosto, quando entrou contra o Atlético Mineiro no Z4, o Inter voltaria a ficar fora. 34 pontos é 15º colocado. Como o Corinthians vai perdendo, por mais que o Mirassol vença, o Inter ficaria fora da zona do rebaixamento. Pelo menos seria ali o primeiro time fora dela. Então o Mirassol tem 33 pontos, é o 16º colocado. O Corinthians tem 32 pontos. E é o primeiro time dentro da zona, o Grêmio está com 30. Caso o Mirassol vença a sua partida ou até empate, em caso de empate esse é o cenário também, o Grêmio ficaria a 4 pontos de deixar a zona do rebaixamento. Pelo menos 2 rodadas para o Grêmio escapar. Essa seria a circunstância, essa a repercussão desse resultado pro lado do Grêmio, pro lado do Inter, então repetindo, o Inter deixando a zona do rebaixamento com 34 pontos, abrindo 2 em relação ao Corinthians.
3: 6 horas e 26 minutos, o resumo da história é o seguinte, um está se salvando, que é o Internacional, e o outro está afundando, que é o Grêmio. Esse é o quadro. Há toda uma segunda etapa para ser disputada, mas nesse momento, e até pela reação dos torcedores do Grêmio, na saída aí, pôde-se perceber o relato da reportagem, o torcedor do Grêmio muito inconformado com a atuação da equipe, e aqui no chat também, o Grêmio está entrando num buraco muito perigoso, ao passo que o Internacional começa a obter sua segunda vitória consecutiva e está saindo nesse momento da zona de rebaixamento. Era por isso que eu não queria Grenal, gente. Eu não queria Grenal nesse momento, porque a coisa não ficaria boa nem para um, nem para outro. Necessariamente ficaria ruim para um ou para outro. O empate já me serviria, porque aí haveria uma possibilidade de saída nas rodadas posteriores. Eu vou começar com quem está se dando melhor nesse momento, que é o Internacional. Felipe Assunção, me parece que é uma vitória justa do Inter até o momento, né, Felipe?
8: Luiz Henrique, dentro daquilo que a gente previa, né, da perspectiva, acho que o Inter está fazendo o tema de casa. O Inter está jogando, esperando o Grêmio, ganhando o meio-campo, né, com quatro jogadores. Toda segunda bola o Internacional tem vencido e tem deixado ele com mais posse de bola dentro do jogo. Agora o Inter tem que ficar atento, não pode esmorecer por causa da vitória de 1-0. Eu acho que ainda o gol foi em cima de um erro individual do Grêmio, mas o Inter ainda tem aquela bola do Alan Patrick de profundidade para o Vitinho, para o próprio Alejandro, para o próprio Bernabé. O Inter está bem, o Inter está dentro daquilo que a gente previa, ganhando o meio campo e fazendo a vitória. Então vamos continuar torcendo, o jogo não acabou, é um jogo de comportamento, é um jogo anímico, é um jogo que tu não pode baixar a guarda. O Grêmio está explorando muito as bolas aéreas, muito balão, então por isso o Inter tem que ficar atento e uma vitória dentro do previsível das escalações propostas.
3: Me parece assim, Felipe, que em apenas um momento o Internacional perdeu o controle do jogo. Foi naquele lance, naqueles minutos que foram jogadas quase que simultâneas, aquele lance em que o Amuso perde um gol, há uma defesa feita pelo Antony, e depois esse pênalti reclamado pelo Diego Caetano. Ali o Grêmio conseguiu algum tipo de vantagem, porque de resto, de fato, o Inter tem o controle quase que total do jogo.
8: É, e uma bola onde o Grêmio pegou a zaga do Internacional em linha, que o Inter avançou um pouco, né, o time, e aquela bola o Grêmio vinha com ela dominada e jogou em linha. Então, são bolas de atenções, né? Bola que o Inter tem que ficar atento, e principalmente a bola aérea. E eu vejo que o Grêmio, nesse segundo tempo, pela dificuldade de introduzir, de impor jogo no campo do Internacional, pode explorar muito a bola aérea. Então, o Inter tem que ficar atento. O resultado está melhor que a encomenda, melhor do que a Mega Sena. Então, vamos esperar acabar. O jogo poderia terminar agora para nós, colorados, deixar essa zona e deixar o Grêmio lá atrás.
3: É, dá para perceber a tensão aí do Felipe Assunção. Já começa a perder a voz, inclusive. Tá falando mais baixo já o Felipe. E isso aí, obviamente, é fruto da tensão, né, que envolve todos os identificados num clássico Grenal. Bruno Soares. O Grêmio faz uma atuação das piores dos últimos tempos. Que somatório de erros, tanto técnicos quanto coletivos, Bruno?
2: Olha, eu tenho assim vontade de, sei lá, me atirar de um prédio nesse momento, né? Porque o Grêmio tá indo para a segunda divisão. Essa é a verdade. Eu falei antes do jogo, né? E repito, né? Na verdade, quando terminou o jogo contra o Remo, né, com aquele empate, eu já disse que aquele empate ali ele não teve um gosto de derrota. É pior, o empate com o Remo teve um gosto de rebaixamento. E falei que naquele momento o Grêmio estava rebaixado e se livraria apenas com um milagre. E o milagre passa por uma vitória no Clássico Grenal obrigatoriamente, né? Para conseguir o milagre, o processo do milagre é uma vitória no Clássico Grenal. Pois bem, passados os primeiros 45 minutos, mais os acréscimos, é claro, o Grêmio não só não está ganhando o Clássico Grenal, como está perdendo o Clássico Grenal com uma péssima atuação na segunda etapa. Um resultado justo de um Inter que é fraco e por isso não está ganhando por uma diferença maior. Cheguei a dizer isso para o Felipe me disse, é por isso que o Inter está brigando na parte de baixo da tabela. E é verdade, porque se o Inter tivesse um pouquinho mais de qualidade, estaria 2-3-0. Não que o Inter tenha criado chances para isso, né? Mas o Grêmio permitiu que o Inter criasse. E aí justamente a falta de qualidade do Inter fez com que o Inter não aproveitasse. E aí o Grêmio, não satisfeito com os espaços deixados no contra-ataque, ele literalmente deu um gol pro Inter, né? Para mim foi um gol totalmente entregado, né? O Grêmio falou, faz, pelo amor de Deus, com o Vilhaçante entregando a bola na entrada da área, né? O Everton, que estava longe do gol, facilitaram totalmente a vida do Vitinho, que por cobertura fez o gol. O Grêmio, Benfica, não sabe jogar de maneira propositiva. O Grêmio ganhou os últimos clássicos com o Inter atacando e o Grêmio contra-atacando, muito na velocidade do Amuso. O Felipe estava me dizendo aqui até que, né, não gosta muito do Amuso no sentido de ter receio em relação ao Amuso como colorado, justamente porque o Amuso tem muita velocidade, mas ele precisa de espaço. E o Grêmio com a bola, o Inter fechadinho, o Amuso não produz nada. O Pavon não produziu nada. O meio-campo do Grêmio é fraquíssimo já há algumas temporadas, então não tem nada de criatividade. O Carlos Vinícius morre de fome e mesmo quando a bola chega, ele não ganha no enfrentamento físico com qualquer um dos defensores do Inter. Uma péssima atuação do Grêmio, um dos piores jogos do Grêmio na temporada, isso que a disputa ela é bem pegada, né? Porque o jogo ruim é o que o Grêmio mais tem, né? Então assim, Benfica, o Grêmio jogou mal, numa proposta errada, numa execução errada, com uma entregada do Vilhaçante. O Amuso teve a chance quando o jogo estava 0-0, não pode perder o gol que ele perdeu. E teve, para mim, um pênalti não marcado em cima do Diego Caetano.
3: Perfeito. Vamos lá, já quero falar sobre esse lance aí do Diego Caetano, mas eu quero o ponto de vista dos dois comentaristas sobre o lance do gol. Quero começar com você, Bruno, porque você destacou aí a falha do Vilhaçante e de fato ela aconteceu. Mas eu até estava comentando com os colegas que estão aqui no estúdio e você lembrou bem, o Everton disse, olha, Vilhaçante, te liga que eu vou fazer o passe para vocês. Fica claro aí na reprodução do lance. Agora, a pergunta é a seguinte, por que que o Everton, que é o rei de dar o balão, de fazer a ligação direta, foi tentar sair jogando se havia jogadores próximos ao Vilhaçante, Bruno?
2: Pois é, Benfica, eu acho que não dá para isentar totalmente o Everton, né? Ele dá o... Ele não é o rei, não é tanto balão, né? Ele faz uma ligação,
3: a ligação
2: muito
3: direta,
2: boa,
3: isso,
2: né? Já saíram vários gols, inclusive, dessa forma, principalmente, claro, no Palmeiras, né? Que era um time que tinha muito mais qualidade, mas no próprio Grêmio já saiu gol assim também, né? Talvez até mais de um. Só que ali eu acho que ele viu o Vilhaçante numa possibilidade de puxar um contra-ataque, né? O Vilhaçante estava numa linha à frente dos jogadores do Inter e o Vilhaçante é um jogador rápido. Por exemplo, se fosse o Danilo ali, que é um jogador mais lento, ou até o Krovinovic, que também é um jogador mais lento, talvez ele não tocasse a bola. Ele viu que o Vilhaçante estava numa linha à frente, que poderia puxar um contra-ataque com a velocidade que ele tem. Só que o Vilhaçante errou de uma forma assim... bem precária, não é precário o termo, mas assim, de uma forma como se ele fosse um jovem, assim, como se ele fosse um menino da base, assim.
3: Ele achou que estava sozinho no lance,
2: mas
3: né?
2: Mas como, né?
8: Na entrada, principiante.
2: Na entrada da área, tu nunca tá sozinho. No meio campo, tu sempre tem que esperar o famoso ladrão. Ele parecia um menino da base ali, que recém tava jogando no profissional ali, deu uma atrasada na passada. Quando ele sentiu que o jogador do Inter se aproximou, ele não abriu os braços para se proteger, não protegeu a bola. Uma coisa assim, parecia que o jogador do Inter era um adulto, ele era uma criança no lance.
3: Bruno, deixa eu só ter uma informação do Theo Castro aqui.
8: Benfica, eu acabo de ver uma das cenas mais significativas da minha vida. Matheus Bidu marca contra.
3: Nossa.
8: No derby paulista, Palmeiras 3, Corinthians 0, assim, um gol... Esdrúxulo. Ele cabeceia contra o próprio patrimônio, basicamente um cabeceio... de centroavante contra o próprio patrimônio. Palmeiras 3, Corinthians 0. Primeiro minuto, 1 minuto e meio do segundo tempo. Nesse momento, olha, coitado do Clarence Seedorf.
3: O Corinthians está dando força para a dupla Grenal, está se enfiando num buraco. O Corinthians está voltando, o Grêmio já vi aqui, mas não há modificações. Rapidamente, existe sonda?
1: Sem mudanças, okay. O Grêmio entrou em um bloco conjunto ali de jogadores, o próprio Renato, todos reclamando muito da arbitragem.
3: Perfeito.
1: Da Benfica. E um detalhe, quando o Grêmio volta, as luzes do estádio se apagam e o hino do Grêmio começa a tocar aqui na arena. O time não é dos melhores, né? Mas o Grêmio tá de volta aí pro segundo tempo sem mudanças.
3: Perfeito. Felipe Assunção, rapidamente, o gol do Internacional, o Inter repetiu aquilo que havia feito contra o Corinthians. A marcação alta, isso atrapalha muito quem tá se organizando para sair. Tá fazendo bem esse papel o Inter, hein, Felipe?
8: Sim, Benfica. E analisando o que vocês estavam comentando, na realidade o Everton deu o passe porque o Grêmio havia já dado 2-3 balões na saída de bola e não conseguiu sair. E o Inter tá marcando em cima, às vezes não encaixa a marcação, mas exatamente no erro, que daí o jogador não saiu com a bola no pé, quando ele teve o erro, o jogador teve ali a felicidade de roubar a bola, entregar para o Vitinho para a gente fazer esse gol. Acho que independente do gol ser um equívoco, um erro individual do Grêmio, o Internacional estava muito bem na partida e muito mais próximo do gol. Agora o Inter não pode esmorecer.
3: O Inter tem que continuar mordendo
8: o meio campo, entrou Bruno Henrique aí.
3: Bruno Henrique entrou, vai começar o segundo tempo, já devolvo a bola para Daniel Oliveira e a questão do pênalti a gente debate depois, no prorrogação. Vai, Daniel Oliveira.
0: Falado, valeu, Luiz Henrique Benfica, no comando do intervalo, Bandeirantes mudou, Internacional, é isso, Mol.
6: Saiu Alan Patrick, número 10, já vinha apresentando algum desconforto, estava amarelado, deu lugar a Bruno Henrique, número 8.
0: Bola rolando para o segundo tempo. É o Grenal 455, só que agora a bola parou e é arremesso lateral para o Internacional. Bruno Gomes cobra ao lado da área do Grêmio, protege por nada Nilo Barbosa. Vem o goleiro Everton para defender. Repõe a bola na tentativa da ligação direta lá para o outro lado do Estapavão. Ajeita na coxa, põe na grama para Diego Caíto. Ele rompe a metade do gramado, falta o jogo para Pavão, tentou fazer a combinação, perdeu a bola, voltou para o Internacional, Bruno Henrique já deu, tá para o meio, para Vitinho, arrancou o Internacional, Vidagra para o domínio do Aguirre, pela meia direita, de longe, bateu para o Gomes. Explodiu a bola nas costas do Marlon. O Aguirre, depois daquele gol que ele fez, ele acha que todo jogo ele vai fazer, né? Ele tenta sempre a bola longa, o chute de longe, não consegue. E a bola é dominada pela esquerda, é o Internacional que agora arranca lá pelo outro lado. O placar Bandeirantes está marcando 1-0 para o Internacional. Já tem chadeira da torcida do Grêmio nesses 1:15. Dois erros de bola do Grêmio. Caindo pelo lado direito para Bruno Gomes. Bruno Gomes para o Aguirre. Aguirre leva para a lateral do gramado. Cutuca a bola para Bruno Henrique. Bruno Henrique põe no ataque para a defesa para Mercado. Mercado pelo lado esquerdo. Toca a bola para Juninho. Juninho para Mercado. Mercado ligou no comando. Sobrou bola para Vidagra. Levou na ponta direita. Vidagra abriu na ponta para o Aguirre e para o cruzamento. A bola cruza a extensão da grande área. Cai pelo lado esquerdo para Bernabé. Girou, cruzou e caiu. Escanteio! Escanteio para o Internacional. 1:50 da etapa final. Não, ele deu lateral, o Leonardo Sonda.
1: Isso, a bola não saiu em escanteio. Apenas lateral no campo de ataque. Bernabé na cobrança, colocando na área.
0: Colocou a bola na área, cortou a zaga, voltou pela meia esquerda para Vidagra. Vidagra toca para Thiago Maga da esquerda, ele volta do ataque para a defesa, está o goleiro Antony. 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Arranca o Grêmio, bola do Abuso. Abuso levou pelo lado esquerdo. Cutucou, meteu de calcanhar a bola pela esquerda, não deu para Krovinovic, o Internacional arrancou a bola do Bruno Gomes, jogou a outra no comando para Alejandro, tuvelou no pé de ferro, Alejandro ganhou, volta na hora, calma, se completa tudo para o time do Grêmio, na sequência sofre falta, o árbitro para e marca, falta para o time do Grêmio no campo de defesa. 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A bola vem pela direita, decore, era para Diego Caíto. Diego Caíto armou para Pavão, Pavão recua, bola para Vidasante, Vidasante para Pavão, Pavão para Diego Caíto. Fez o levantamento direto na área, rebate a defesa do Internacional. Bandeirantes está informando, Théo Castro.
9: 7 do segundo tempo, virou passeio. Giai marca, Palmeiras 4, Corinthians 0.
0: 4-0 pro Palmeiras, hein? E o Corinthians se afundando cada vez mais. Corinthians presente na zona de rebaixamento, Internacional fora. A situação do Grêmio vai ficando dramática com essa derrota parcial no Grenal. O placar é de 1-0 para o Inter. Leva pelo meio o Vidasante, Danilo de longe. longe, bateu pro gol com o peito, salva Anthony! Foi uma bomba do meio da rua, Anthony, com o peito de Leonardo Mol.
6: A finalização de fora da área do volante gremista. Anthony estava um pouco desatento, tentou a defesa, a bola pegou no peito do goleiro colorado, pra frente a defesa afastou. O Grêmio tenta 1-0 Inter.
0: Parou o Grêmio no meio do caminho, Internacional arrancou o Bernabé e meteu a bola na frente. Não deu para o domínio colorado, entrou, bola se recua para o goleiro Everton. Marlon joga. Joga para frente para Muzer e tenta o toque de letra. Marlon cutuca a frente, bola para Krovinovic. Ele gira por dentro, empurra lateralmente pela direita para Vidasante. Vidasante joga na ponta para Pavão, levou para o bico da grande área. Ainda fora do Pavão, foi levando, entrou rasgando Juninho. A bola está fora do campo, em lateral para o time do Grêmio. O lateral é cobrado, a outra bola em campo. O Grêmio tem a bola dominada, ela sobra pela meia direita com Vidasante. Vidasante gira. Tira o corpo, ainda para com Vidasante. Vidasante no bico da grande área para Diego Caeto. Vem para o levantamento, é para Bunso. Bola sobra na meia-lua da grande área. Puxa, Vidagre tira. Ela para o domínio de Marlon. Aperta por ali para pegar a bola, Alejandro. Está sendo uma peça nesse duelo bem importante. O centroavante Internacional. Só que aí teve braço daqui, braço dali com Marlon. Falta marcado. O Renato reclama mais uma vez e a falta para o time do Grêmio já cobrada. Rapidamente movimentada a bola para Danilo Barbosa. Ele rompe a metade do gramado, distribui a bola no círculo central para Wallace. Wallace para Diego Caeto na meia direita, tentou a tabela para Pavon. Corta a defesa colorada. Volta a bola no tempo de recuperação do Wallace do meio de campo. Lá pelo lado direito, melhor, ele recua além da meia-lua da grande área para o goleiro Everton. 6 minutos de partida. Bruno Soares, o começo do Grêmio no segundo tempo. Bruno!
2: É praticamente igual ao primeiro. O Grêmio não jogando nada, o Grêmio não conseguindo produzir o mínimo. E o Pavon já tá fazendo hora extra, tá? Normalmente um jogador importante do Grêmio. Eu não sei se é falta de confiança, né? Depois daquela regada que ele tomou do Renato no primeiro tempo. Mas ele erra todas as jogadas. O Grêmio não consegue produzir por um setor que é fraco do Inter no que diz respeito à parte defensiva, né? Porque tem o Bernabé. Tem que trocar. O complicado é que é o TT no banco, né, Daniel? Mas o Grêmio segue não jogando bem.
0: Olha, o Grêmio erra todos os passes na tentativa de inversão de jogo. E agora o Internacional pega a bola e arranca a bola para o Bruno Henrique. Jogou na área para o Maguire, cruzou, Valdez, viu, a bola passa pela linha de fundo. Alejandro tentava a conclusão com ele, o zagueiro, linha de fundo, escanteio para o Internacional aos 7 minutos de partida, Leonardo Sonda.
1: Contra-ataque do Inter depois do erro de passe de Danilo Barbosa. O Aguirre tentava o cruzamento, Alejandro tentou a conclusão. Desvio na zaga do Grêmio, tem escanteio. Inter, lado direito, cobra Bruno Henrique.
0: Não há pressa do Bruno Henrique. Com a Bandeirantes, Odisseia, FM, Serafina Correia, Interativa, FM de Uruguaiana, Rádio Irapuru de Passo Fundo. Vem para a bola para levantar na cobrança do meio escanteio. Bruno Henrique em curva, desvio para a cruz, a extensão da grande área. Corre e pega pelo outro lado do mercado. Para Bernabé, pintou, entrou na área, bateu para o gol. Palma para o alto e pega firme no segundo lance o Everton, o Leonardo Sonda.
1: O Bernabé fingiu o cruzamento, pegou o rebote do escanteio, cortou o jogador do Grêmio e chutou de bico. O Everton fez a defesa. Na sequência, na tentativa de contra-ataque, Carlos Vinícius foi derrubado pelo Bruno Henrique. Cartão amarelo para o volante do Inter, camisa número 8, Bruno Henrique.
0: O Felipe Assunção, 8 minutos de partida e esse Inter até agora, Felipe Assunção.
8: Se mantendo, mas tem que cuidar, não pode abdicar do jogo. A entrada do Bruno Henrique no lugar do Alan Patrick, a gente perde a transição. E perdendo a transição, com o Alejandro que é lento, daqui a pouquinho tem que se pensar num carboneiro. Ou botar o Bahia no lugar do Bernabé para conter mais e passar para frente algum atacante ali. O Bernabé para frente. Então, o Inter não pode abdicar do jogo. Tá bom para contra-atacar o Grêmio e fazer um gol aí e matar o jogo.
0: Vem a bola pela direita, recolhe Pavão, Pavão para Diego Caio, toda meia-direita, jogou a bola na ponta para Pavão, se engolou na grama, se engolou ali com a marcação e a bola está indo pela linha de fundo, a tiro de meta para o Internacional. Theo Castro, na central, Bandeirantes do Esporte, venha de novo com a zona de baixo da tabela do Campeonato Brasileiro e quem está raspando o Z4, Theo.
9: Nesse momento, o Internacional é 15º colocado com 34 pontos. O Mirassol, 16º, primeiro fora com 33. Corinthians, o primeiro dentro com 32. O Grêmio tem 30 pontos, é 18º. O Remo tem 25. A Chape tem 18 pontos.
0: Aí a situação da ponta de baixo da tabela do Campeonato Brasileiro. A bola do Internacional na tentativa de inversão do jogo. Foi uma bola dividida, rifada na mesma assim. Fica para o Inter aqui, remata no peito, leva adiante. O Marlon entrou, Krofinovic tocou na bola, girou, bateu para o lado, caiu para ele. Tenta arrancar o campo de defesa o Grêmio. Bola do Krofinovic acaba recuando para Kahneman. Kahneman na esquerda para Marlon. Marlon atrás na meia-lua da grande área para o Wallace. O torcedor do Grêmio se desespera, pede que o Grêmio avance. Ele toca para Danilo Barbosa no círculo central, empurra a bola na meia esquerda, o Grêmio já está no ataque, bola do Krofinovic para o Amuso, Amuso para Danilo, voltou para o Amuso, Amuso vai bater, bateu para o outro lado, bola para Pavon, tentou fazer o cruzamento, cortou a defesa, voltou Internacional na indefinição, pegou Alejandro, botou para correr o Vitinho, Vitinho chega atrás e toca na frente, entrou com ele o Kahneman, bateu a bola na perna do Vitinho e vai para fora do campo em lateral pro time do Grêmio fazer a cobrança pelo lado esquerdo. 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Desceu o Grêmio pela esquerda, enfiada de bola no interior da área, ela passa pela linha de fundo e atira de meta para cobrar a equipe do Internacional aos 11 de partida. Bom,
6: o cruzamento que veio do lado esquerdo nos pés do Marlon, muito forte, não encontrou ninguém, linha de fundo, tiro de meta para o Inter. Minha informação, tá, Daniel? O Inter já confirma que o Alan Patrick sim sentiu um problema no fim do primeiro tempo, mas a assessoria ainda não recebeu o detalhamento de onde é esse problema, se é um problema na coxa, na panturrilha. Então, desta forma, não foi uma opção técnica, mas sim, Alan Patrick teve uma questão no fim do primeiro tempo e por isso teve que ser substituído.
0: 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Grêmio no ataque, enfiada de bola longa para Carlos Vinícius, ele mercado alta, bola e segura firme o goleiro Mantoni. 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Atenção, torcedor ligado na Bandeirantes, nós vamos conferir os números do mundo da bola. Segundo tempo de jogo, 12 minutos de partida. Arena do Grêmio, é a 30ª rodada do Campeonato Brasileiro. O placar está marcando 0 para o Grêmio, 1 para o Inter. Gol do Vitinho no primeiro tempo.
9: Derby paulista, mando do Palmeiras, 15 minutos do segundo tempo, Palmeiras 4, Corinthians 0, no Fla-Flu, mando do Flamengo, Flamengo 0, Fluminense 0, 12 do segundo tempo.
0: 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Vem, mata no peito, põe a bola na grama, recolhe, tira o corpo, Internacional vai para o ataque, bola na ponta, fica para Vitinho, protege o autor do gol do Internacional, toca a bola pelo outro lado, Aguirre para Vitinho, Vitinho para Bruno Henrique, Bruno toca. Henrique para Vidiagra, já vem Carboneiro do time colorado, bola sobra para Vitinho, agora caindo pela direita, Vitinho recua a bola para o Aguirre, põe atrás, vai sair o Alejandro, é isso?
6: O Eduardo Batista escutou o Felipe Assunção, né? Saindo então o Alejandro, errando para a entrada do Carboneiro, já está posicionado aguardando a saída da bola.
0: Bruno Henrique tocou para a Vidiagra, partiu com ela pelo meio. O Grêmio vem com duas mudanças já, hein?
1: Enamorado e Bright White.
0: Enamorado e Bright White.
2: É pra matar, né?
0: É brincadeira. E Bright White, mas é o que tem também, né? Acho que o Renato olha pra aquela folha, o Bruno, deve dar uma depressão, hein?
2: É, mas por que que ele não botou o João Borne no banco, né? Por que, que não tem o Jefinho, gurizada da base tem mais qualidade que esses loucos aí que a gente já não aguenta mais ver.
0: Diga
10: O Alejandro parece que não gostou muito da substituição, estava se sentindo confiante, bem no jogo, não entendeu por que deixar o gramado nesse momento, mas deu lugar ao carboneiro número 7, Alejandro veste a 9.
0: Mais um erro do Grêmio, hein? Mais um erro. Cara, que horror o Grêmio. O Bruno, o Grêmio está impactado com o que está acontecendo, hein? O Grêmio está impactado com o que está acontecendo. A situação do Grêmio está ficando dramática e o Grêmio joga pouco, para não dizer quase nada, ou até mesmo nada no Grenal, Bruno.
2: A cada minuto o Grêmio piora em campo, precisando não só empatar, como virar, jogando em casa do lado do seu torcedor. O Grêmio não produz nada. O Inter está muito mais perto de fazer o segundo gol do que o Grêmio de empatar. Ainda mais agora com a entrada do Carboneiro, o Inter ficará ainda mais rápido no contra-ataque. Terrível, Daniel.
0: Já eu quero saber do Felipe Assunção aí, justamente sobre isso. Nosso Felipe Assunção, conselheiro torcedor do Internacional, identificado na programação da Bandeirantes, amanhã também conosco no Donos da Bola, na tela da Band e também na Rádio Bandeirantes, hein? Juntamente com o Silvio Benfica, o Jean Soares, o comando é do Bruno Soares, na tela da Band, novo Donos da Bola do meio-dia, 1:30 PM. A bola no centro do gramado é dominada, recolhe Danilo Barbosa para o time do Grêmio, partindo para o bate. Ataque 1-0 para o Inter, 1-0 para o Inter, são agora 15 minutos e meio. Abertura de bola pelo lado esquerdo, ficou para o Mamuso, dominou, vem por dentro. 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
10: Cruzamento que veio.
0: Segura o Antony, tranquilo ali, hein?
10: É, cruzamento do Mamuso, do lado esquerdo. Não, a bola passou por todo mundo, o Antony bem posicionado, fez a defesa e já fez a reposição.
0: Rebate, corta, volta, bola para o Internacional, Bernabé no meio de campo para Vidiagra, ele joga a bola do lado direito, lá vem o Internacional do Brian Aguirre dominou, pé direito na bola, recuou para Vidiagra para Bruno Henrique para outro, Bruno Gomes dominou, pela direita, girou, tentou, a bola na ponta, entrou, Kahneman cabeceou, bateu a bola no Vitinho e está saindo pela linha lateral em arremesso pelo lado esquerdo, o Felipe Assunção, vamos lá então, o Internacional mudou e agora com a questão do Carboneiro, a gente vê o Carboneiro ali da esquerda pro meio, tá mudando o Grêmio, é isso, Sondar?
1: Tá saindo o Kaito, camisa 27, pra entrada do Enamorado 99, Pavon será lateral e entrando também o Bright White na vaga do Krovnovic, camisa 10, Bright White número 22, são as duas mudanças do Renato Portaluppi.
0: Bom, e o Internacional primeiro com Carboneiro era mais ou menos o que tu pedia, hein, Felipe Assunção?
8: Sim, acho que o Eduardo Batista está cumprindo a cartilha. A gente perdeu o Alan Patrick, que era a transição, e agora a gente está jogando com quatro volantes mesmo no meio campo. Então, qual é a bola nossa? Bola de profundidade, Carboneiro e Vitinho em velocidade. Então, agora não adianta alçar muito a bola para dentro da área. A gente tem que ter o domínio da bola e jogar no erro do Grêmio. Acho que está no caminho certo. Carboneiro na medida. Vamos fazer o segundo gol aí, se Deus quiser.
0: Bom, Bruno Soares, o Pavon agora vem para a lateral, né? E aí o Enamorado é o cara para jogar lá na frente, o Krovinovic sai e entra o Bright White como meia, Bruno.
2: É isso,
0: o
2: Pavon não estava jogando nada como atacante, né? Não sei se vai conseguir jogar bem na lateral, que não é a posição dele, mas certamente o Kaito saiu por uma questão física. E o meio campo agora não existe mais, né? Porque ele tirou o Krovinovic e colocou mais um centroavante que não faz gols.
0: Olha o Grêmio, Enamorado cruzou, cortou a zaga colorada, a bola fica pelo lado esquerdo, Bernabé tira Pavon para Enamorado, tentou levar por dentro, perde a bola na caia, dominada pelo Internacional com Vidiagra, ele toca pelo lado esquerdo, campo de defesa, Carboneiro tentou passe lá na frente para Vitinho, voltou a ser controlada pelo Grêmio, fica para Kahneman. 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Bola saiu pela linha lateral, é arremesso para o time do Grêmio, já cobrado. 1-0 para o Internacional, 18 de partida. Vem bola pela direita, levantamento para o interior da área. Agora é levantamento, é ligação para o meio da área. Corta Bruno Gomes, a bola quicou, fatiou. Opa, houve a falta. Houve a falta de Kahneman no centro do gramado. Juiz não deu. Deixou a bola para o time do Grêmio. Vitinho ficou reclamando. Mercado também. Recorre pelo meio de campo. Danilo Barbosa. Ele toca para o lado. Ele está Pavon. Carboneiro chega para marcar. Pavon dá o drible por dentro. Encarou Carboneiro. Abriu na ponta. Bola para Enamorado. Passou pelo Bernabé e tentou o passo por baixo. Bateu na marcação. Voltou a bola pela esquerda. Marlon para Kahneman. Kahneman para Marlon. Marlon dominou, balançou, girou, tentou em profundidade, não deu, quarta defesa, bola do Internacional, Vidagra, recorre e toca para Bruno Henrique, tomou uma pegada o Bruno Henrique, hein? Tomou uma pegada o Bruno Henrique, olha para cartão, hein? E tomou cartão amarelo, Amuso, falta no campo de defesa do Grêmio, era ataque do Internacional, aí o Sonda.
1: É, falta muito forte do Amuso em cima do Bruno Henrique, tentava o lançamento, camisa 8 colorado, e o Amuso chegou num carrinho muito firme, pegou só o jogador do Inter, tá caído o Bruno Henrique recebendo agora o atendimento, tem cartão para Amuso, camisa 9 do Grêmio.
0: 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Conosco, Rádios Aliança, Concórdia, Santa Catarina, Momento FM, Xanxerebe, Grandes em Turvo, Super Condá em Chapecó. Tá ficando complicada, difícil a vida do Grêmio com a derrota no clássico Grenal. O Grêmio afundado na zona de rebaixamento, o Internacional está escapando. E ainda tem todo o reflexo que o clássico Grenal traz. E nós teremos um prorrogação quentíssimo. Por enquanto está 1 para o Inter, 0 para o Grêmio aqui na Arena. Você está ligado na Bandeirantes aos 20 minutos de partida da etapa final. Recorde Danilo Barbosa e vem com ela pelo centro do gramado. Ainda bola para Danilo, abriu na esquerda. Desce o Grêmio de Marlon, Marlon cutucou pelo meio, perdeu. Olha, quantos passes. Eu tô curioso, cara. Eu tô bem curioso para saber quantos passes o Grêmio errou no jogo. Mas é um negócio horroroso. Arrancou, pedalou, dominou, pintou, Vitinho foi pro chão. É falta do Kahneman. Bola no chão, é falta para o Internacional pela mega direita. Bandeirantes está informando Théo Castro.
9: 20 do segundo tempo, Carrascal marca. Flamengo 1, Fluminense 0 no Maracanã.
0: Bom, o Théo, só repita aí. O Grêmio está... Em que condição no Z4?
9: O Grêmio é 18º colocado com 30 pontos nesse momento, a 3 do Mirassol, que não entrou em campo ainda. Caso
0: esse
9: Mirassol,
0: é o problema.
9: Caso o Mirassol empate ou vença o seu jogo, o Grêmio estará a 4 pontos de sair, porque tanto o Mirassol quanto o Inter, em caso de empate, chegaram a 34 pontos.
0: É, não, vai ficando com duas rodadas. E o Grêmio nessa sequência ainda tem pela frente. Ainda o Flamengo, nos jogos que restam do Campeonato Brasileiro. Dramática a situação do Grêmio. Pega a bola, Carboneiro dominou, girou, foi agarrado. O juiz deixou o jogo seguir. Ainda a bola dele, entortou ali o Bright White. Recuou para Bruno Henrique. Não há ninguém avançando pela direita. A bola é para o Bagui. Vai entrar Paulinho no Inter, hein? Paulinho está conversando com o Eduardo Batista, lá o Leonardo Moll.
10: 27 é a terceira mudança do técnico colorado.
0: Tentou partir o Internacional, agora o Bruno Henrique tentou dar um agarrão ali em cima do marcador, que era o Marlon, a bola foi pela linha de fundo e a tiro de meta. 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Atenção, torcedor ligado na Bandeirantes, porque nós vamos conferir os números no mundo da bola. Segundo tempo de jogo, 22 minutos e meio de partida. O placar Bandeirantes está marcando 0 para o Grêmio, 1 para o Internacional. 30ª rodada do Campeonato Brasileiro, Théo Castro.
9: 19h30, o Mirassol entra em campo contra o Bahia na Fonte Nova. Repetindo, Bahia contra Mirassol, 19h30. Confronto direto, Mirassol é o primeiro fora da zona do rebaixamento com 33 pontos. 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
0: 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E a partir da 1h30 tem o apito final. Arranca o Grêmio, bola pelo meio. Ah, mas eu, quanto é que ganha um cara desse, hein?
2: Um milhão.
1: perto de 1 milhão.
0: Ah, velho, assim, ó, na boa. Ah, eu não tenho físico e tal, mas também pra dar esse chute, ganhando 1 milhão, me paga 50, tá bom. Hein, Leonardo Mou, que horror, hein?
10: Pois é, Daniel, ele recebeu na esquerda, tentou cortando pro meio a finalização, mas o Armus pegou muito mal na bola, não levou qualquer perigo ao gol do Antony. Desta forma, tiro de meta para o Internacional e a terceira modificação, saindo Thiago Maia com a número 29, entrando Paulinho com a número 27.
0: E essa mudança que o técnico Eduardo Batista promove aí, o Felipe Assunção?
8: Ah, eu acho que é 6 por meia dúzia, mantém ali o mesmo, a posse de bola, saída de bola também do Paulinho. Acho que o Thiago Maia tem mais qualidade, mas é um jogador de muita pegada, tem mais velocidade, então o Inter tem que manter a intensidade da marcação no meio campo. E tem que roubar essa segunda bola do Grêmio para encaixar um contra-ataque ali e o Carboneiro fazer o gol da vitória.
0: Falou Felipe Assunção, em nome de Sindi Bancários. 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A bola do Vidia Sante recorre, prende no grande círculo, rompe a metade do campo e joga para o Bright White. Devolve a bola para Vidia Sante. Vidia Sante para a bola, se pela banca direita, recua o jogo para Vidia Sante. Torcedor dá sinais de perder a paciência, hein, Leonardo Sonda? Ele já começa a chegar mais forte aqui na Arena do Grêmio, hein?
1: Mais forte, Daniel, mas eu lembro que desde os 10, 15 do primeiro tempo, a torcida do Grêmio já se mostrava incomodada, porque o Bruno pode falar melhor que eu, mas o time não cria absolutamente nada, né?
0: Não, e o Marlon, olha, tá levando a vantagem agora nesse lance por ali, mas já perdeu a bola, porque esse jogador tá errando de passe. É uma coisa absurda. Aliás, ô Bruno, você esperava, tá certo que o Grêmio não tá bem, mas tu esperava esse tipo de comportamento pra esse Grenal, ô Bruno? Eu não tô falando nem no aspecto anímico, eu tô falando no aspecto técnico, mas quando eu falo no técnico é no básico, o Grêmio erra passe constantemente, Bruno.
2: Tu tá correto, o Grêmio não produz absolutamente nada.
1: Trocas.
2: E assim não dá a mínima ideia de quem possa fazer o gol, diga, Sonda.
1: Daí tu já comenta, Bruno, Caio Paulista e TT.
2: É pra matar, né? É que também, assim, ó, é um bando de jogador ruim, né? Eu gostaria, sabe, quem que deveria entrar no time do Grêmio? O Paulo Pelaipe, o presidente Odorico, o Rafael Lima. Tinha que colocar os três no campo, que são os três irresponsáveis que montaram esse time horroroso do Grêmio.
0: Bom, muito provavelmente, o Marlon vai sair, porque não tá aguentando também, tá errando tudo, e o outro é o Amuso, né?
1: Provavelmente.
0: Então deve ser essas mudanças no time do Grêmio aí. E a bola é pela direita, recorre, gira o corpo, o Grêmio vem para o ataque, bola do Pavão, se encolou, todo marcador, caiu, é falta para o Grêmio, e é ao lado da área do Internacional, o Pavão indignado, levanta, galera, vem bola na área do Internacional, 26 de jogo, Leonardo Ball.
10: Ele tenta recuperar a confiança do torcedor, pede o alento do gremista aqui na arena, depois dessa falta sofrida, jogada em cima do Bernabé, foi derrubado, falta perigosa no lado direito de ataque para o tricolor.
0: Muito bem, já vem as mudanças. Amuso saindo.
1: Tá saindo o Amuso, tá correndo, mas vai bater a falta primeiro, ao que tudo indica. Volta agora o Amuso pro jogo. Depois da falta, teremos as trocas.
0: Vem para a cobrança de falta o time do Grêmio. Prepara-se Marlon para bater. Marlon com o pé esquerdo. Olha para o interior da área, tem Pavon com o pé direito. 2 do Internacional formando a barreira. Prepara-se na cobrança de falta o time do Grêmio, vem para a bola, cobrou, Marlon, espalmou, goleiro soltou, desviou para o gol, Wallace, gol do Grêmio, 27 minutos de partida, cobrança de falta de Marlon, Antony não segura, espalma para frente, Wallace para o gol, o zagueiro em que se esperava a bola alta, ela veio por baixo e ele marca a presença, corpulento dentro da área para do rebote empurrar para o fundo do gol e fazer o Grêmio renascer no jogo. Wallace, o zagueiro, agora 1 para o Grêmio, 1 para o Internacional, a história do gol, um gol que muda tudo, ou quase tudo, diga lá, Leonardo Bol.
10: Porque quando tudo
6: parece estar perdido que o Grêmio mostra o porquê é imortal. E desta vez não foi diferente. Uma cobrança que vem fechada nos pés de Marlon. Anthony não consegue fazer a defesa definitiva e deixa ela livre. Limpa para o Wallace, o zagueiro que rapidamente conquistou a confiança do torcedor. Agora remobilizar completamente a arena. O Grêmio, Bruno, empata a partida. Grêmio 1. Inter também um.
2: Em meio a tanta ruindade, de fato, só a imortalidade explica. Na bola parada, não tinha como ser diferente, contando com a falha. E o Wallace, um jogador que se entrega, um jogador que tem qualidade, baratinho, colocou na rede. O Grêmio tá vivo. 1-1, Grenal.
0: Olha aí. O Grêmio, o Carlos Vinícius recebeu, girou, bateu, gol! Anulado o gol do Grêmio, anulado o gol do Grêmio! 29 minutos de partida no lado, gol do Grêmio. Era de Carlos Vinícius, mas estava impedido o centroavante do Grêmio. Portanto, não valeu. Que loucura o que nós estamos vendo aqui na arena. Theo Castro, o destaque do gol marcado pelo Grêmio no empate, o Wallace, Theo.
9: O Inter voltando para a zona do rebaixamento. Agora o Colorado é 17º colocado com 32 pontos. O Grêmio ainda é 18º com 31. Primeiro fora é o Corinthians com 32. O Mirassol tem 33. O 15º colocado ainda entra em campo na rodada.
0: O Felipe Assunção. Assim, Anthony falhou.
8: Não, Bernabé. Eu falei pro Bruno aqui, o Bruno é testemunha. O Inter tinha que fazer uma mudança de prudência, o Bernabé erra todas, é falta que não precisa, uma falta que a bola estava dominada na frente dele, mais uma falta boba, era a única maneira do Grêmio fazer um gol no Internacional, a bola parada. Prevenção tinha que ter colocado o Bahia, claro, agora depois que fez o gol, mas o Bernabé sempre sendo o Bernabé.
0: Pois é, e agora é o seguinte, o clima mudou no estádio, a energia é outra, aquele torcedor impaciente... Aquele torcedor incomodado, aquele torcedor que vinha vaiando o Grêmio, começa a jogar junto, a bola de Kahneman, Kahneman para o Wallace, Wallace para Kahneman, daqui a pouquinho eu quero que o Theo Castro reforce a zona de baixo da tabela do Campeonato Brasileiro, bola do Amuso, o Grêmio ia mudar, TT e Caio Paulista, nem mudou, né, o Sonda?
1: Segurou as trocas e foi fundamental, Daniel, porque o Marlon fez a cobrança que originou o gol.
0: Enamorado, pé direito, cruzou, Baldesio, viu, linha de fundo, escanteio, muda o cenário do jogo, escanteio para o time do Grêmio, diz aí, Sumol.
6: Uma pressão absoluta, Grêmio colocado pelo seu torcedor, agora no lado direito, Pavon mais uma vez indo para cima do Bernabé, tentando o cruzamento, a bola bloqueada, escanteio para o tricolor, agora na informação, Banrisul.
0: 31 minutos de partida, vem para a bola na cobrança do escanteio. Carlos Vinícius pula e não acha. Se ele toca na bola era gol, porque ele pulou mais alto que a defesa do Internacional. Aí o mal
6: na risca da pequena área estava posicionado Carlos Vinícius, por alguns centímetros não alcançou a bola, lance perigoso, mas tiro de meta, Grêmio 1, Inter também 1.
0: O Theo Castro persistindo o empate. O que de pior poderia acontecer para a dupla Grenal com esse 1-1, Theo Castro?
9: Dificilmente a situação pioraria na rodada. Isso porque o Mirassol tem 33 pontos, pode ir no máximo a 35. O Corinthians tem 32, está tomando 4-0 lá no Derby. Não, Paulista.
0: Mirassol tem 33, vai a 36 se ganhar
9: a
0: isso.
9: 36, isso aí, perdão. O Palmeiras acaba de perder pênalti, então 4-0, segue lá no Nubank Park. Paulinho perde o pênalti, então seguindo a atualização. Corinthians tem 32 pontos, o Mirassol tem 33, o Inter tem 32 pontos, está na zona do rebaixamento, 17º colocado, e o Grêmio tem 31, repetindo então, o Mirassol tem 33, pode ir a 36 pontos, Daniel.
0: Muito bem, e portanto, com a configuração de resultados nesse momento, o empate é bom. O empate acaba sendo bom para os dois. O Grêmio estava vivendo uma situação mais dramática, independente do que vier a acontecer no jogo do Mirassol, porque o Corinthians trava. O Corinthians estava na zona de rebaixamento. O quadro poderia ser diferente. E o Grêmio tem cobrança de falta pela direita, bem à direita. Prepara-se para levantar, prepara-se para jogar a bola lá na frente. Pavon, o árbitro vai autorizar. É falta para o time do Grêmio. Arena, que estava num sentimento de raiva, de muita irritação, muda completamente com o gol do Grêmio. Pavon está de frente para a bola, vai ter uma deixadinha ali do Marlon para o Pavon. É o que acontece, Marlon, pé canhoto, botou na área, desafio para veio para trás, linha de fundo e atiro de meta. 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Segundo tempo de jogo, Arena do Grêmio, 33 minutos e 40 de partida. Agora tá tudo igual no Grenal, 455, 1 é para o Grêmio, 1 para o Internacional, Del Castro.
9: Nos clássicos, 37 do segundo tempo, Palmeiras 4, Corinthians 0 e 34 do segundo tempo no Maracanã, Flamengo 1, Fluminense 0.
0: Conosco, Rádios Cristal Marbeleiro, com a Suba em Toledo, Sucesso FM 100,1 Itapejara do Oeste. É falta para o Internacional pela meia direita, prepara-se para levantar Bruno Henrique. 34 minutos e meio, Bruno Henrique botou a bola para o meio, cortou viajante, voltou para Bruno Henrique. Trabalhou com Carboneiro, domina no bico da grande área, empurra para Bruno Gomes, volta a bola na ponta direita para Carboneiro, encarou bem o marcador, ainda a bola do Carboneiro ao lado da grande área, pintou, recolheu o pé direito, recuou, botou a bola na boa para o Baguirre, sobrou na entrada da área, cortou a defesa, voltou, ficou para o Internacional com o Paulinho, voltou na entrada da área, tira a Kahneman para a falta no círculo central do gramado. Vidiagra isola para frente, responde o time do Grêmio, porém a bola cai para o Internacional, bola para Bruno Henrique, o toque para Juninho, Juninho para Paulinho, Paulinho armou a jogada à frente, foi inteligente para a falta no círculo central do gramado. Vidiagra isola para frente, responde o time do Grêmio, porém a bola cai para o Internacional, bola para Bruno Henrique, o toque

0: A pressão com o embalo da torcida, a bola do Marlon inverteu o jogo e agora inverteu no pé do Pavon. Grande bola, pintou, pé esquerdo, bateu para o meio. Juninho de cabeça, tira do pico da pequena área, a bola vai para a lateral. Pelo jeito vai mudar o Internacional, hein? Eduardo Batista fala ali com seu auxiliar, daqui a pouco pode ter mudança, o Grêmio aperta, vem para o ataque, bola do Wallace. Wallace recolhe para Marlon, Marlon no pico da área, pela esquerda para o Amuso, dominou Amuso. Amuso recolheu ainda a bola do Amuso. Amuso vai para o cruzamento, bateu em cima da marcação, a rebarba, segunda bola, ela é do Grêmio, ficando lá para o outro lado, o tricolor domina com Vilhaçante, deu o tampa na meia direita, Danilo para o levantamento, tenta para Dilma de cabeça, a bola passa pela linha de fundo e atira de meta para o Internacional, Leonardo Mal.
1: O cruzamento da direita nos pés do Danilo Barbosa, o Bruno Gomes achou que estava tranquilo, não viu o Bright White, apareceu livre no segundo pau, pegou mal na bola, um cabeceio torto, linha de fundo, tiro de meta para o Inter.
0: Théo Castro vem com a ponta de baixo da tabela do Campeonato Brasileiro. Théo Castro.
2: Atualizando a situação, o Mirassol tem 33 pontos, ainda entra em campo, o Corinthians tem 32, o Inter 32, está na zona do rebaixamento, o Grêmio tem 31, Remo 25, Chape 18.
0: Bom, portanto, se o Mirassol ganhar, seria bom se o Mirassol, que o Mirassol não ganhasse para ter mais um aí nessa briga.
1: Troca.
0: Mas se o Mirassol não ganhar, o Internacional, pelo menos, ele termina com o mesmo número de pontos que o Corinthians, atrás nos critérios, e o Grêmio um ponto atrás do Corinthians. Esse é o cenário, vai mudar o Inter.
1: Matheus Bahia e Félix Torres, chamados pelo técnico Eduardo Batista, reforço no sistema defensivo.
0: E aí, o Felipe Assunção, Matheus Bahia e Félix Torres.
3: Eu acredito que o Matheus Bahia vai entrar no lugar do Bernabé e o Félix Torres para conter essas bolas aéreas do Grêmio. O Inter tem que amorcegar o jogo agora. O Grêmio só dá balão e está no upa-upa. E o Internacional tem que dar uma acalmada no jogo para tentar tocar a bola e na transição, aí na bola de profundidade com Carboneiro e Vitinho, tentar alguma coisa.
0: Acredita no Grêmio agora o Bruno Soares?
4: É, na base do abafa, né? O Grêmio conseguiu empatar. E conseguiu virar, né? Mas estava realmente em posição de impedimento, Carlos Vinícius. No abafa, pode ser que vire o jogo, é a única forma. Mas aumentou a confiança, sim, Daniel.
5: Manda entregar uma voz lá no prédio 50.
0: É, cara, e logo para amanhã, hein? A bola viajou, veio pro outro lado, chegou para a direita, girou por lá o Pavon, Carboneiro ganhou, escapou da falta, arranca o Internacional, bola do Carboneiro, fintou Vilhaçante, ainda a bola do Carboneiro, mais um drible, botou para Vitinho, bateu para o gol, o desvio em cada linha de fundo, escanteio para o Internacional, 38 e meio de partida do segundo tempo, Leonardo Sonda.
5: Tentava o contra-ataque, o Inter vai ter troca no Colorado e também troca tripla na sequência no Grêmio, tá, Daniel? Gustavo Martins, Caio Paulista e TT vão completar aí o esquema do Grêmio na segunda etapa.
0: O Gustavo Martins, o Grêmio ganha bola aérea, hein? Tá saindo Bernabé para a entrada do Matheus Bahia.
1: 26, dando lugar a um número 6, então saindo Bernabé, entrando o Matheus Bahia. E saiu também, me parece, até nesse momento não identifiquei, mas entrando Félix Torres. Já te confirmo, Daniel, na sequência, quem é que saiu?
0: Vem para a cobrança do escanteio, saiu Aguirre.
1: Aguirre com a 35.
0: Muito bem, e aí vai o Bruno Gomes para o lado direito agora, né? Vem para cobrar o escanteio próprio, Bruno Gomes autorizado, pé direito em curva, bola está na área, sobrou para Carboneiro, ajeitou, pintou na meia-lua da área, botou para Bruno Henrique, pé esquerdo, abriu para Bruno Gomes, cruzou, cortou a zaga, rebotou, Bruno Henrique tentou fatiar a bola, pegou mal, voltou para ele, cabeceou para o meio da área, corta Kahneman, volta a bola para Bruno Henrique, recua para Bruno Gomes, põe uma bola mais atrás, enforcada, fica para o Internacional do corte errado do Matheus Bahia, contra-golpe do Grêmio na enfiada de bola, Matheus Bahia, frio no jogo, consegue consertar o lance, empurra a bola pelo lado esquerdo para Paulinho, Paulinho para Carboneiro, aproxima cenário Internacional, Carboneiro para Paulinho, área dentro, deu o tapa para o meio, passa na perna do Vitinho, sobra pelo lado esquerdo, tira Marlon, Mercado pega a bola, mata no peito, empurra na ponta direita para Bruno Gomes, a pressão agora é do Internacional, Bruno Gomes para Bruno Henrique, tirou para o meio da área, cruzou e segura firme o goleiro Everton Sanda.
5: Tentativa do Bruno Henrique, acabou errando, né? O cruzamento, jogou na mão do Everton, que já puxou o contra-ataque, vem o Grêmio.
0: Matheus

0: Aí agora vai tomar cartão amarelo, hein?
1: Juninho.
0: Não, Juninho. Juninho tá perdendo a bola muito fácil ali para namorado, hein? Muito fácil para namorado.
2: Trocas.
0: Trocas triplas no Grêmio, hein?
2: É, tá saindo o Danilo Barbosa, é um dos que sai com a número 15 na equipe do Grêmio. Tá entrando o Gustavo Martins com a 6. Tá saindo o Amuso, 9, para a entrada do TT, número 11. E saindo também o Marlon, 23, entrando o Caio Paulista, camisa 38.
0: Pouco inteligente o zagueiro do Internacional, o Jurião, fazer essa falta aí no momento que o Grêmio tem na lateral do campo ali para entrar o Gustavo Martins. Que é bom na bola aérea. É falta, Caio Paulista ajeita ali para a cobrança. Pavon também, o Caio Paulista toma a distância. Frio no jogo, deve ser o Pavon na cobrança de falta. É para Pavon, em curva, botou lá dentro, a zaga tirou. Voltou para o time colorado. Fica no toque de bola pela direita, bola para Paulinho. Paulinho tentou o passe na frente, Careman cortou do jeito que deu. Voltou a bola para Paulinho, ele é namorado, girou. E a bola está fora do campo, em lateral. 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Rede Mania de Itaqui. 42, estamos indo para a reta final. O empate a se confirmar, embora tenha jogo ainda, é mais amargo para o Inter ou para o Grêmio? Eu quero saber, para ti ou Bruno Soares?
1: Acho que para o Grêmio, Daniel. O fato de o Inter ter ganhado na última rodada, o fato de o jogo ser na Arena, eu acho que para o Inter é um resultado aceitável. Para o Grêmio é um resultado terrível, mas claro que o Grêmio estava perdendo, né? E parecia que ia confirmar a derrota. Fica menos pior, digamos assim, mas ainda um resultado bem ruim para o Grêmio.
0: Pela circunstância do jogo, é mais amargo para ti ou Felipe Assunção?
3: Pelo jogo em si, o momento do jogo é amargo. O sabor de derrota, porque o Internacional teve a chance de manter a vitória ou até ampliar, porque o Grêmio não jogou nada durante os 90 minutos, quando fechar a conta. Mas pelo resultado, em termos de campanha, é bom. O Inter continua vivo.
0: 43 minutos, Théo Castro, Central Bandeirantes do Esporte, informando, Théo.
4: No último lance de jogo, Gustavo Henrique desconta, Palmeiras 4, Corinthians 1, fim de papo lá no Nubank Park.
0: Corinthians 32 pontos, o primeiro fora do Z4, o Internacional o primeiro no Z4, 32, o Grêmio o segundo, 31, a diferença do Internacional está nos critérios do Grêmio, um ponto. Dá para acreditar que o Corinthians vai ajudar, vai mergulhar nessa zona de rebaixamento e outro entre na carona também para a dupla Grenal escapar. Cobrança de escanteio, vem para a bola o Grêmio TT na cobrança em curva, tá a bola lá dentro, corta a defesa, Carbonero ia pegar, Caio Paulista ganhou, botou atrás para Vidia Sante, tentou o passe pela esquerda, o TT cabeceou, foi para a linha de fundo, é tiro de meta para fazer a cobrança, a equipe do Internacional, já tem o prorrogação com o comando do Luiz Henrique Benfica. 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Placar Bandeirantes está marcando um para o Grêmio, um para o Internacional. Viaja a bola do campo do Grêmio. Não deu para Carbonero. Quem tira é Walter Kahneman. Tentou pegar lá o mercado. Se grudou no Carlos Diniz. Carlos Diniz dá um chilique também. Agora o mercado dá uma regada no juiz. O árbitro deixou cobrar falta. Tava de costas pro lance, não adianta reclamar, não tá valendo, cara. Mas não tá valendo nada, o juiz não tinha autorizado, não adianta. Eu, Leonardo Mon.
5: O Grêmio tentou cobrar rápido, encontrou ali no seu lateral direito um jogador livre, mas desta forma o árbitro mandou parar a partida, recolocar a bola na linha intermediária, agora bola na área do Internacional, Pavon colocado naquele momento para cobrança.
0: Agora, não é que o árbitro seja grande coisa, agora esses jogadores da dupla Grenal que não jogam absolutamente nada, são uns caras chatos com arbitragem, nossa senhora. Vem para a bola, Caio Paulista, deixou para Pavon, pé direito, jogou lá dentro, corta a zaga, pegou a bola, Carbonero fez a finta do Vidia Sante, dominou, Vidia Sante acompanhou, Carbonero deixou, Vidia Sante para trás, arrancou Internacional, Carbonero entrou na área pela esquerda e ganha escanteio. Juiz deu tiro de meta, é tiro de meta para o time do Grêmio, aos 45 minutos e 20, faz 50 o jogo. 5 de acréscimos e vai sair o público.
2: 53.528, público total, renda de R$4.106.000, mais de 53 mil pessoas.
0: Muito bem. E olha, eu chamo a atenção, público não pagante, 394, hein? Chama atenção realmente público não pagante, baixo, 394 para 53.528, público total. Domina a bola, recolhe o Grêmio, arranca pela esquerda, bola do Kahneman, Kahneman bateu pelo lado esquerdo. Daqui a pouquinho tem a escolha do craque, Tri Legal, sua vida muito mais, Tri Legal. Bola do Kahneman, Kahneman recolheu, bateu a bola pelo lado direito, fica para a bola, Silmara se leva para a lateral do gramado, armou a jogada com o Pavon, Pavon tentou, não deu, voltou, a bola estava por lá também o TT, a bola recuada, cai para Kahneman, Kahneman domina, olha, empurra para Vidia Sante, ameaça passar pela metade do gramado, o jogo vai aos 50, pé direito na bola, jogou para o pico na área do Internacional, acabou cortando por ali o Bruno Gomes, apertou Paulinho e ele cai Paulista, botou o corpo à frente e recua para o goleiro Everton. 46 minutos e 40. O Everton gesticula, quer o time para o ataque, joga bola pelo lado esquerdo, onde há Félix Torres que tira para o time colorado. Rompe a metade do gramado, domina, bola caiu Paulista. Toca pelo lado esquerdo para Kahneman. Kahneman leva a bola no grande círculo, devolve para Caio Paulista. Caio Paulista para Kahneman. Kahneman vai com o pé canhoto, jogou a bola na frente. De cabeça, corta Matheus Bahia para o time colorado. Tenta pegar a bola o Internacional lá pelo outro lado, ao recuo do jogo. Bola de Wallace, toca para o Everton, fora da área. O Everton dominou, gesticulou de novo para o time do Grêmio para o ataque na bola longa. Enfiou a bola alta, quarta, firme Juninho. Para no peito, domina a bola o time colorado. Bruno Henrique empurrou a bola no lado direito, rompeu a metade do gramado, bola do Bruno Gomes, dominou, passou pelo namorado, ia passando pelo Caio Paulista, levou para o fundo, Caio Paulista joga a bola para fora, escanteio, escanteio para o Internacional aos 47 minutos e 40, Leonardo Sonda.
2: Ah, o Caio Paulista agora conseguiu dar um escanteio grátis para o Inter no final do jogo, ele estava sozinho com o Bruno Gomes, poderia ter feito algo melhor, colocou para fora, tem escanteio Inter, zagueiros na área, quem sabe a tentativa do Colorado, Bruno Henrique na bola.
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2: Renato jogou um copo agora em direção ao enamorado, um copo de água para chamar a atenção do enamorado.
0: Sim, de bancários, diga sim para quem defende você. Vem para a bola, prepara-se para levantar, é Bruno Henrique na cobrança do escanteio, bem curva, bola na área, sobrou, Félix Torres por ali, bateu pro gol, bola viva na pequena área, corta, Pavão! Linha de fundo, escanteio, Mercado quer o toque de mão, escanteio no outro lado, Sanda!
2: Não me pareceu ter havido pênalti, mas perde uma chance o Inter, a bola ficou pipocando na área do Grêmio, o Pavão fez o corte, botou para escanteio, mais uma tentativa do Inter, agora pelo outro lado, Bruno Henrique na bola.
0: Vem para a bola, Bruno Henrique, lentamente para cobrar o escanteio, 48 minutos e 50. A dupla Grenal Internacional está encostado no Corinthians, mesmo número de pontos, o Corinthians, o primeiro não rebaixado. Mesmo número de pontos,
3: pegou na mão, hein?
0: Zona de rebaixamento, os critérios, bateu na mão, Zulipe Assunção, vai autorizar, autorizou o árbitro, a cobrança, escanteio, portanto, jogo que segue, a cobrança veio no primeiro pau, quarta, interessante para o Grêmio, ficou para o lateral Matheus Bahia, ele joga pela ponta esquerda, onde está posicionado ali o Bruno Henrique, Bruno Henrique devolve a bola para Matheus Bahia, joga curto para Carboneiro, ele vem da esquerda por dentro, bola do Carboneiro, fez a finta, ainda Carboneiro, Vidaçante cerca, recua, toca para Bruno Gomes, Bruno Gomes atrás para o goleiro Antony, Antony bate para o meio, Mercado dominou, cutucou a bola no lado direito para Bruno Gomes, quase se complica, o Internacional meteu a bola longa, apareceu para dominar pela direita, lá o time colorado entrou, Wallace no lance, queria falta, o árbitro não deu e a bola falta para o time do Grêmio, Vitinho ficou na bronca, vem rompendo a metade do gramado, Pavão para o Grêmio, que final de jogo, 49 minutos e 58, vamos ao 51, a bola sobra para o toque de Caio Paulista, abrindo na esquerda para enamorado, balança o corpo, enamorado entrou, Bruno Gomes ganhou a jogada, falta, o árbitro não deu, voltou para o enamorado, enamorado de pé direito, levantou a bola lá, deu dentro, ela passa pela linha de fundo e a tiro de meta vai terminar o jogo. E o Bruno Gomes simplesmente ele saiu do campo de defesa para dar uma regada no assistente número 1. O assistente
2: Danilo Ricardo Simões.
0: Isso, Danilo Maniz de São Paulo. Boa, Leonardo Sonda. Vai terminar o jogo, vai acabar a partida. O árbitro abre a contagem para a reposição de bola do goleiro Antony. Ela viaja no centro do gramado, faltando 12 segundos para os 51 minutos, o tempo restante do jogo. O árbitro caminha para o centro do gramado, ergue o braço, terminou! Aplausos e vaias, hein?
2: Um misto, né? Mas mais vaias. Mais vaias.
0: Acho que nós tivemos três situações. Indiferença, mais vaias e alguns aplausos. A torcida do Internacional está vibrando lá na parte superior. Diga!
6: Assim como os jogadores do Internacional, junto com a comissão técnica, celebram este resultado. Eduardo Batista já colocava na entrevista coletiva depois da vitória contra o Corinthians que o empate era visto como um bom resultado, e os jogadores do Inter celebram, mesmo que de forma mais tranquila, este resultado fora de casa na arena.
0: Ó, o Vidiasanti desabou no campo, Renato foi lá, puxou ele. Agora tem um detalhe que é o seguinte, os jogadores do Internacional estão indo para cima da arbitragem lá, hein? Tem jogador do Grêmio por lá também, o Kahneman, o Renato chega por lá também, né, Sonda?
2: É, o Renato vai lá reclamar, o Kahneman tá perseguindo ali o árbitro, ao lado dele também o Vitinho. Muita reclamação, alguns jogadores do Grêmio desolados, né? Muito cansados alguns nesse final de jogo, mas é esse sentimento de um resultado positivo para o Inter pela reação dos jogadores e das comissões técnicas.
0: É, o detalhe é o Corinthians que ajuda, né? Hoje o Corinthians tomou uma lambada no Palmeiras, como se projetava fosse perder o jogo, talvez não da forma que fosse por se tratar de um derby, mas esta é a situação. 32 pontos. O Corinthians, o primeiro não rebaixado. O Internacional é o primeiro na zona de rebaixamento, 32. O Grêmio é o segundo com 31. Olha, agora está alcançável aí. O problema é o seguinte: o Mirassol tem 33. Depois do Corinthians é o Mirassol com 33, não é, o Hotel?
7: É isso aí, é o Mirassol com 33, que entra em campo logo mais, senhor. Dá para colocar o Mirassol com 34 pontos, porque a bola tá para rolar lá.
0: Tá, e se o Mirassol chega a 36, quem é que ficaria? Ele passaria quem aí?
7: Passaria o Vasco da Gama e o Botafogo. Ficaria na frente, ficaria atrás do Vitória pelo critério de vitórias. Aí ficaria o Vasco como 15º com 35, o Corinthians com 32 como 16º e primeiro fora, o Inter com 32 primeiro dentro e o Cruzeiro
0: aperta.
7: E o Grêmio com 31.
0: Aí a coisa aperta, para escapar do Plagranão, o Internacional está numa situação melhor, a coisa pode complicar em relação ao Grêmio, que para tentar escapar ele pode ter aumentado a diferença, porque aí o Corinthians é que entra na zona de rebaixamento, esse é o ponto. Então não é um empate tão tranquilo assim, aliás, a situação não é tranquila, não dá para dizer que está uma maravilha ter empatado o jogo, ele vai ter um peso muito grande no restante, o Grêmio da carrega a carga de não ter vencido fora de casa, enfim, jogadores deixando o campo, o Bruno Soares, eu começo por ti na escolha do craque do jogo, o craque trilegal, Bruno.
1: Olha, Daniel, eu vou...
0: Só para informar, Bruno, me permita, o Wallace tomou cartão amarelo depois que terminou o jogo, tá?
1: Ah, perfeito.
2: Fora.
1: Eu vou votar
0: tá
1: no Wallace.
0: Fora, é. Só permita, Bruno, que claro, o Sonda tem um complemento de informação.
1: Com certeza.
0: Ih, rapaz.
1: Péssimo, né? Péssimo, porque é um dos melhores jogadores do Grêmio, inclusive meu voto é nele. Para mim, o Wallace é autor do gol gremista.
7: Vai falar
1: enquanto.
7: O mercado.
8: Talvez ele não estava muito importante, pensando que é fora de casa, mas você conhece o campeonato.
9: Buenas noches para todos, agradecer el apoyo de nuestro torcedor y a gente fez, intentó sumar a tres porque sabíamos que era muy importante para nosotros poder salir de la zona como usted faló, mas no sabemos, Grenal siempre es así, sabíamos que bola parada es una posibilidad grande para él, no conseguimos defender bien esa y bueno, es un punto. Valorizar que sacamos 4 de los últimos 6, ahora prepararnos para Mirassol, que va a ser otra final, y así hasta el final del Brasileirão.
7: Ahí está el Gabriel Mercado.
0: Aí, portanto, Gabriel Mercado falou pelo lado do Internacional. Acho que é o Wallace que vai falar pelo lado do Grêmio, né? A gente já vai...
2: o mascarado Wallace.
0: É, a gente já vai ouvir daqui a pouquinho o Wallace, portanto, né?
10: A situação dele jogando no sacrifício aí.
11: Sim. Boa noite. Eu quero honrar o senhor, cara. Ele tem depositado força aí, como você falou, o sacrifício foi entregue dentro de campo. Eu acredito muito na palavra que o senhor diz pra nós. As escrituras dizem que Josué 1:9 tem que ser forte, muito corajoso. E hoje eu fui totalmente independente de Deus nessa partida, no sacrifício. Graças a Deus fui honrado com o gol, mas eu acredito que a gente não conquistou nossos objetivos. Fiz o gol de empate, mas agora é botar a cabeça no lugar, é se preparar mais, porque a gente sabe onde quer chegar, a gente sabe onde o Grêmio tem que estar. Então agora é a cabeça no lugar e continuar focado, que a gente precisa buscar esses 3 pontos.
4: Aí está o Wallace falando após o seu gol do empate no Grenal.
0: A situação está complicada ainda, hein? É, rapaz, essa reta final de campeonato pegando fogo, mas Bruno, eu passava para ti aí para que a gente pudesse já fazer a escolha do craque trilegal, Bruno Soares. Oi, Dani. E aí, Bruxo, vamos no craque trilegal aí,
1: eu
0: Bruno.
1: Que eu já tinha votado no Wallace.
0: Ah, perfeito, Wallace, beleza. Isso. Eu é que não prestei atenção.
1: O Wallace, pra mim, o melhor do Grêmio, fez o gol. Não, perdão vacilo, pela demora.
0: Vacilo foi meu, então.
1: Que não respondi, desculpa, Daniel.
0: Ah, beleza. Felipe Assunção, teu craque trilegal.
12: Olha, Daniel, achei o time do Inter todo regular, o Inter manteve um equilíbrio de jogo, a equipe foi bem, poderia ter aproveitado melhor as individualidades ali, em termos de Alan Patrick, de Vitinho, do próprio Carboneiro, mas enfim, o Alan Patrick saindo, o Inter perdeu transição. Então eu vou ficar com o Vitinho. Além do gol, é um jogador regular, que é muito contestado, mas é um jogador solidário, um jogador brigador, e ele foi frio para fazer esse gol, então eu fico com o Vitinho, craque.
0: Leonardo Sonda, o teu craque do jogo, craque trilegal.
2: Eu acho que difícil, né? Não tivemos assim um grande destaque, mas eu vou votar no Alejandro pelo simbolismo também, pela recuperação, ele consegue ali o lance do gol, acho que o Eduardo Batista não deveria ter tirado ele, inclusive, então vou com o Alejandro.
0: Leonardo Moll, teu craque do jogo, craque trilegal, Moll.
5: Fecho com o Sonda, porque o Alejandro, ele trouxe muita disposição, teve muitas vitórias contra os zagueiros do Grêmio, e o Inter piorou muito depois da saída dele, ele até não ficou muito feliz ao ser substituído, concordo com o Sonda que o Eduardo Batista poderia ter escolhido outro caminho, então para mim o Alejandro foi o melhor jogador em campo.
0: Bom, como nós tivemos aí, eu não sei se o Benfica quer votar, Benfica, porque nós tivemos só um jogo, né? Quando tem tela dividida aí, realmente a vida da gente vira um pandemônio, né, Benfica?
13: Tá, então é o chamado voto de Minerva, é isso, Daniel Oliveira?
0: Não, eu até não votei, eu vou votar no...
13: Ah, não, então vota aí, daqui a pouco você desempata, é isso, né?
0: Eu vou votar no... Na verdade, eu vou gerar uma confusão, porque eu vou votar no Vitinho. Então tem 2 votos o Vitinho, 2 votos o Alejandro, 1 voto o Wallace.
13: 2 Vitinho, 2 Alejandro, 1 Wallace. Eu voto no Wallace.
0: O Wallace, o craque do jogo, o craque tri, legal. Quer votar aí o Júnior Mesquita? Empatou, tá? Wallace, Vitinho e Alejandro, os 3 jogadores que se destacaram no clássico Grenal, o Grenal 400.
13: Ficou tudo empatado, não adiantou nada o meu voto, é isso?
0: Não adiantou,
13: que
0: empatou,
13: dizer?
0: Tu colocou o Wallace na parada aí, não, mas tá bom, é a escolha, né? Não. O Theo tava acompanhando os outros jogos lá, não vou botar o Theo nessa roubada aí, velho.
13: O Daniel, Theo, mas o resumo da história é o seguinte, né? Foi um Grenal muito ruim que ninguém se destacou assim a ponto de encher os olhos, né?
0: É, e o que chamou a atenção é o seguinte, 2 atacantes no Inter e 1 zagueiro do Grêmio também, né? Quem é que chamou, hein? Foi o Theo?
14: Não.
0: Pô, tomara que não tenha sido o homem lá de cima. Não, o Rogério, a gente quer ficar um tempo mais de baixo aqui, né? Não é momento para isso,
1: jovem
0: não.
1: Jovem ainda, Dani. Fica tranquilo.
0: Então tá bem. 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Reportagem já na zona mista. Daqui a pouquinho, em alguns segundos, começa o prorrogação. E agora, e o reflexo, hein? Como é que impacta o Grenal no Grêmio com esse 1-1? Como é que impacta o Grenal no Inter com esse 1-1? A arena vai ficando vazia, a torcedora do Internacional sai depois. E agora é hora da repercussão na Bandeirantes com o comando do Prorrogação. É contigo, Luiz Henrique Benfica.
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13: 7:38, terminou o Grenal 455, terminou 1-1 e a dupla Grenal segue na zona de rebaixamento. Mas a questão levantada pelo Daniel no final do jogo é a questão que nós vamos debater também aqui longamente no nosso Prorrogação. Para quem foi melhor esse resultado? Psicologicamente, quem se beneficia mais desse jogo que foi realizado dentro da arena? E mais do que isso, o que é preciso de ajuda externa para que a dupla Grenal não seja rebaixada? Vamos começar por aí, pela ajuda externa. E nós falávamos a respeito do Corinthians, que tomou 4-1 do Palmeiras. Minha sensação é de que o Corinthians, ele não vai escapar do rebaixamento. Acho que foi uma escolha completamente equivocada da direção do Corinthians. E nesse sentido, o Corinthians vai dar uma força para a dupla Grenal. Uma vaga, acho que vai ficar com o Corinthians. Mas ainda vai ficar uma vaga para a dupla Grenal tentar saber quem não vai ficar com ela. Tem a situação do Mirassol, que começou a jogar já, Théo Castro.
7: Começou, Benfica. Está empatando em 0-0 com o Bahia lá na Fonte Nova, 7:30 do primeiro tempo.
13: 7:30 do primeiro tempo, 0-0.
7: 0-0 lá,
13: tá,
7: Bahia.
13: Então me fala já, o Mirassol vai a 34 pontos.
7: Isso, tem 34 pontos. Caso vença, vai a 36. E aí ultrapassaria Botafogo e Vasco com 35 cada. Mas esses dois times ainda têm jogos para tirar. O Botafogo entra em campo amanhã e o Vasco da Gama tem um jogo atrasado contra a Chapecoense ainda para arrumar. Então a gente pode ter um cenário, nesse caso, com os dois times ganhando seus respectivos jogos, Botafogo contra o Coxa e o Vasco contra a Chape atrasado, desses dois com 38, Mirassol com 36, e aí basicamente duas vagas entre Corinthians, Inter e Grêmio. A realidade seria basicamente essa. Difícil de colocar de outra maneira.
13: Mas e se o Mirassol ganhar o jogo dele?
7: Isso,
13: né?
7: O Mirassol ganhar, se o Botafogo
13: ganhar. Mas não vai ganhar, hoje é em Salvador, né?
7: É em Salvador, é.
13: Não, agora começa a operação secação, né?
7: Exato.
13: Estão secando o Mirassol, eu quero mais gente ali embaixo.
7: Começa passando, então, por secar o Mirassol, que o Mirassol perca, porque perdendo, Mirassol fica com 33 pontos, condição alcançável, inclusive pela dupla Grenal na próxima rodada. E lembrando que o Grêmio, então, enfrenta o Cruzeiro jogando na Arena, e o Internacional enfrenta o próprio Mirassol no Campus Maia no próximo jogo.
13: Olha,
7: e tem
13: só.
7: Gol do Bahia! Oh, gol do Bahia! 9 minutos do primeiro
13: Bahia.
7: Gol do Bahia lá na Fonte Nova, 1-0. A comemoração, ela é um pouco envergonhada, então eu vou esperar para ver a situação de impedimento. Mas, de momento, tem gol do Bahia lá na Fonte Nova, já confirmo o autor e a regularidade também.
13: Estamos, segurando o Mirassol, já seguramos o Corinthians, nem precisava secar muito o Corinthians, né, que está todo atrapalhado, pegou o Palmeiras, era certo que teria um mau resultado. Nós vamos debater muito essa situação com os comentaristas Bruno Soares, Felipe Assunção, Jean Soares está conosco aqui também, ele foi debatedor já nos programas que antecederam o Grenal, seguirá sendo agora, porque é uma situação muito complicada essa que é vivida pela dupla Grenal. Poxa, justamente na hora que eu ia chamar...
7: Anulado o gol. Segue então, Bahia 0.
13: Mas é um safado esse juiz.
7: Ramon Abate Abel anulou.
13: É um safado. Foi gol legal do Bahia.
15: Estão garfiando a dupla Grenal na reta final.
13: Edinho, vem aqui, porque eu quero colocar no ar agora, Edinho, quero colocar no ar agora a única coisa que foi positiva para a dupla Grenal, tanto para Grêmio quanto para Inter no jogo de hoje, que foram justamente os dois gols, as coisas que acabaram salvando esse Grenal, para mim, muito ruim. Localizou aí, meu bruxo? Então, mete bala, Edinho.
0: É, então, o Grêmio é Tite tirou, bateu, poderia passar, mas gol! Gol!

0: para frente, o Wallace para o gol!
1: Beleza, o Edinho fez a montagem, a edição e ele mesmo colocou no ar aqui uns gols marcados no Grenal 455. Eu fiz uma pergunta e agora estou chamando já os comentaristas e dizendo que os repórteres têm total liberdade caso aconteça alguma coisa antes até das entrevistas coletivas, mas eu fiz uma pergunta a respeito do fator psicológico. Por exemplo, o Internacional, ele estava ganhando o jogo. E aí, nesse sentido, tomar um gol, ele estava vencendo a partida, estava saindo do Z4, nesse sentido pode haver um certo abatimento para o Internacional. O Grêmio estava perdendo o jogo dentro de casa, fez um gol, ele deu uma respirada, mas eu não sei se é motivo assim para festejar tanto. A medida, já chamo você, Bruno Soares, que naquela conta feita pelo técnico Renato Portaluppi, de que 5 vitórias bastariam para o Grêmio escapar do rebaixamento, essa conta está ficando cada vez mais apertada. E eu tenho certeza que essa conta já envolvia uma vitória fora de casa contra o Remo, que acabou não acontecendo, e agora o Grêmio tem que conseguir 5 vitórias e tendo apenas 4 jogos em casa. Ou seja, aumentou a necessidade de uma vitória fora de casa. É dramática a situação do Grêmio, Bruno Soares.
2: Demais, demais, Benfica. Sem dúvida alguma, né? Não só a matemática do Renato, mas a matemática de todos nós, né? A gente olha para a sequência, né? Na verdade, olhava quando ainda tinha pela frente o jogo com o Remo e o jogo contra o Inter. E esses jogos eram inegociáveis que o Grêmio vencesse. E diria que principalmente contra o Remo, né? Porque é muito fraco o time do Remo. E era um jogo fora de casa que o Grêmio poderia ganhar, ou tinha mais chance de ganhar. E não conseguiu. E aí sim o Grenal se tornou uma obrigação ainda maior. O Grêmio já tinha antes que venceu o Grenal, sim. Mas sempre a gente leva em consideração que é Grenal. Aqueles mais frios dizem, né? Não, o adversário mais fácil para o Grêmio é o Inter pela ruindade do Inter. O adversário mais fácil para o Inter é o Grêmio pela ruindade do Grêmio. Mas Grenal é Grenal. O Grenal tem muitos elementos inseridos que não estão presentes em outros jogos. E o Grêmio, na verdade, não conseguiu objetivo nenhuma dessas partidas. Né? Claro que não perdeu, e perder, evidentemente, que seria muito pior, mas é quase uma derrota, ter empatado com o Remo e ter empatado o Grenal em casa. Podia ser pior ainda? Podia. Né? O Grêmio estava perdendo e não dava nenhum tipo de amostragem de que pudesse empatar, muito menos virar. Conseguiu empatar, pelo menos não perdeu. A derrota seria, assim, para cravar o rebaixamento. Se o Grêmio tivesse perdido, dava para cravar que o Grêmio estaria rebaixado para a segunda divisão. O empate mantém o Grêmio vivo, respirando por aparelhos, né? Aquela coisa assim, quando o médico diz assim, olha, para Deus nada é impossível, é mais ou menos isso. É possível, matematicamente é possível, mas a situação do Grêmio, ela é dramática, são jogos muito difíceis pela frente. Com essa atuação, com essa ruindade do Grêmio, é muito difícil acreditar que o Grêmio vai conseguir o objetivo. No que eu me apego, Benfica? Me apego na secação, como tu mesmo colocou. Tem que secar. Torcer que os adversários consigam a façanha de serem piores do que o Grêmio, para que tenha dois caindo e não o Grêmio.
1: Eu acho que um fatalmente.
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11: Fala galera, aqui é a paz do Senhor Jesus e estará convosco, amém. Seja bem-vindo ao nosso Top Gospel Brasil, final de semana. Hora de louvar, de adorar e de engrandecer o seu nome, o nome do Rei dos Reis, Senhor dos Senhores. Tudo bem aí, tudo certinho? Vamos lá então, pra gente dar um pontapé inicial aqui no nosso Top Gospel Brasil. Começou.
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1: Maravilha! Tá na hora do nosso intervalo, daqui a pouquinho de volta com mais Top Gospel Brasil.
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3: 8 horas.
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1: Bom demais. E aí, tudo bem? Tudo certo? Estamos de volta, nós continua por cá, fazendo companhia para você que tá conectadão aí, curtindo o nosso Top Gospel Brasil. Para você que tá conectado por aí, seja bem-vindo. Bom demais ter você sempre ligado com a gente. Vamos lá então, tá chegando mais louvorzão.
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0: Brasil. Apocalipse, capítulo 19, versículo 11. Pra gente meditar durante esse final de semana, né? Viu os céus abertos diante de mim e um cavalo branco, cujo cavaleiro se chama Fiel e Verdadeiro. Ele julga e guerreia com justiça. Julga e guerreia com justiça. Apocalipse 19, 11. Daqui a pouquinho a gente medita nessa palavra, amém? Vamos lá, de intervalo, volta já.
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2: 8 e 11.
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0: Muito bem, estamos de volta com o nosso Top, Top, Top, Top. Mandar parabéns para você que faz aniversário hoje. Desejar um feliz aniversário. Muita saúde, muita paz. Deus abençoe, meu irmão, minha irmã. Parabéns.

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0: Maravilha, dando aqui saidinha básica, mas daqui a pouquinho já tá de volta. Lembra aí do Apocalipse 19:11? De os céus abertos e diante de mim um cavaleiro branco, cujo cavaleiro se chama Fiel e Verdadeiro. Ele julga e guerreia com justiça. Nesse versículo descreve aí a visão poderosa do retorno de Jesus Cristo, simbolizado por um cavaleiro branco. O cavaleiro, que é identificado como fiel e verdadeiro, representa a justiça e a verdade de Cristo ao julgar e guerrear. Amém? Daqui a pouquinho a gente continua trazendo mais meditação. Já, depois do nosso apoio intervalo. Depois da saidinha, tomar uma água, a gente volta já.
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2: 8:25.
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0: Muito bem, pessoal, estamos de volta. Aqui a música e o louvor não para. A gente está falando um pouquinho sobre Apocalipse para a gente poder meditar um pouco mais, né? Falando sobre um cavaleiro, sobre o cavalo branco, que frequentemente é associado à vitória e à conquista. Essa imagem enfatiza aí que Jesus voltará não apenas com amor, mas também com a autoridade para estabelecer a justiça divina. No contexto de Apocalipse 19, é o final da história, né? Da redenção, onde se celebra a vitória de Deus sobre o mal. A passagem destaca aí a certeza que a justiça prevalecerá, trazendo aí esperança para os fiéis. Como você se sente em relação à volta de Cristo? Ao que isso representa na nossa vida ou na sua vida? Responda aí para você mesmo. Amém? Continua.

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Ai, eu creio. Não há doença, nem culpa. Vem, profeta. Que fiquem de pé diante de nós. 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

0: Gente, tá na hora de ir embora, né? O programa acabou, a gente vai ficando por aqui. Mas quem sabe, a qualquer momento, a gente pode estar de volta com mais Top Gospel Brasil. Um abraço, Deus abençoe, continue meditando na palavra. Valeu, valeu, tchau, tchau. Fui!
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3: 8h39.
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